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4: 10 horas.
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2: Nós ficamos aqui mais de uma semana e essa notícia que você nos dá não tem tratamento, não tem nada?
3: A melhor coisa agora que você tem que fazer é aproveitar bastante o seu filho.

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1: 10:45.
2: Boa noite.

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3: 11:01.
4: Boa noite.

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2: 11:09.
3: Olha só essa aqui, ó.

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2: 11:18.

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1: 11:25.

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2: 11:31.
3: Vamos lá. Tá vendo a loucura que tá sendo, hein? Hein, Davi? Ó, pra vocês, que a gente tá morrendo de saudade mesmo. Tudo que a gente passou,

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Por que que isso aconteceu?

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3: 11:49.

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3: 11:57.

um prazer estar aqui com vocês. Mais uma quarta-feira, né? É o seguinte, hoje eu tenho que cantar um pouquinho, porque tem bastante atração. As atrações que estão aqui hoje. Peraí. Eu? Sou eu mesmo? Ah, tá bom. Eu vou cantar uma música aqui a pedido do meu amigo. Que foi, querido? Ah. Eu quero agradecer mais uma quarta-feira que eu tô aqui. E vocês estão colaborando para que seja sempre um sucesso. Já falei, quando vocês pararem de vir aqui, eu também paro, tá bom? Então eu dependo de vocês. Obrigado mais uma vez por vocês estarem aqui abrilhantando a nossa festa. Como sempre. Hoje está cheio de atrações aqui, vocês sabem que loucura, sociedade, boca louca. E a galera vai cantar bastante para vocês. Eu quero fazer uma música. Toca essa música pro cara, senão depois ele vai falar para mim. Ele é o dono da casa. Já falei que ele não manda aqui de quarta-feira. Sou eu que mando aqui, mas ele insiste. E eu vou fazer essa música pro meu amigo, tá bom?

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2: 12:35.
3: Essa mulher é brincadeira, mano. É, sai de casa. Toda semana é assim, rapaz.

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1: Meia-noite e 56.

0: Te Senhor! Obrigado, meu irmão.
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3: 1:04.

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3: 1:17.

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2: 1:25.
3: Bom,

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1: 1:38.
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1: 1:39.
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1: Luas FM e a hora certa. 1:57.

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0: 2:03.

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2: 2:39.

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3: 2:45. 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
1: 2h52.

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1: 3:05.
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1: 3:06.
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2: 3 horas e 30 minutos.

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1: 4:32.
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1: 4:33.
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Capítulo 6. Quando fizerem o bem, tenham cuidado para que seu gesto não vire peça de teatro. Pode até ser um bom espetáculo, mas Deus não vai aplaudir. Quando for ajudar alguém, não chame atenção para você mesmo. Você já viu gente assim em ação, tenho certeza. Eu os chamo atores. Eles vão orar nas esquinas como se elas fossem palcos, atuando para o público, interpretando para as multidões. Eles recebem aplausos, sim, mas é tudo o que conseguirão. Quando você ajudar alguém, não pense na impressão que vai causar. Apenas ajude com simplicidade e discrição. É assim que Deus, que o criou com todo amor, faz. Ele age nos bastidores para ajudar você. E quando forem à presença de Deus, também não façam disso uma produção teatral. Essa gente que faz da oração um show está buscando o estrelato. Vocês acham que Deus está no camarote apreciando o espetáculo? É assim que eu quero que vocês façam. Encontrem um local tranquilo e isolado, de modo que não sejam tentados a interpretar diante de Deus. Apenas fiquem lá, tão simples e honestamente quanto conseguirem. Desse modo, o centro da atenção será Deus, não vocês, e vocês começarão a perceber sua graça. O mundo está cheio de pessoas que se julgam guerreiros de oração, mas que nem sabem o que é orar. Utilizam-se de fórmulas, programas, conselhos e técnicas de vendas para conseguir o que querem de Deus. Não façam essa asneira. Vocês estão diante do Pai e Ele sabe de que estão precisando melhor que vocês mesmos. Com um Deus assim, que os ama tanto, vocês podem orar de maneira muito simples. Deste modo: Nosso Pai do céu, revela-nos quem tu és. Dá um jeito neste mundo. Faz o que é melhor, tanto aí em cima quanto aqui embaixo. Conserva-nos vivos com 3 boas refeições. Preserva-nos perdoados por ti e perdoando os outros. Guarda-nos de nós mesmos e do diabo. Tu estás no comando. Tu podes fazer tudo o que quiseres. Tua beleza é fascinante. Amém, amém, amém. Na oração, há uma conexão entre o que Deus faz e o que você faz. Por exemplo, você não pode obter perdão de Deus se não perdoa os outros. Se recusar fazer a sua parte, você estará separado de Deus. Quando jejuarem para se concentrar em Deus, não façam disso um espetáculo. Vocês podem até conquistar seus 15 minutos de fama, mas isso não os tornará santos. Se você estiver exercitando alguma disciplina espiritual no coração, haja normalmente diante dos outros. Lave bem o cabelo e o penteie. Escove os dentes e lave o rosto. Não é preciso nenhum artifício para chamar a atenção de Deus. Ele não vai deixar de ver o que você está fazendo. Ele o recompensará muito bem. Não acumulem neste mundo tesouros que podem ser devorados por traças, corroídos pela ferrugem, ou pior, roubados. Prefiram um tesouro no céu, pois ali estará a salvo das traças, da ferrugem e dos ladrões. Não parece óbvio? Saibam que o lugar em que vocês mais desejam estar é perto do seu tesouro. E é lá que acabarão indo parar. Os olhos são as janelas do corpo. Se vocês abrirem bem os olhos com admiração e fé, seu corpo se encherá de luz. Se viverem com olhos cheios de cobiça e desconfiança, seu corpo será um celeiro cheio de grãos mofados. Se fecharem as cortinas dessas janelas, sua vida será uma escuridão. Vocês não podem adorar 2 deuses ao mesmo tempo. Amando um Deus, acabarão odiando o outro. A adoração a um alimenta o desprezo pelo outro. Vocês não podem adorar a Deus e ao dinheiro. Se vocês se decidirem por Deus vivendo para cultuá-lo, não ficarão aflitos com a comida que terão de pôr na mesa ou se o guarda-roupa está fora de moda. Há muito mais coisas na vida que a comida que vai para o estômago. Há muito mais coisas para se ver que as roupas que vocês usam. Olhem para as aves, livres e desimpedidas.
não estão presas a nenhum emprego e vivem despreocupadas aos cuidados de Deus. E vocês falem para ele muito mais que os passarinhos. Será que alguém consegue ficar um centímetro mais alto, preocupado diante do espelho? Todo esse tempo e dinheiro gasto com moda, pensam que faz muita diferença? Em vez de correr atrás da moda, caminhem pelos campos e observem as flores silvestres. Elas não se enfeitam nem compram, mas vocês já viram formas e cores mais belas? Os 10 homens e mulheres da lista dos mais bem vestidos iriam parecer maltrapilhos comparados às flores. Se Deus dá tanta atenção à aparência das flores do campo, e muitas delas nem mesmo são vistas, não acham que ele irá cuidar de vocês, ter prazer em vocês e fazer o melhor por vocês? Quero convencê-los a relaxar, a não se preocuparem tanto em adquirir. Em vez disso, prefiram dar, correspondendo assim ao cuidado de Deus. Quem não conhece Deus e não sabe como ele trabalha é que se prende a essas coisas. Mas vocês conhecem Deus e sabem como ele trabalha. Orientem sua vida de acordo com a realidade, a iniciativa e a provisão de Deus. Não se preocupem com as perdas e descobrirão que todas as suas necessidades serão satisfeitas. Prestem atenção apenas no que Deus está fazendo agora e não se preocupem quanto ao que pode ou não acontecer amanhã. Quando depararem com uma situação difícil, Deus estará lá.

0: Ouve, ó Eterno. Por favor, presta atenção. Podes entender essas coisas desconexas, meus gemidos e gritos? Deus, meu Rei, preciso da tua ajuda. Todas as manhãs tu me ouvirás repetindo isso. Todas as manhãs deposito os cacos da minha vida sobre teu altar, esperando que desça fogo do céu. Tu não convives com o perverso, nem convidas o mal para ser teu hóspede. O arrogante tropeça diante de ti. Balanças a cabeça em desagravo ao malfeitor. O Eterno destrói o mentiroso. O sanguinário e o falso te enojam. E aqui estou. Eu, teu convidado. Não consigo acreditar. Entrei na tua casa e aqui estou de joelhos no teu santuário, aguardando tua orientação para atravessar seguro as linhas inimigas. Toda palavra que pronunciam é um campo minado. Os pulmões exalam gás venenoso. A garganta é uma sepultura aberta. A língua escorregadia como uma ladeira enlameada. Declara aos culpados, ó Deus, que a sabedoria deles os arruine. Chuta-os para fora. Eles já tiveram sua chance. Mas tu nos darás as boas-vindas de braços abertos quando corrermos para ti em busca de abrigo. Que a festa dure a noite inteira. Monta a guarda durante a celebração. Tens fama, ó Eterno, de acolher os que te buscam. Fazes da nossa satisfação um enfeite.
1: Deus é Deus.

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2: 5:04.
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5: 1º de maio, alô você que está cravado aí na 87.9. A partir de agora, vamos ouvir o terço Jesus das Santas Chagas com o padre Reginaldo Manzotti. 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Bom dia, muito bom dia.

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1: Na presença das Santas Chagas de Jesus, convido você e sua família para este momento abençoado na nossa programação. Vamos juntos colocar nas Santas Chagas de Jesus o nosso pedido de oração, a nossa intenção. Prepare o seu ambiente de oração com as fotos, as roupas de família e, de modo particular, lembrando dos enfermos. Traga os nomes por quem vamos interceder e pedir cura e libertação de todos os sofrimentos e dores.
2: Queridos filhos e filhas, é segunda-feira e é da nossa tradição rezarmos pelos falecidos, pedindo-lhes: dai-lhes, Senhor, o descanso eterno e a luz perpétua os ilumine. Ofereçamos o terço das Santas Chagas nessa segunda-feira pelos que já partiram. Em nome do Pai, e do Filho, e do Espírito Santo. Amém. Creio em Deus Pai Todo-Poderoso, Criador do céu e da terra, e em Jesus Cristo, seu único Filho, nosso Senhor, que foi concebido pelo poder do Espírito Santo, nasceu da Virgem Maria, padeceu sob Pôncio Pilatos, foi crucificado, morto e sepultado, desceu à mansão dos mortos, ressuscitou ao terceiro dia, subiu aos céus, está sentado à direita de Deus Pai Todo-Poderoso, de onde há de vir julgar os vivos e os mortos. Creio no Espírito Santo, na Santa Igreja Católica, na comunhão dos santos, na remissão dos pecados, na ressurreição da carne, na vida eterna. Amém. Ó Jesus, Divino Redentor, tende misericórdia de nós e do mundo inteiro. Deus Santo, Deus Forte, Deus Imortal, tende piedade de nós e do mundo inteiro. Graça, misericórdia, meu Jesus, nos perigos presentes, cobri-nos com vosso preciosíssimo sangue. Pai Eterno, tende misericórdia de nós, pelo sangue de Jesus Cristo, vosso Filho unigênito, tende misericórdia de nós, vos suplicamos. Amém. Neste primeiro mistério do Terço das Santas Chagas, contemplamos: Jesus perdoa a mulher adúltera. Pedimos por todos os casais que estão precisando de reconciliação. Rezemos. Eterno Pai, eu vos ofereço as Santas Chagas de nosso Senhor Jesus Cristo para curar as de nossas almas.
3: Meu Jesus, perdão e misericórdia.
1: Pelos méritos de vossas Santas Chagas.
3: Meu Jesus, perdão e misericórdia.
1: Pelos méritos de vossas Santas Chagas.
3: Meu Jesus, perdão e misericórdia.
1: Pelos méritos de vossas Santas Chagas.
3: Meu Jesus, perdão e misericórdia.
1: Pelos méritos de vossas Santas Chagas.
3: Meu Jesus, perdão e misericórdia.
1: Pelos méritos de vossas Santas Chagas.
3: Meu Jesus, perdão e misericórdia.
1: Pelos méritos de vossas Santas Chagas.
3: Meu Jesus, perdão e misericórdia.
1: Pelos méritos de vossas Santas Chagas.
3: Meu Jesus, perdão e misericórdia.
1: Pelos méritos de vossas Santas Chagas.
3: Meu Jesus, perdão e misericórdia.
1: Pelos méritos de vossas Santas Chagas.
3: Meu Jesus, perdão e misericórdia.
1: Pelos méritos de vossas Santas Chagas.
2: Neste segundo mistério do Terço das Santas Chagas, contemplamos: Jesus se oferece como fonte de água viva. Rezemos este mistério das Santas Chagas por todos os que se afastaram de Jesus, principalmente os jovens. Eterno Pai, eu vos ofereço as Santas Chagas de nosso Senhor Jesus Cristo para curar as de nossas almas.
4: Meu Jesus, perdão e misericórdia.
1: Pelos méritos de vossas santas chagas.
4: Meu Jesus, perdão e misericórdia.
1: Pelos méritos de vossas santas chagas.
4: Meu Jesus, perdão e misericórdia.
1: Pelos méritos de vossas santas chagas.
4: Meu Jesus, perdão e misericórdia.
1: Pelos méritos de vossas santas chagas.
4: Meu Jesus, perdão e misericórdia.
1: Pelos méritos de vossas santas chagas.
4: Meu Jesus, perdão e misericórdia.
1: Pelos méritos de vossas santas chagas.
4: Meu Jesus, perdão e misericórdia.
1: Pelos méritos de vossas santas chagas.
4: Meu Jesus, perdão e misericórdia.
1: Pelos méritos de vossas santas chagas.
4: Meu Jesus, perdão e misericórdia.
1: Pelos méritos de vossas santas chagas.
4: Meu Jesus, perdão e misericórdia.
1: Pelos méritos de vossas santas chagas.
2: Neste terceiro mistério do terço das Santas Chagas, nós contemplamos. Jesus consola a irmã de Lázaro. Rezemos este mistério por todas as pessoas que não conseguem superar a perda de um ente querido. Que Jesus, o ressuscitado, as console. Rezemos. Eterno Pai, eu vos ofereço as santas chagas de nosso Senhor Jesus Cristo para curar as de nossas almas.
5: Meu Jesus, perdão e misericórdia.
1: Pelos méritos de vossas santas chagas.
5: Meu Jesus, perdão e misericórdia.
1: Pelos méritos de vossas santas chagas.
5: Meu Jesus, perdão e misericórdia.
1: Pelos méritos de vossas santas chagas.
5: Meu Jesus, perdão e misericórdia.
1: Pelos méritos de vossas santas chagas.
5: Meu Jesus, perdão e misericórdia.
1: Pelos méritos de vossas santas chagas.
5: Meu Jesus, perdão e misericórdia.
1: Pelos méritos de vossas santas chagas.
5: Meu Jesus, perdão e misericórdia.
1: Pelos méritos de vossas santas chagas.
5: Meu Jesus, perdão e misericórdia.
1: Pelos méritos de vossas santas chagas.
5: Meu Jesus, perdão e misericórdia.
1: Pelos méritos de vossas santas chagas.
5: Meu Jesus, perdão e misericórdia.
1: Pelos méritos de vossas santas chagas.
2: Neste quarto mistério do terço das Santas Chagas, contemplamos. Jesus se manifesta como bom pastor. Vamos pedir por todos aqueles que estão aprisionados na dependência química, pedindo a cura desta chaga, rezemos. Eterno Pai, eu vos ofereço as santas chagas de nosso Senhor Jesus Cristo, para curar as de nossas almas.
6: Meu Jesus, perdão e misericórdia.
1: Pelos méritos de vossas santas chagas.
6: Meu Jesus, perdão e misericórdia.
1: Pelos méritos de vossas santas chagas.
6: Meu Jesus, perdão e misericórdia.
1: Pelos méritos de vossas santas chagas.
6: Meu Jesus, perdão e misericórdia.
1: Pelos méritos de vossas santas chagas.
6: Meu Jesus, perdão e misericórdia.
1: Pelos méritos de vossas santas chagas.
6: Meu Jesus, perdão e misericórdia.
1: Pelos méritos de vossas santas chagas.
6: Meu Jesus, perdão e misericórdia.
1: Pelos méritos de vossas santas chagas.
6: Meu Jesus, perdão e misericórdia.
1: Pelos méritos de vossas santas chagas.
6: Meu Jesus, perdão e misericórdia.
1: Pelos méritos de vossas santas chagas.
6: Meu Jesus, perdão e misericórdia.
1: Pelos méritos de vossas santas chagas.
2: No quinto mistério do terço das Santas Chagas, contemplamos. Jesus perdoa o bom ladrão. Rezemos este último mistério por todas as famílias que precisam fazer a experiência do perdão, que o rancor, a mágoa sejam curadas nas santas chagas de nosso Senhor Jesus Cristo. Eterno Pai, eu vos ofereço as santas chagas de nosso Senhor Jesus Cristo para curar as de nossas almas.
7: Meu Jesus, perdão e misericórdia.
1: Pelos méritos de vossas santas chagas.
7: Meu Jesus, perdão e misericórdia.
1: Pelos méritos de vossas santas chagas.
7: Meu Jesus, perdão e misericórdia.
1: Pelos méritos de vossas santas chagas.
7: Meu Jesus, perdão e misericórdia.
1: Pelos méritos de vossas santas chagas.
7: Meu Jesus, perdão e misericórdia.
1: Pelos méritos de vossas santas chagas.
7: Meu Jesus, perdão e misericórdia.
1: Pelos méritos de vossas santas chagas.
7: Meu Jesus, perdão e misericórdia.
1: Pelos méritos de vossas santas chagas.
7: Meu Jesus, perdão e misericórdia.
1: Pelos méritos de vossas santas chagas.
7: Meu Jesus, perdão e misericórdia.
1: Pelos méritos de vossas santas chagas.
7: Meu Jesus, perdão e misericórdia.
1: Pelos méritos de vossas santas chagas.
2: Rezemos três vezes. Eterno Pai, eu vos ofereço as santas chagas de nosso Senhor Jesus Cristo para curar as de nossas almas. Eterno Pai, eu vos ofereço as santas chagas de nosso Senhor Jesus Cristo para curar as de nossas almas. Eterno Pai, eu vos ofereço as santas chagas de nosso Senhor Jesus Cristo para curar as de nossas almas. Amém. Queridos filhos e filhas, tendo rezado o terço das santas chagas, vamos agora fazer a oração de todos os dias, que é a novena das santas chagas de nosso Senhor Jesus Cristo. Rezemos. Por suas santas chagas, suas chagas gloriosas, o Cristo Senhor me proteja e me guarde. Senhor Jesus, foste levado na cruz para que por vossas santas chagas sejam curadas as de nossas almas. Eu vos louvo e agradeço pelo vosso ato redentor. Carregaste em vosso próprio corpo os meus pecados e de toda a humanidade. Nas vossas santas chagas, coloco minhas intenções, minhas preocupações, ansiedades e angústias, minhas enfermidades físicas e psíquicas, meus sofrimentos, dores, alegrias e necessidades. Em vossas santas chagas, Senhor, coloco minha família. Envolvei, Senhor, a mim e meus familiares, protegendo-nos do mal. Coloque a sua intenção. Senhor, ao mostrar vossas santas chagas gloriosas a Tomé e o mandando tocar em vosso lado aberto, o curaste da incredulidade. Eu vos peço, Senhor, permita-me refugiar em vossas santas chagas e, por mérito desses sinais de vosso amor, curai a minha falta de fé. Ó Jesus, pelos méritos de vossa paixão, morte e ressurreição, dai-me a graça de viver os frutos da nossa redenção. Amém. Fique conosco, depois do intervalo, vamos refletir, escutar e rezar o Evangelho do dia.

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0: Amados filhos e filhas, povo querido de Deus, nesta segunda-feira, na hora da misericórdia, vamos pedir as graças e bênçãos do céu. Você sabe que a hora da misericórdia é uma hora propícia de se lançar nessa torrente de água viva, desse coração que transpassado faz jorrar bênçãos sobre todos nós. Filhos e filhas da Hora da Misericórdia, obrigado àqueles que ligaram e participaram do Terço das Santas Chagas. Você já recebeu alguma graça? Então você ligue 0 operadora 41 3221 6060 e deixe seu testemunho, como este que você vai ouvir agora.
1: Meu nome é Ana, falo de Curitiba. Quero agradecer a sua pessoa imensamente, Padre, a poderosa intercessão da obra Evangelizar é Preciso. Eu tenho alguns afiliados, sim, Padre, e recebo com muita honra essa missão que os pais me confiaram.
0: Opa.
1: E um deles, Padre Manzotti, já na faculdade, estudante de engenharia, no terceiro ano, infelizmente, passou a fazer uso de maconha.
0: Oh, Deus,
1: gastaram,
0: Ana,
1: compulsivamente, endividou-se, Padre. E eu, no ano passado, comecei a rezar para Nossa Senhora de Fátima, em abril do ano passado, para que restaurasse a vida dele. Também rezei com o Senhor, quando falou para que se transformasse num vaso novo. E fui pedindo, Padre, fui pedindo com fé,
0: sim,
1: com perseverança, seguindo o Senhor pela televisão, pelo YouTube, pela rádio, pelo rádio. E ele, no final do ano passado, retomou os estudos.
0: Amém.
1: Tá? Retomou a vida afetiva dele, que tinha perturbado, obviamente, casamento, família, tudo. Ele é jovem, mas já estava casado, um bom moço, um filhinho pequeno. Está outro homem, Padre. Quem vê ou quem o vê hoje não diz que ele passou pelo que ele passou. Deus abençoe, minha gratidão.
0: Oh, querida Ana, louvado seja Deus. Gratidão a Deus. E que bom. Fico feliz que a obra Evangelizar te ajudou nesse momento de provação, nesse momento em que você precisava se sentir acolhida e precisava rezar junto. Portanto, meu grande abraço a Ana pela libertação de compulsividade e ao mesmo tempo de drogas. Bíblia aberta, cartilha de oração.

nossas almas acendei. Mateus 5, 38 a 42. O amor de Jesus em nossas almas acendei. Senhor esteja convosco, Ele está no meio de nós. Proclamação do Evangelho de Jesus Cristo segundo Mateus. Glória a vós, Senhor. Ouvistes o que foi dito, olho por olho, dente por dente. Ora, eu vos digo, não ofereçais resistência ao malvado, pelo contrário, se alguém te bater na face direita, oferece-lhe também a esquerda. Se alguém quiser abrir um processo para tomar a tua túnica, dá-lhe também o manto. Se alguém te forçar a acompanhá-lo por um quilômetro, caminha dois com ele. Dá a quem te pedir, e não vires as costas a quem te pede emprestado. Palavra da salvação, glória a vós, Senhor. O texto que Jesus cita, olho por olho, dente por dente, é de Êxodo capítulo 21, versículo 23 a 24, que é chamada a lei jurídico-social, a lei de talião. É uma lei que abre espaço para ser justo. Porém, Jesus vai além. Ele propõe algo diferente, um avanço na compreensão do Deus da misericórdia. Por isso, Jesus diz: não haja pela lei de talião, mas haja pela misericórdia, pelo amor, pela compaixão e pela bondade. Claro que não é conivência com o erro, nem significa aceitar de forma simplesmente pacífica, de uma forma confortável, se acostumar com a injustiça, não. Quando há injustiça, temos que ser proféticos e veementes defensores da verdade. Mas não podemos cultivar o desejo de vingança. A vingança nunca será uma atitude de Deus. A vingança no nosso coração nunca será um impulso do Espírito Santo. Todo desejo de vingança, eu repito, nas pequenas coisas, todo desejo de vingança é obra do maligno. Portanto, nessa hora da misericórdia, diga comigo: tira, Senhor, se em mim houver desejo de vingar-me. Tira, Senhor, o desejo de me sentir justificado. Sagrado Coração de Jesus, manso e humilde, dai-me a humildade necessária, a humildade que tanto preciso para aceitar as provações, as críticas, os erros,

0: Eu e você somos de Jesus.
1: Rejeitado, excluído, mal amado, faça a sua parte, vai dar certo.
0: Vamos pedir a bênção de Deus? Vamos pedir a bênção do Senhor? Vamos lá. Senhor Deus, abençoai e santificai o teu povo. Abençoai, Senhor, nessa hora da misericórdia, a água, as roupas que estão colocadas diante do rádio. Abençoai as fotos de família. E esta água, pela infusão do Espírito Santo, tomada, dada aos familiares, possa ser sinal da tua presença e do teu amor. Que a bênção de Deus recaia sobre todos nós. Que a bênção de Deus recaia sobre nossa família e todos aqueles por quem agora rezamos. Em nome do Pai, do Filho e do Espírito Santo. Amém.

seja o vosso nome. Venha a nós o vosso reino. Seja feita a vossa vontade, assim na terra como no céu. O pão nosso de cada dia nos dai hoje. Perdoai as nossas ofensas, assim como nós perdoamos a quem nos tem ofendido. E não nos deixeis cair em tentação, mas livrai-nos do mal.

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3: 5:46.
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3: 5:55.

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1: 6 horas.
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2: 6:04.
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3: 6:11.

0: certa.
1: 6:17.
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4: 6:20.
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2: 6:29.

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1: 6:35.
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1: 6:39.
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2: 6:46.
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2: 6:47.
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6: Bom dia.
5: Bom dia.
6: Bom dia.
5: Primeiro de maio. 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

0: Toda vez que ele ia na estação e a recebia a carta do Bastião, vinha me percurar tão satisfeito que o pobre do veinho integarrava o jeito de moço que não tem ainda barba na cara. Correndo, ele varava a cerca de taquara e chegava-se rindo, me pedindo para eu ler a carta que o fio escreveu. Mais de 8 anos sem parar, fui eu que leu as cartas dele, uma por uma, e vi as tristezas e as alegrias que o velho tinha com as notícias que vinha. Lia para ele escutar, depois em o Gabriel pedia para eu guardar. Vou ler para vocês esta aqui, que é a primeira. O velho até chorou com a brincadeira. Qual é o pai que quer ver o filho judiado, né? Olha só o que o desesperado e pobre do rapaz mandou dizer. Meu pai, não posso mais suportar os desaforos do patrão. Só me chama de tonto e caipirão. A peste da patroa, que parecia ser boa pessoa, garrou a me chamar de indige e diz que o meu lugar é a Mata Virgem. Todas essas cartas que vocês estão vendo, foi chegando, eu fui lendo, e eu ia lendo, ele ia escutando. E as cartas que depois de 1 ano o velho me pedia para mim ler, até dá gosto de ver. É escrevida com letra de jornal. Para ler, não é preciso engarupar os ocro no nariz. Tem cada uma com cada palavreado que deixava nós dois atrapalhado. Olha só o que essa aqui diz. A minha vida é a sombria floresta que o sol do amor mudou numa sala de festa. Meu pai, vou me casar. Quebrei o compromisso de ficar celibatário. Olha só, celibatário. Vocês sabem o que é? Se não fosse o boticário, nós dois também ficava sem saber. É quem fica sorteiro em ter morrer. Bom, com essa notícia, o velhinho até cantou. Então a bebedeira ele tomou, contou pra todo o povo, comprou um sapatão novo, um pareio de roupa no salim. Nunca vimos ele tão contente assim. Escute agora a última carta recebida, que era melhor que fosse consumida. Acho bom o senhor não vim no casamento. O povo daqui é luxento, deve de comparecer pessoa de harta roda, que se traja de acordo com a moda. Por isso eu não desejo que a sua absoluta farta de traquejo me deixe envergonhado justamente no dia do noivado. Quando eu acabei de ler, ele garrou a tremer, tremer, ficou branco, branco, se assentou saluçando ali no banco, bebeu água e foi-se embora se arrastando. Da janela, ainda pude ver ele atravessando lá a ponte do Corguinho. No outro dia, bem cedinho, perto de um pau d'aio ali no ataio, acharam o pobre esticado. Logo chegou o sobredelegado com 2 soldados junto, tiveram vendo ali o corpo do defunto, e alguém disse: deve de ter sido alguma cascavé que mordeu em o Gabriel.
1: Tinha um caboclo na minha terra que era ladrão. Sabe aquela Larápio? Zé Larápio era apelido dele. Era apelido dele porque roubava tudo. Roubava desde galinha até relógio dos outros. Tá? Um dia ele roubou uma viola. Quer dizer, roubou. Sabiam que era ele, né? Porque ele era o Larápio lá, sumiu a viola do caboclo. E o caboclo foi na polícia e deu parte pro delegado lá. Falou assim: o Zé Larápio roubou minha viola. Falou: faz o seguinte, o delegado falou para ele: o senhor arranja 3 testemunhas. Traz aqui que nós vamos prender, pelo amor de Deus, não aguento mais falar desse Larápio aí. Vou prender ele, mas tem que trazer 3 testemunhas. Só arranja? Testemunha contra o Zé Larapa é fácil. Arrumou facinho, três testemunhas. Aí o delegado mandou buscar o Zé Larapa. Foi lá, a polícia foi trouxer lá. O Zé Larapa ficou na frente da polícia lá, assim, pro delegado lá, sem graça. Esses ladrão ficam sem graça, né? Tô sem graça na frente do delegado, olhando pro chão, né? E as três testemunhas aqui, e o coitado do dono da viola aqui. Sem a viola, porque, né? O delegado falou assim, a primeira testemunha aí. O senhor viu o Zé Larapa roubar a viola do moço aí? O homem falou, não, não vi, mas não precisa ver. Esse homem é ladrão mesmo, ó. Bobagem é essa que tem que ver? Prende nós com a boca, é isso? Sei lá, ele rouba qualquer coisa aqui na cidade. Mas o senhor não viu? Não, não vou falar pro senhor que eu vi, que eu vou mentir, não vou mentir pro senhor. Eu não vi, mas ele é ladrão, ele é ladrão. Aí, segunda testemunha, o senhor viu esse Zé Larapa que roubar a viola desse moço aqui? Doutor, ele não precisa ver. Esse homem rouba tudo, já roubou o cavalo lá no meu sítio. Ele rouba tudo, roubou arreio. Ele rouba tudo, foi ele mesmo. Mas o senhor não viu? Não, não, eu não vi, mas ele mesmo. Então a terceira testemunha. Pois não? O senhor viu o moço aqui, esse Zé Larapa, roubar a viola dele, o senhor viu? Ah, doutor, dá vontade de dar uma muqueca nesse homem aí, porque esse homem foi ele mesmo. Foi, conta aí que você foi roubar a viola, não, vamos, conta aí pro delegado. Mas o senhor viu ou não viu? Não vi, mas não precisa ver. O senhor é ladrão mesmo, ué. Mas o senhor viu? Não vi. Não vi, mas eu aposto que foi ele. Bom, aí olhou pro Zé Larapa e falou, ó, Zé Larapa. O delegado falou pra ele, ó, Zé Larapa, eu também tenho certeza que foi você que roubou essa viola. Tenho certeza. Mas nós não temos provas cabíveis, contundentes. O senhor está absolvido. Ele falou, absorvido? Ué, então eu tenho que devolver a viola?
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4: 6:58.

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3: 7 horas.
4: Bom dia!
5: Bom dia!
6: Bom dia!
7: Agora,
6: bom
7: dia! A partir de agora, a Rádio Luas FM de 1º de maio apresenta a todos os nossos ouvintes a oração da manhã com o padre Reginaldo Manzotti. 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Quero mandar um abraço especial para todos os funcionários da Fundição Tiger. Quero mandar um abraço para todo o pessoal da diretoria, em especial ao seu Batista, pelo apoio cultural na oração da manhã, na oração da tarde e no terço Jesus da Santa Chagas. Deus abençoe a todos aí dessa conceituada empresa aqui em 1º de maio. Quero também oferecer a oração da manhã para todos os nossos ouvintes que acompanham nosso programa de segunda a segunda. Deus abençoe você e Deus abençoe toda a sua família. Então vamos ouvir agora a oração da manhã com o padre Reginaldo Manzotti. A partir de agora, você vai ouvir aqui na Rádio Luas FM de 1º de maio, o provérbio do dia.
8: Provérbios, capítulo 15. A resposta moderada neutraliza a ira, mas a língua afiada põe mais lenha na fogueira. Quando o sábio ensina, o conhecimento fica interessante, mas o insensato só sabe dizer absurdos. O Eterno não deixa passar nada. Ele está de olho tanto no bom quanto no mal. As palavras amáveis curam e ajudam, mas as palavras maldosas ferem e destroem. Quem não dá ouvidos ao que diz seu pai é insensato, mas quem aceita a correção tem bom senso. A vida de quem é fiel a Deus prospera, mas o desperdiçador logo acaba falido. As palavras sensatas espalham o conhecimento, mas os insensatos não têm nada a oferecer. O Eterno não suporta quem faz pose de piedoso, mas tem prazer nas orações genuínas. O Eterno detesta quem gasta a vida à toa, mas ama quem vive em justiça. Quem abandona o caminho de Deus receberá dura lição. E quem faz pouco caso das leis de Deus entrará num beco sem saída. Nem a morte esconde segredo do Eterno, quanto mais o coração do homem. Deus sabe de tudo. O arrogante metido a sabido não gosta que lhe digam o que fazer. Ele evita até a companhia do sábio. O coração alegre traz um belo sorriso ao rosto. Mas quando o coração está triste, o dia custa passar. Quem tem discernimento está sempre ansioso por saber mais. Mas o insensato se alimenta de modismos e coisas fúteis. Para quem tem o coração aflito, a vida é só infelicidade. Mas quem tem o coração alegre está sempre a cantar. É melhor uma vida simples, no temor do Eterno, que uma vida rica, cheia de pepinos e abacaxis. É melhor comer pão amanhecido num ambiente de amor que uma picanha de primeira onde só há ódio. O temperamento explosivo é o estopim das brigas, mas o espírito tranquilo mantém a paz. O caminho do preguiçoso é coberto de espinhos, mas o caminho do homem aplicado é uma estrada plana. Os filhos sábios enchem os pais de orgulho, mas os insensatos envergonham seus pais. Os perversos tratam a vida como um brinquedo, mas quem é o sensato toma decisões com responsabilidade. Quem recusa bons conselhos terá seus planos fracassados, mas quem os aceita verá seus projetos saírem do papel e eles serão bem-sucedidos. Ter respostas adequadas, como é bom! A palavra certa no momento certo é espetacular. Para quem é sensato, a vida é uma subida só e não pega a descida que leva direto à morte. O Eterno esmaga as ambições dos arrogantes, mas Deus cuida do desamparado. O Eterno não suporta as maquinações maldosas, mas ama as palavras puras e sem maldade. O ganancioso destrói a comunidade com sua cobiça, mas quem se recusa a tirar proveito da situação vive feliz. Gente leal a Deus pensa bem antes de responder, mas o perverso jorra insultos. O Eterno mantém distância dos perversos, mas ouve atentamente as orações de gente leal a Deus. Um olhar radiante alegra o coração, e as boas notícias renovam as forças. Quem ouve os bons conselhos viverá bem e será como um convidado de honra entre os sábios. Quem faz pouco caso da disciplina será um nada, mas quem obedece à vontade de Deus ficará mais sábio. O temor do Eterno é uma escola de vida prática. Primeiro aprende a humildade e depois experimenta a glória.
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dia, querido povo de Deus. É só o amor. É o amor que realmente faz a diferença em nossas vidas. Ressalta exatamente a paz e a luz que dá sentido à nossa existência. Hoje, segunda-feira, vamos juntos pedir, suplicar e dizer: Senhor, eu te consagro cada minuto desta semana. E fazei-me amar, Senhor, em nome do Pai, do Filho e do Espírito Santo. Amém. Jesus misericordioso, eu confio e professo na tua misericórdia. E é movido por este desejo que apresento neste momento de oração minhas preces, súplicas, mas principalmente minha ação de graças. Graças recebidas, não por ser merecedor, pois tenho consciência que não sou digno, mas fruto de tua bondade e tua infinita misericórdia, Jesus. Louvado sejas por todas as bênçãos derramadas. Jesus, o dia começa. E entrego todo este dia pedindo a vossa misericórdia. Fortalece-me, ajude-me no discernimento. E mesmo nos momentos de dificuldades, que a vossa misericórdia seja maior que os problemas. Quero colocar, Senhor, este dia diante de teus olhos. Quero apresentar minhas queixas, dificuldades, sofrimentos, unindo-me a todas as pessoas que sofrem e que confiam no teu poder misericordioso. Jesus, movido pela misericórdia, acolheste as multidões. Tomado de compaixão, atendestes a todos e a cada um, libertando-os, curando-os. É por isso, Jesus, que coloco o dia de hoje, cada passo, cada decisão, cada agir, movido pela mesma compaixão, Senhor, atenda as minhas preces, escute os meus apelos. Jesus, acolhe de modo particular os doentes, os acamados, os que vão para a cirurgia, os que se recomendaram às orações. Misericórdia, Jesus, para com os desempregados. Misericórdia, Jesus, para os que estão em crise de matrimônio. Misericórdia, Jesus, para os que estão depressivos. Jesus, eu confio na vossa misericórdia. Pai nosso, que estais no céu, santificado seja o vosso nome, venha nosso o vosso reino, seja feita a vossa vontade, assim na terra como no céu. O pão nosso de cada dia nos dai hoje. Perdoai-nos nas nossas ofensas, assim como nós perdoamos a quem nos tem ofendido. E não nos deixeis cair em tentação, mas livrai-nos do mal. Amém. Jesus, eu confio na vossa misericórdia. Bom dia a todos.

na terra como no céu. O pão nosso de cada dia nos dai hoje. Perdoai as nossas ofensas, assim como nós perdoamos a quem nos tem ofendido. E não nos deixeis cair em tentação, mas livrai-nos do mal.

0: FM e a hora certa. 7:21.
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3: 7:24.
4: Primeiro de maio, bom dia, primeiro de maio, bom dia para você que está ligado comigo aqui na Rádio Luas FM 87.9, é o cantinho mais gostoso do seu rádio. Programa no pé do eito para fazer direito, o bom programa sertanejo da Rádio Luas FM de primeiro de maio. 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
2: Luas FM e a hora certa. 7:34.

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1: 7h42.
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1: 7h44.
6: Bom dia!
7: Bom dia!
6: Bom dia!
7: Bom dia!
6: 1º de maio, bom dia, 1º de maio, bom dia pra você que está ligado comigo aqui na Rádio Luas FM 87.9. É o cantinho mais gostoso do seu rádio. Programa no pé do eito pra fazer direito. O bom programa sertanejo da Rádio Luas FM de 1º de maio. 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
1: 8 horas.
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3: 8:03.
4: Bom dia!
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8:13 em 1º de maio. Bom dia. Programa Nos Braços do Pai, no Colo da Mãe. Programa da Igreja Católica, levado ao ar todos os dias, de segunda a sexta, a partir das 8 horas da manhã, aqui na Luas FM. Hoje, segunda-feira, dia 15 de junho de 2026. No programa Nos Braços do Pai, no Colo da Mãe, você ouve agora a mensagem da Palavra de Deus. Nós vamos para a proclamação do Evangelho com o Padre Reginaldo Manzotti. Que você ouça, faça sua reflexão e procure colocar sempre em prática os ensinamentos da Palavra de Deus. Ouçamos.

0: esteja convosco, Ele está no meio de nós. Proclamação do Evangelho de Jesus Cristo segundo Mateus. Glória a vós, Senhor. Ouvistes o que foi dito: olho por olho, dente por dente. Ora, eu vos digo, não ofereçais resistência ao malvado. Pelo contrário, se alguém te bater na face direita, oferece-lhe também a esquerda. Se alguém quiser abrir um processo para tomar a tua túnica, dá-lhe também o manto. Se alguém te forçar a acompanhá-lo por 1 quilômetro, caminha 2 com ele. Dá a quem te pedir, e não vires as costas a quem te pede emprestado. Palavra da salvação. Glória a vós, Senhor. O texto que Jesus cita, olho por olho, dente por dente, é de Êxodo capítulo 21, versículo 23 a 24, que é chamada a lei jurídico-social, a lei de talião. É uma lei que abre espaço para ser justo. Porém, Jesus vai além. Ele propõe algo diferente, um avanço na compreensão do Deus da misericórdia. Por isso Jesus diz: não haja pela lei de talião, mas haja pela misericórdia e pelo amor, pela compaixão e pela bondade. Claro que não é conivência com o erro, nem significa aceitar de forma simplesmente pacífica, de uma forma confortável, se acostumar com a injustiça, não. Quando há injustiça, temos que ser proféticos e veementes defensores da verdade. Mas não podemos cultivar o desejo de vingança. A vingança nunca será uma atitude de Deus. A vingança no nosso coração nunca será um impulso do Espírito Santo. Todo desejo de vingança, eu repito, nas pequenas coisas, todo desejo de vingança é obra do maligno. Portanto, nessa hora da misericórdia, diga comigo: tira, Senhor, se em mim houver desejo de vingar-me. Tira, Senhor, o desejo de me sentir justificado. Sagrado Coração de Jesus, manso e humilde, dai-me a humildade necessária, a humildade que tanto preciso para aceitar as provações, as críticas, os erros. Eu e você somos de Jesus. Vamos pedir a bênção de Deus? Vamos pedir a bênção do Senhor? Vamos lá. Senhor Deus, abençoai e santificai o teu povo. Abençoai, Senhor, a água, as roupas, abençoai as fotos de família. E esta água, pela efusão do Espírito Santo, tomada, dada aos familiares, possa ser sinal da tua presença e do teu amor. Que a bênção de Deus recaia sobre todos nós. Que a bênção de Deus recaia sobre nossa família e todos aqueles por quem agora rezamos. Em nome do Pai, do Filho e do Espírito Santo. Amém.
1: Reze comigo a oração que o próprio Senhor nos ensinou. Em nome do Pai, do Filho e do Espírito Santo. Amém. Pai nosso, que estais no céu, santificado seja o vosso nome. Venha a nós o vosso reino, seja feita a vossa vontade, assim na terra como no céu. pão nosso de cada dia nos dai hoje. Perdoai-nos das nossas ofensas, assim como nós perdoamos a quem nos tem ofendido. E não nos deixeis cair em tentação, mas livrai-nos do mal. Amém. Ave Maria, cheia de graça, o Senhor é convosco. Bendita sois vós entre as mulheres, e bendito é o fruto do vosso ventre, Jesus. Santa Maria, Mãe de Deus, rogai por nós, pecadores, agora e na hora de nossa morte. Amém. Ave Maria, cheia de graça, o Senhor é convosco. Bendita sois vós entre as mulheres, e bendito é o fruto do vosso ventre, Jesus. Santa Maria, Mãe de Deus, rogai por nós, pecadores, agora e na hora de nossa morte. Amém. Ave Maria, cheia de graça, o Senhor é convosco. Bendita sois vós entre as mulheres, e bendito é o fruto do vosso ventre, Jesus. Santa Maria, Mãe de Deus, rogai por nós, pecadores, agora e na hora de nossa morte. Amém. Glória ao Pai, ao Filho e ao Espírito Santo, como era no princípio, agora e sempre. Amém. E que a bênção de Deus, pelos méritos das santas chagas, recaia sobre você em nome do Pai, do Filho, do Espírito Santo. Amém. 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

Bom dia a todos os ouvintes. Agora são 8 horas e 26 minutos. É com a graça de Deus que nós estamos aqui nesta segunda-feira abençoada, chuvosa, mas é a segunda-feira que o Senhor fez para cada um de nós. Estamos aqui, né, nesse momento, dando continuidade no programa Nos Braços do Pai e no Colo da Mãe, para o nosso momento de oração. Para iniciarmos esse momento de oração, ao qual nós iremos invocar a Santíssima Trindade, que é o nosso Deus, que é Pai, que é amor, que é misericordioso, e se manifesta nos pequenos gestos, na minha vida, na sua vida, na vida de cada um de nós. E se nós não tivermos em dia com a nossa fé, com certeza, nós não veremos a manifestação desse nosso Deus na nossa vida. Por isso, certeza que para esse nosso momento, né, desse nosso momento de oração, ao qual, né, nós iremos rezar e suplicar para que nós tenhamos uma abençoada espiritualidade e com essa abençoada espiritualidade nós possamos enxergar a ação de Deus na nossa vida. E antes de nós invocarmos a Santíssima Trindade, sempre bom nós termos na nossa reflexão um lembrete da grandeza dessa Santíssima Trindade, que é o nosso Deus, que é Pai, que é amor, que é misericordioso, que, né, que se manifesta nas três pessoas da Santíssima Trindade. Essas três pessoas da Santíssima Trindade, para nós, né, que representa, né, um Pai sentado numa mesa, fazendo um plano de amor. Né? Esse plano, quem foi esse plano de amor? Foi eu, foi você, foi cada um. É que se nós não tivermos, como se diz, atento, nós não vamos ver a manifestação desse nosso Deus, que poderia manifestar de gestos grande, né, deslumbrante, né, brilhoso, no estalar de dedo, mas não, ele se manifesta nos pequenos gestos, no meu dia a dia, no nosso dia a dia, onde nós convivemos, na simples coisa, no simples olhar, no bom dia, no boa tarde, no Deus te abençoe, numa acolhida, em determinado momento, em determinada hora, é ali que nosso Deus, ele se manifesta. Porque nós temos a certeza que esse Deus dessa grandeza imensa, que nos quer, fazendo o bem, possa, através desse gesto, se manifestar. Por quê? Porque esse nosso Deus, ele não é uma pessoa só. Porque ele se manifesta nas três pessoas da Santíssima Trindade. Porque ele é Pai, Filho e Espírito Santo. Amém. Junto do nosso Deus, com a Santíssima Trindade, para esse nosso momento, nós iniciarmos esse momento de oração, também trago a palavra de Deus, né? Porque refletindo sobre a palavra de Deus, é aquilo, através dessa minha oração, que é através do meu propósito, né, que eu tenho desde quando eu venho aqui, que são esses dois textos bíblicos, que é Lucas 10, do 1, 2 e João 15. E João 15, 5. Porque Lucas 10, do 1, 2 foi quando Jesus enviou 72 discípulos na cidade, nos lugares onde ele deveria ir. Rezo, né, com esse texto, tomando posse, né, que eu sou um desses 72 discípulos que Jesus enviou naquele tempo e continua enviando hoje. E como que ele continua enviando hoje? Através do nosso batismo. Quando eu sou batizado, né, eu recebo já essa missão. E aí o qual ele, no segundo versículo, ele revela que a colheita é grande, os trabalhadores são poucos. Aí é para mim tomar posse dessa palavra, e não desanimar. Por que que a besta grande, os operários são poucos? Eu vou desistir, eu vou, né, ficar reclamando na maioria das vezes, e não é isso. E Jesus pede em seguida aqui, né, fala, reze, peça para que o dono da besta envie o operário para ajudar na colheita. Na maioria das vezes eu tenho que rezar, e na maioria das vezes não reclamar, quando Deus fala que tem muitos serviços, né? O reino do céu, ele é composto de muitos serviços, o qual cada um de nós temos que tomar posse e
nós somos esse missionário que vai anunciar esse reino quando nós recebemos o nosso batismo. Com a certeza, né? Essa certeza, porque o nosso Deus, ele nos envia. E é para isso, se a palavra de Deus chegou até hoje, está aqui, né? Nós estamos falando da palavra de Deus, foi porque ao decorrer desses 2000 anos, né? 2000 e tantos anos, essa palavra veio, né, de geração em geração, e alguém que se comprometeu com essa palavra para que, através do seu batismo, continuava anunciando o reino do céu. E com certeza o Espírito Santo vai iluminar muitos e muitos, porque se trouxe até hoje aqui foi o Espírito Santo, né? Que tudo é feito por ele, foi planejado por ele, é feito por ele, vai continuar sendo por ele. Quem é? É o Espírito Santo, né? Que é a nossa alma, que é aquela, né, que nós tomamos posse. E para finalizarmos, né, para rezar o segundo texto bíblico, né, que é João 15:5, foi porque Jesus, ele disse: eu sou a videira e vocês são o ramo. Quem fica unido a mim produzirá muitos frutos. O próprio Jesus já nos alerta, né, que se nós for anunciar o reino do céu e nós não tiver com ele, ligado com ele, nós não vamos conseguir. E que jeito nós ligamos com ele? É através do Espírito Santo, né, de invocando o Espírito Santo. Determinado momento, né, nós, às vezes, não é reclamar, não é nada, não é murmurar, mas questionar diante de certas situações difíceis da nossa vida, junto com o Espírito Santo, questionar. Como quem? Como Maria, quando Nossa Senhora, ela questionou, né? Ela falou assim: eu vou ficar grávida pela ação do Espírito Santo, mas se eu não tenho, se eu não conheço ninguém, como é que eu vou ficar grávida? E aí o anjo falou: não, você vai ficar grávida pela ação do Espírito Santo, né? E aí, dialogando com ela, como São José, como outros personagens da Bíblia, que sempre diante de Deus, nunca, às vezes, expressou situações de desânimo, mas sim, na maioria das vezes, diante da dificuldade, eles questionaram. Quando eles questionaram, aí o próprio Deus os iluminou e deu continuidade na missão. Assim também somos nós, no dia de hoje. Ao meu exemplo aqui, eu não sei as pessoas que estão nos ouvindo qual é a palavra que essas pessoas precisam, mas eu rezando, pedindo com o Espírito Santo, ele sabe. E ele pedindo, ele sabendo, ele vai através de mim dizer essa palavra, para que essa palavra possa ser uma palavra de bênção, uma palavra de ânimo na vida daquelas pessoas que estão nos ouvindo. E é nessa certeza que nós vamos pedir, invocar, para ser guiado pelo Espírito Santo. Vinde, Espírito Santo, enchei os corações de vossos fiéis e acendei neles o fogo do vosso amor. Enviai o vosso Espírito e tudo será criado e renovareis a face da terra. Oremos. Ó Deus, que instruísse os corações de vossos fiéis com a luz do Espírito Santo, fazei que apreciemos retamente todas as coisas, segundo o mesmo Espírito, e gozemos sempre da sua consolação. Por Cristo Senhor nosso. Amém. Na presença da Santíssima Trindade, do Espírito Santo, neste nosso momento, nós sempre refletimos sobre a liturgia, aquilo, né, que a Igreja nos propôs para nós vivermos, né, através da liturgia, todas as semanas, né, que nós temos aí, nossa comunidade, a oportunidade para nós nos ouvir, né? A exemplo, nós, da paróquia Nossa Senhora Aparecida, de 1º de maio, que temos 4 momentos para nós ouvirmos essa palavra, né? Esse momento é no sábado, né, às 19h30, e aos domingos, né, às 8 horas da manhã, às 10 e às 19 horas, né? Eu finalizo esse 4º momento. Apesar que nesse final de semana nós não tivemos 4 momentos, mas tivemos 3, né? Porque, por causa devido da festa, né, que estava acontecendo, né? Festa do milho. E aí não teve, né, a missa no sábado, mas teve os 3 momentos no domingo, com certeza, né? Quem está nos ouvindo, né? Muitas pessoas da nossa comunidade, todos que puderam participar. E o que trouxe para nós, né, nessa nossa caminhada, né, nesse tempo comum, esse tempo comum, né, nós foi celebrado o tempo da Páscoa, né, o tempo do Advento, e o tempo comum, o
que é o significado do tempo comum, é para mim, é para você, a vivência do nosso dia a dia que nós temos que viver. É, nós celebramos aí, né, 32 semanas, né, desse decorrer do ano, né, que finaliza lá no dia de Cristo Rei, que é onde vai terminar, né, esse tempo comum da igreja. E nós estamos aí, então, no 11º domingo, foi celebrado onde, então, nesse dia 14, né, que foi ontem, 11º domingo do tempo comum. É, aonde, né, a liturgia, o que a liturgia trouxe para nós, né, essa liturgia que é uma abençoada catequese, e nessa caminhada do tempo comum, Jesus, ele continua, né, nos instruindo, né, nos ensinando. Celebramos aí que no tempo da Páscoa, ele foi para junto do Pai, né, encerrou o ciclo dele aqui, ele foi para junto do Pai preparar um lugar para nós, mas ele falou, prometeu que ele não ia nos deixar órfãos, porque através da saída para lá, ele preparar esse lugar para nós, ele ia enviar o Espírito Santo Paráclito. E esse Espírito Santo Paráclito é ele mesmo, né, que ia retornar, mas para viver junto conosco aqui. Só que quando ele veio primeira vez, né, ele veio com mão, com perna, com, né, com, e só que agora, nessa segunda vez que ele voltou para nós, ele voltou, né, em espírito, né? Ele vai precisar de mim, do meu braço, da minha perna, para me ter vindo aqui, da minha boca, da minha voz, e ele vai falar através daquilo que, das minhas ações, é, falar através das minhas ações. E nesse tempo comum, é isso, né? É Jesus, ele vem nos ensinando. E no evangelho, né, desse final de semana, né, que foi a palavra de Deus que nós proposta para nós ouvir, foi Mateus 9, do 36 até os 10:8, que vem falar, né, três momentos essa palavra de Deus para nós refletirmos com essa palavra. Qual o primeiro momento? É compaixão, né? Jesus, ele vai nos ensinar, né, através da palavra, mas ele olha a multidão, o que ele expressa no evangelho aqui, ele tem um olhar, é, esse olhar do que é? De compaixão. E ele vem falar para mim, para você, para cada um de nós também. Mas ele vai olhar esse olhar de compaixão de quem? Através de mim, através da pessoa que está do lado, através daquela pessoa que está compromissado com as coisas de Deus, com o teu reino. É, que é compaixão, né? A segunda é comunidade missionária. É falar os quê? De missão. Quem? Eu, é você, é cada de nós, somos um missionário, né? Através do nosso batismo, nós somos um missionário de Jesus. E a terceira palavra para nós revertirmos é o quê? É o compromisso. É, e não é à toa que nesse evangelho, né, Jesus, ele vai falar nesses três momentos, né, que é o envio, né, é a missão de cada um de nós, o envio é, e a missão é aquilo que nós vamos, né, é, que ele propõe para nós fazer. Nesse primeiro momento do evangelho, que é, ele tem compaixão, né, daquelas pessoas que estão abatidas, como ovelha que não tem pastor. E ele vem, através do evangelho, instruir nós a ser essa ovelha. Determinado momento ser pastor, mas determinado momento também ser ovelha. É, escutar, né? Saber escutar, saber ouvir, mas também saber, né, orientar, saber

meu, seu, de cada um de nós, é compromisso, comprometimento, né? Igual ele falou dele mesmo, da gente mesmo, né? Na maioria das vezes, né? A exemplo, né? Existem, né, tantas coisas, tantas pessoas necessitadas na maioria das vezes, e às vezes nós queremos ficar de braço cruzado na nossa casa, no nosso conforto, no nosso comodismo, e sem. E essas perverias, às vezes a pessoa está explicitada lá, às vezes não é do meu dinheiro, às vezes não é nada, mas é do meu tempo, às vezes de uma palavra, é, às vezes, né, de um acolhimento ali, de uma convivência, é tudo, é o que ele está falando, vem nos explicar através dessa palavra. E aí, que falando do evangelho, né, onde Jesus ele fala aqui, né, que pedir, né? E na maioria das vezes, só que nós sabemos que tem essas pessoas, né, que estão acomodadas, que tem tudo, mas na maioria das vezes nós, discípulos de Jesus, missionários, né, que temos essa consciência, nós temos que fazer o quê? Nós temos que rezar. É, que é o que Jesus fala aqui, não é pra gente reclamar, não é pra. Mas a gente está colocando uma situação, que nem o Padre Vago falou, a gente coloca uma situação que hoje é o problema é esse, que mais a solução é o quê? A solução, então, é rezar. Que na maioria das vezes, nossas orações são poucas. É o que ele falou, na maioria das vezes, é nós rezar, porque, às vezes, Deus não vai precisar de tudo essa pessoa trabalhando no reino do céu, mas ele precisa de alguém, né, disponibilizado. E o que é mais bonito, que na maioria das vezes, Jesus nos fala através da palavra de Deus também, e nos faz enxergar e, às vezes, refletir. Ao exemplo, né, essa festa que nós estivemos na nossa comunidade, né, na maioria das vezes falta pessoas, às vezes, para ir lá ajudar, para ir lá tudo, mas só que Deus ele provém, a providência dele é grande, que às vezes nós paramos e pensando, é, mas se eu só ajudo na festa, só ajudei na festa, só indo lá, por exemplo, cascar o milho, fui lá fazer uma coisa, só ajudei, não, e olha o que o Espírito Santo coloca na gente, se você vai lá comprar aquele produto que eu fiz, você está ajudando. Se você doou aquilo lá que foi tudo doado, né? Quantas pessoas que não doou, às vezes um frango, um quilo de carne, você que fez isso, você também está ajudando. É, porque é isso, é providência de Deus, né? Então, aqui na maioria das vezes nós temos que rezar para que Deus moleça o coração de muitas pessoas que às vezes a pessoa não tem aquela consciência de partilhar e não tem, né, aquela experiência ao exemplo de nós que temos da palavra de Deus. É, porque a palavra de Deus ela fala, né, que tudo, né, que nós dermos, né, com alegria, nós vamos receber de volta. É dando que se recebe. É, na verdade, é partilhando, né, aquilo que você partilha, que é o exemplo que a palavra sagrada da Escritura fala, né, que o celeiro daquela pessoa que partilha nunca vai ficar vazio. E tem exemplo na Sagrada Escritura, que exemplo, se você partilha, né, se você dá lá, né, algo lá para a igreja, tem esse hábito de fazer, a sua dispensa nunca vai ficar vazia, porque Deus vai sempre providenciar. E na maioria das vezes nós temos medo, nós queremos acumular, eu quero guardar, e amanhã, mas daqui um mês é outra, Deus ele providencia de outro jeito. Então, na maioria das vezes, né, o medo às vezes cega a pessoa e tira, né, essa certeza do coração, daquela pessoa que é boa de coração, que ela partilha, né, que quanto mais ela partilha, mais ela ganha. Porque a Bíblia fala que Deus ele ama quem dá com alegria. É, aquelas pessoas que dão com alegria, Deus ama aquelas pessoas, mas aquela pessoa também ama de coração com esse amor que Deus ama para colaborar e ajudar com outras pessoas. Que nós procuramos conhecer mais a Sagrada Escritura e tomar posse da palavra que Jesus vem e quer nos ensinar. E nesse evangelho aí, né, que é o evangelho, né, dele, aí ele envia, né, os discípulos, e ele nos dá, estava rezando com essa palavra também, que ele nos dá a ordem, né, ele fala, ide pelo mundo anunciar o evangelho a todas as criaturas, né, e ele manda anunciar esse reino do céu também, mas não manda falar muita coisa, às vezes eu, né, no Cláudio, eu, qualquer um de nós, nós não precisamos ser um grande pregador para anunciar a palavra de Deus, como o Papa Francisco

Eu sempre lembro, né, do que ele ensinava. Você, né, que aos domingos, você levanta, né, toma ali seu café, né, se apronta e vai participar da Santa Missa, você está sendo missionário. É, quanto você está anunciando o Evangelho. Quantas e quantas pessoas, né, que não está vendo ali, às vezes é para o seu filho, às vezes é para um vizinho, mas ele vê você com aquele costume, e às vezes não é do dia para a noite que ele vai despertar no coração dele, mas é através de você, do seu gesto, né, de sem palavras, sem nada, mas com o seu gesto, você vai estar anunciando esse reino do céu. É, que fala aqui na palavra, para nós anunciar que o reino do céu está próximo, ó, tão próximo que está, e está, né. Às vezes, por exemplo, eu, né, no meu determinado momento, aquilo que eu passei na vida, muitas dificuldades que eu passei, muitos pecados que eu venci, né, e estou testemunhando no dia de hoje, tudo isso é o reino do céu que está próximo de vós. É, por quê? Se na maioria das vezes eu tive uma dependência do álcool, eu tive uma dependência do cigarro, e eu fui, né, liberto, e eu continuo testemunhando essa libertação, eu estou sendo um missionário. É, eu estou sendo um discípulo de Jesus, eu estou pregando o Evangelho. É, e é, não é preciso falar muito o que ele fala. É, Jesus, o reino do céu está próximo de vós. Aí ele dá, ainda, para mim, ele dá essa autoridade para mim, para cada um pessoa que faz isso. E eu estava aqui rezando, ao exemplo dos grupos de reflexão, né, onde nós reunimos nas quinta-feiras para anunciar a palavra. É, e ele promete aqui também no versículo 8, falou, ó, onde vocês forem, vocês vão curar os doentes, vocês vão ressuscitar mortos, vocês vão purificar os leprosos, vão expulsar demônio. É, onde você chega, demônio, é o exemplo que o evangelho está falando de hoje, do mal. É, nós vamos confrontar com quem? Com o mal. O que que é o mal? A incredulidade, a falta de fé. E ali, quando a gente chega, e Jesus, ele promete mais ainda, que ele vai confirmar isso. É, como é que ele vai curar um doente? Ele vai confirmar. Ali vai estar uma pessoa com depressão, um da família que está ali doente, ali. É, e através daquela palavra ele vai chegar e vai reanimar essa pessoa com depressão. É, vai ressuscitar os mortos. Quem que é? Morto na fé. Quantos e quantos estão ali, às vezes, né, iludido ali com as preocupações do mundo e as coisas, você vai parar aquele momento, porque aquela pessoa estava morta na maioria das vezes, para quê? Para as coisas de Deus, e ela vai ressuscitar para, né, morrer para as coisas do mundo e vai viver para as coisas de Deus. É, a purificar um leproso. Quem é esse leproso? Qual são a lepra nossa do dia de hoje? A lepra é o pecado, né? Às vezes que nós estamos ali iludidos com aquela situação de pecado, às vezes é dominado por um falso prazer, né, de uma dependência na maioria das vezes de álcool, de droga, dependendo de celular, de muitas e muitas coisas, que através dessa palavra que a gente está fazendo ali, essa pessoa vai ser liberta. É, e também, né, expulsar, né, os demônios, né, quantos demônios, né, que nós estamos falando aqui do mal, que na maioria das vezes, o que que é, gera o mal na nossa vida hoje, na nossa sociedade? É, o que que gera, né? É o motivado, né, por muitos falsos prazeres, o exemplo que nós falamos, a droga, muitos e muitas hoje, prazer ilícito, né, que tem prazer ilícito também, né, que é viável para nós, mas Jesus, através de nós, através da palavra, que ele vai estar ali conosco, ele vai ajudar a mudar o sentimento daquelas famílias, e vai tudo isso acontecer na família. Eu estava rezando, né, que a gente já tem comprovado, que Jesus comprovou através de nós, que isso, tudo isso aqui que ele está fazendo, ele vai, foi cumprida, está sendo cumprida e vai continuar sendo cumprida se nós perseverarmos na palavra de Deus. Então, que nós possamos, né, essa semana fazer uma reflexão que essas três palavras que eu falei, né, a compaixão de olhar para uma pessoa com o olhar de Jesus, né, a missionalidade de colocar em prática aquilo que Deus fez na minha vida, que Deus me ajudou a ser libertado para ajudar outras pessoas, e outra coisa é o comprometimento com o reino.
que nós possamos comprometer com o reino de Jesus, seguindo, né, aperfeiçoando essas três palavras, com certeza nós vamos ser aquele missionário que Jesus sonha que nós seremos, que vamos na luta conquistar aquele reino, aquele pedacinho que ele foi preparar para mim e para você lá na eternidade. E com a ajuda de Jesus, encontraremos lá com a graça de Deus. Então agora que nós possamos fazer essa reflexão no dia de hoje e que o Espírito Santo nos ajude. Agora são 8 horas e 51 minutos. 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Bom dia!

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1: Agora são 9h07. 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Com a graça de Deus para esse nosso momento, né, para esse nosso segundo momento, do segundo bloco e último também já, né, porque aí nós já vamos finalizar, né, com a palavra de Deus aqui, nosso momento de oração. Rezando, né, para toda a nossa comunidade, aquelas pessoas que estão necessitadas do amor misericordioso de Deus, nem somente também na nossa comunidade, mas aonde chega a Rádio Luas FM, né, através da internet, né. Temos exemplos aí de testemunho de muitas pessoas que nos ouvem no Japão, na Alemanha, no determinado, em outros países, né, que essa maravilha, né, da internet hoje pode chegar em todos os lugares, esses lugares, né. Mas para nós finalizarmos esse momento, né, refletirmos nesse momento com a palavra de Deus, com os grupos bíblicos de reflexão. Sempre eu gosto, né, nesse segundo momento, falar um pouquinho do grupo bíblico de reflexão, né, que já segue aí todo vapor acontecendo, né, às quinta-feira, né. Exemplo, né, você, né, que tem todos os bairros da nossa cidade, com certeza tem um grupo bíblico de reflexão onde você pode receber essa palavra na sua casa, né. É o próprio Jesus que vai através da palavra, e ele é o, né, catequista, é ele, né, que dá essa catequese. É o exemplo que nós refletimos aqui através da liturgia. Jesus, ele traz uma catequese para nós através de quem? Do sacerdote, né, através da Santa Missa no domingo. Mas na nossa comunidade, onde que Jesus vem e está caminhando? Caminha conosco através da palavra, onde nós, Jesus fala, onde dois ou três estiver reunido a minha palavra, aí eu estarei. Sempre no grupo de reflexão, quando nós lemos a palavra ali, Jesus, ele prometeu, promete para nós a promessa dele, que ele está conosco, né, vai ficar conosco até o fim do mundo. E ele também fala, tereis aflição, mas tenha fé, porque eu venci o mundo, e se vocês estiverem comigo, vocês vão vencer também. Jesus fala, né, nos faz esse alerta para mim, para você. Então, nós possamos, né, receber os grupos de reflexão, com certeza nós estamos recebendo o próprio Jesus através da palavra. Essa última quinta-feira, né, dia 11/6, nós refletimos, né, encontramos e refletimos essa palavra, e através estamos refletindo sobre o Evangelho de São Mateus. Estamos estudando o Evangelho de São Mateus esse ano, né, foi proposto para nós através do grupo bíblico de reflexão. E também é uma bênção para nós que essa palavra, ela é conciliada com o Evangelho do dia, do domingo, né, que nós ouvimos, né, na Santa Igreja, através do sacerdote, quando falamos, é trazido esse Evangelho de São Mateus. E esse encontro que nós refletimos, nós vamos falar sobre o chamado de Mateus e a refeição com os pecadores, né? Mesmo que a Sagrada Escritura era muito cheia de exemplos, né, para nós aprendermos, né, para nos ensinar. O exemplo de Mateus é... Qual foi o exemplo de Mateus? Mateus, ele era o quê? Ele era um cobrador de impostos, né, que trabalhava numa coletoria de impostos naqueles tempos, recebia, né, cobrava, né, os impostos. Mas sabemos também que, estudando a vida dele, ele era um médico, ele tinha feito um curso para médico. Ele era médico, né, mas não exercia a profissão de médico. Exemplo nosso hoje, às vezes nós somos formados, né, alguma faculdade e tudo, mas não exercemos naquele trabalho em outro cargo. E assim foi Mateus. E, ao exemplo de outro cargo, de Mateus, com certeza, ele já não era uma pessoa mais nova, mas já tinha uns 30, 40 anos já, né, ali na coletoria de impostos, e foi alcançado por Jesus. E com certeza, a gente refletindo, ele nesses 40 anos que ele estudou para médico e tudo, certeza que Jesus sondava o coração dele, né? Jesus, como ele nos sonda. Ao exemplo, refletizando, né, que esse evangelho, falando, vendo sobre a minha vida, o exemplo meu, eu fui me converter, né? Buscar uma vida de conversão, porque a gente não se converte, a gente larga a velha vida e passa a viver uma vida, né, de conversão. Viver uma vida de conversão é o quê? É querer nadar contra a corrente. Todos os dias a gente tem que lutar. É, e na maioria das vezes, quando a gente tá naquela vida velha, a gente só tá vivendo pra vida velha. Mas quando a gente passa a viver pra Jesus, a gente tem que suportar aquelas situações adversas, né, que nos levou, que nos destruiu lá, nos paralisou lá. Mas nós temos que lutar contra ela. E eu, como o Papa Francisco fala, tem que nadar contra a corrente. O cristão hoje, né, se uma pessoa xinga, se uma pessoa, um cristão ali, né, incrédulo ali, ele tem uma postura e eu tenho que ter a outra, né? Se ele me xinga, eu tenho que ter serenidade para suportar, porque é no eu suportando que Jesus vai falar no coração dele. Então, é isso que a palavra de Deus, ela vem nos trazer e para nós refletirmos com Mateus. E vemos aqui que Mateus foi alcançado por Jesus, mas depois tinha as outras pessoas, né, ali vizinha, aquelas pessoas mesmo, talvez que era até extorquido por ele, que era, né, tinha sido explorado pelo Mateus, que criticava ele lá, mas ele era um pecador lá, e como é que, né, que agora ele está pro lado de Jesus, né? Mas Jesus, ele contraria a lógica do mundo. Jesus, às vezes, nós, aqui quando nós vamos chamar uma pessoa para fazer alguma coisa para nós escolhemos o quê? Uma pessoa que, né, que passa credo, né? Uma pessoa que, como se diz na sociedade, uma pessoa boa, né, tal, ali, né, não faz isso, não faz aquilo. Mas Jesus não, Jesus, ele escolhe aquela que está no caminho adverso, mais errado, para quê? Para que através do testemunho daquela pessoa, exemplo daquela pessoa, ele alcance mais pessoas. E é o exemplo que foi aqui, o exemplo de Mateus, é, né, que aí, quando ele foi chamado, aí o Jesus falou, foi almoçar na casa dele, né, e os outros criticavam, ah, mas o mestre de vocês come com os pecadores, né, ali os discípulos, né, essas outras pessoas que sentiam, né, prejudicado ali, foi que as pessoas que foram prejudicadas por Jesus, às vezes criticando ali, e às vezes não é isso, né, então nós possamos, aí ele fala no mundo, né, no final ele fala, né, eu não vim para chamar o justo, mas sim pecadores ao arrependimento, fala, aprendei de mim, porque eu não quero, ele quer a misericórdia na maioria das vezes nossa, e não às vezes o sacrifício, né? Às vezes nós queremos fazer tanto sacrifício, tantas coisas aqui, mas esquecemos da misericórdia, né? Então ele vem nos ensinar através desse evangelho, né, que nós temos que ser o quê? Misericordioso com aquelas pessoas que erram, que tá em contrário, né, às palavras de Deus na nossa comunidade. Às vezes uma pessoa até que nos critica, é, mas que nós possamos rezar para ela, para que Jesus possa converter o coração dela. E através desse momento também, desse último grupo de reflexão que veio, Jesus veio nos ensinar, e Jesus nos faz um alerta. Eu estava lendo, né, estava rezando nesse final de semana, tanto com a palavra de domingo como com a hoje, com essa uma, e vendo, né, o que Jesus faz através da fé na vida das pessoas, e ele faz na nossa vida também. E ele nos faz um alerta lá, principalmente nos grupos de reflexão, através da palavra da semana, que é para nós ir ao encontro, né, dessas pessoas nas famílias. Por quê? Porque lá essas famílias estão paralisadas por 3 doenças, né? Que ele fala, né, que ele cura, né, todo tipo de doença ali também, né? Que nós viemos aí que esse termos aí no outro, né, que Jesus, ele cura todo tipo de doença, e uma das três doenças que ele alerta para nós que tá nesse lugar, e ele quer ajudar, ele quer curar. A primeira, tem muitas pessoas feridas, ferida pelo pecado, tem pessoas cansadas também ali na família, tem pessoa cansada e tem pessoa desanimada. Mas o exemplo, o que que é isso aí? Que estão paralisadas por essas as falsas promessas, falsa comunidade do mundo, que a palavra de Deus, a gente ouve, quando a gente ouve a palavra de Deus, a gente é libertado por esse sentimento. Então, que nós possamos, né, durante essa semana, ir rezando e pedindo, né, para que Deus dê força, fé, para nós continuar levando essa palavra, que com certeza nós vamos libertar essas pessoas dessas 3 doenças, que é a feridas, né, por causa do pecado, o cansaço, né, também por causa do pecado, o desânimo também por causa do pecado. E com certeza Jesus, ele vai confirmar essa palavra para nós através da participação, através do grupo de reflexão. Que o Espírito Santo nos ajude, está sempre preparado, né, para ouvir essa palavra de Jesus, que com certeza nós iremos ser libertos desses males, né, que tanto assola o mundo. Para esse nosso momento também, vamos finalizar esse momento rezando, né? Rezar por aquelas pessoas que estão nos ouvindo hoje, que com certeza estão vivendo essas situações, né? De desânimo, de cansaço, com ferida, né? Sofrendo com ferida, e com certeza esse remédio, né? Que é o bálsamo da fé, Jesus irá levar para você através da palavra, através de alguma palavra que nós rezarmos aqui, ele vai alcançar a sua necessidade. Primeiramente, né, pensando naquelas pessoas da nossa comunidade que estão sofrendo, né, os mais terríveis problemas, mais terríveis doenças, né, ao exemplo, a depressão, né, pessoas com, mas às vezes acamada, pessoas necessitadas do amor de Deus, colocando todas as pessoas da nossa saúde também, que cuida dessas pessoas, né, para que o Espírito Santo, através dela, dê força para elas continuar fazendo esse trabalho abençoado que elas fazem, e que através da nossa palavra possa chegar a força e a necessidade para elas continuar fazendo o trabalho dela com amor. E finalizando com o evangelho de hoje, né, que o padre Reginaldo já proclamou para nós, nos explicou também, e vem falar, né, está falando da lei olho por olho, dente por dente, né? Então, que durante certas situações da nossa vida, que se alguém nos dirigir uma palavra de ofensa, nós possamos interromper esse espírito do mal, pedindo que o Espírito Santo nos dê discernimento para nós ter a palavra certa, ter a hora de falar. Se for a hora de falar, que nós falamos a palavra certa. E se não for, que ele nos dê força para nós silenciar nesse momento, que com certeza nós iremos estar de acordo com aquilo que Jesus está pedindo, que nós não devolvemos a ofensa, né? Que com certeza nós vamos paralisar esse espírito do mal e vai, com certeza, surgir o espírito do bem aonde nós estivermos convivendo. Então, que Espírito Santo possa nos dar essa força e nos ajudar. Então rezemos, né, por todas essas situações que nós colocamos, para aquelas que nós não colocamos também, mas que é a necessidade, aquela necessidade que o Espírito Santo conhece, e com certeza ele irá, com certeza ele irá dar o que a necessidade dessa situação. Ó Deus, força daqueles que em vós esperam, sede favorável ao nosso apelo, e como nada podemos em nossa fraqueza, dai-nos sempre o socorro da vossa graça, para que possamos querer e agir conforme a vossa vontade, seguindo os vossos mandamentos, por nosso Senhor Jesus Cristo, vosso Filho, que é Deus e convosco vive e reina na unidade do Espírito Santo, por todos os séculos do século. Amém. Pai nosso que estais no céu, santificado seja o vosso nome. Venha a nós o vosso reino. Seja feita a vossa vontade, assim na terra como no céu. O pão nosso de cada dia nos dai hoje. Perdoai as nossas ofensas, assim como nós perdoamos a quem nos tem ofendido. Não nos deixei cair em tentação, mas livrai-nos do mal. Amém. Ave Maria, cheia de graça, o Senhor é convosco. Bendita sois vós entre as mulheres. Bendito é o fruto do vosso ventre, Jesus. Santa Maria, Mãe de Deus, rogai por nós, pecadores, agora e na hora da nossa morte. Amém. O Senhor esteja conosco, ele está no meio de nós. Por intercessão de Nossa Senhora Aparecida, todos os santos e santas de Deus, desça em toda a nossa comunidade, aonde chega a Rádio Luz FM, a bênção do nosso Deus, que é Pai, Filho e Espírito Santo. Amém. Deus abençoe a todos, fiquem todos com Deus e até o próximo programa. Nos braços do Pai, no colo da Mãe, com a graça de Deus. Bom dia.

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2: Muito bom dia, queridos ouvintes. Estamos iniciando o nosso programa desta segunda-feira, dia 15 de junho de 2026. Não está chovendo, mas parece que vai chover, né? Segundo a previsão, vai ter bastante frio. E vamos aproveitar esse dia, né? Com todo carinho, com todo amor em Deus. E saber que cada dia é diferente do outro. E a gente tem que vivê-lo, né? Cada dia, com toda a intensidade, com todo o amor. E sempre olhando tudo com os olhos da alma. Às vezes a gente fica tão despercebido, né? Só vendo coisas com olhares físicos. E tem muitas coisas que passam e a gente perde até oportunidades, né? Oportunidades de fazer algo de bom, principalmente por alguém. Então que a gente fique atento ao nosso redor e viva todos os momentos com muita atenção. Obrigada pelo seu carinho para com o nosso programa, pela sua audiência. E fique com a gente até as 10 horas com mais uma reflexão. Tá bom, Luiz Henrique? Você já acordou? Um abraço, querido.

nós vamos ouvir uma música antes da nossa reflexão. É Senhor, Luas FM, 9 horas e 34 minutos.

Estamos de volta com o nosso programa Momento Espírita. Fique com a gente até as 10 horas para mais uma reflexão. E a gente trouxe hoje para refletir uma mensagem de Donizete Pinheiro. Como eu sempre digo, eu gosto muito desse livro, Terapia da Paz. E ele conta uma história para despertar a gente e depois faz uma bela reflexão. Todos os textos dele, né, todas as mensagens, sempre a gente tira um bom aprendizado. E aqui ele conta uma pequena história que diz que certa vez um jovem pergunta ao seu pai: pai, como eu faço para não me aborrecer? Algumas pessoas falam demais, outras são ignorantes, algumas são indiferentes. E eu sofro com isso me atrapalha, me deixa chateado. O que fazer? E o pai então responde: ah, filho, é viva como as flores. Mas como viver como as flores? E ele continua: veja as flores. Elas nascem no esterco, entretanto são puras e perfumadas. Extrai do adubo, daquele adubo mal cheiroso, daquele esterco, tudo que lhes é útil, que é saudável, para que ela se torne bonita. Mas não permite que o azedume da terra, daquele mau cheiro, manche o frescor das suas pétalas. Então veja, né, um exemplo simples. Jesus também, né, nos recomendou, nos convidou a observar os lírios do campo, né, os lírios que ninguém vai lá semear. E a gente passa pelas estradas, pela beira de rios, assim, de lagoas, né? Eles estão lindos, os pássaros dos céus. Né? Jesus falou muito sobre isso. E a gente às vezes esquece, né? Então não é sábio da nossa parte permitir que os vícios de outras pessoas nos importunem, né? Os defeitos daquela pessoa ou daquelas pessoas que não faz o meu gosto, que não me deixa bem, são vícios delas. Não são vícios, imperfeições minhas. Então, se não são meus, aqueles hábitos, né, de criticar, de falar mal, de tantos hábitos que as pessoas têm, né, que nós temos, na verdade,

eu não tenho razão para me aborrecer. Né? Eu tenho o quê? Que exercitar a virtude, aquela virtude de rejeitar todo o mal que vem lá de fora, que não está em mim. Se ele não está em mim, eu não quero e não vou pegar para mim aquilo. Né? Então isso é viver como as flores. Não importa o que está na raiz lá da flor, dando aquela vida a ela, né? Aquela beleza. O importante é o que ela está apresentando, como ela é, como é o lírio, como é a rosa, como é tantas flores lindas que têm um perfume maravilhoso. Que são os perfumes aqui? São as nossas virtudes. Então, eu não posso me contaminar com as não virtudes, né, com os defeitos do próximo. A gente não pode esquecer é que nós vivemos num mundo, né, onde todos vivem, e que ninguém num mundo em que nada é igual, é uma diversidade, né? Nessa diversidade nós vemos a grandeza e a sabedoria de Deus, que em sua perfeição é capaz de criar incessantemente sem repetir suas obras. Então, é aquela criação perfeita de Deus. E a obra dele é perfeita em tudo. Porque ele sabe desde a criação, né? Sabia e sabe que há essa diversidade entre toda a sua criação. E cada um é cada um, por quê? Porque nós somos espíritos individuais. Cada um de nós estamos no estágio evolutivo e vivemos juntos. Desde da família. Né? Então isso implica as pessoas. Não se encontra uma pessoa igual a outra. Seja na aparência, seja no modo de pensar, no modo de agir, no modo de falar. Cada um é cada um. Pela sua individualidade. E essas diferenças entre as pessoas é importante para que nós possamos manter assim a nossa individualidade, como a resposta que o pai deu ao filho, né? Você não é assim. Você não é igual àquela pessoa que critica, que faz o mal, que não aceita e vice-versa. Aquelas imperfeições ainda que é muito presente na vida da humanidade, né? Então, que bom quando a gente não se identifica. Então eu não tenho motivo para eu me entristecer. Entristecer sim, a gente fica triste, né, de ver pessoas ainda com comportamentos tão inadequados. Mas que ela não me afeta, que ela me sirva de lição. Né? Então se nós somos diferentes, essas diferenças são importantes para mim manter a minha individualidade. Já pensou se a gente fosse tudo igual e a gente não gostasse de ser daquele jeito? Não, Deus é perfeito. Ele nos deu o livre-arbítrio e a nossa individualidade para a gente agir, né, de acordo com aquilo que nós gostamos, que nós queremos para nós e que é bom para todos. Deus nos colocou juntos numa mesma sociedade para que possamos trocar o que? Experiências e nos ajudarmos uns aos outros. Como? Para que todos cresçam. Cresçam moralmente, espiritualmente, intelectualmente, né? Porque nós somos exemplos. E as outras pessoas são exemplos também para nós. E é natural, né, que surja conflitos, justamente pelo fato de nós sermos diferentes. Os conflitos dentro de casa, por que que acontece? Então a gente fala tanto no modo geral à humanidade, mas a gente deve sempre voltar a nossa atenção pelo nosso próprio lar, né? Para aquela sociedadezinha que nós temos, uma pequena sociedade dentro de casa. Cada um é diferente. Então, muitos conflitos ainda existem.

existe entre as famílias, porque nessa diferença de estágios evolutivos de cada um, ainda não existe o perdão e não existe a aceitação, né? Por exemplo, eu tenho preferência por uma cor, né? Não gosto de tal cor, mas dentro da minha família tem uma pessoa que adora. Por exemplo, eu adoro usar azul, adoro a cor azul. Alguém da minha casa pode não gostar, gostar do vermelho. Ela usa o vermelho, eu uso o azul. Então isso é aceitação, né? Entender que cada um gosta de algo, que nós não somos iguais. Agora, ai, vermelho ou azul, ai credo, já dá aquela crítica. A crítica é irritante. Eu não. Ai, gostei disso aqui vermelho, ai, você gostou, tudo bem. Ou isso é um pequeno exemplo. Na alimentação, uns gostam de determinado legume, verdura, ou prato que seja, outro não. Então, o que, que nós temos? Que aceitar as diferenças. Né? Então, uns, quantas famílias que um tem, frequenta uma religião, o outro frequenta a outra. Né? Uma pessoa é tímida, reservada, a outra é alegre, extrovertida. Um gosta de uma política, outro gosta de outro. Um torce para um time de futebol, outro torce para outro. Então é a individualidade de cada um. Então eu não posso me contaminar e nem não aceitar. Então aceitação aí, aceitação é em primeiro lugar. Se quisermos viver pacificamente. Então nós devemos aprender a respeitar, a

tô achando que é meu celular que tá tocando, mas não é, é o da rádio. Então a gente aceitando não causa prejuízo. Respeitar a maneira de ser do próximo não implica em destruição e prejuízo para a coletividade. Cada um é cada um. Se queremos viver como achamos melhor, também é necessário a gente deixar que o outro viva como ele quer. Porque pode criar uma discórdia, uma desarmonia quando a gente não aceita. Porque nós não precisamos mudar o nosso modo de viver, né, para ser assim como os outros querem que nós sejamos. Não, ninguém vai nos obrigar. E nem nós devemos ter essa postura de obrigar, de insistir, de criticar a maneira de ser de outra pessoa. Né? Nós podemos não estar de acordo com aquela postura da pessoa, mas não querer obrigar, impor aquela pessoa para que ela pense ou que ela ache as coisas que nós achamos, que nós pensamos, que nós aceitamos. Então isso daí chama respeito. É o respeito para com o próximo é a chave, né, de uma vida social em paz. Respeito. Né, e o que, assim, eu acho que está tão desfalcado, né, o respeito entre as pessoas. As pessoas não têm aquele respeito mais com ninguém, seja com uma autoridade, né, seja com a família, seja com os pais, com os irmãos. Então, não generalizando de jeito nenhum, mas existe muito ainda essa falta de respeito entre a sociedade. E se a gente não se cuidar, a gente acaba entrando nesse rol, porque a gente vê muito, a gente presencia muita falta de respeito, e se a gente estiver meio que despreparados, a gente pode tomar uma atitude de falta de respeito, de consideração, de aceitação, né, num momento de fraqueza. Então que a gente não fica aborrecido com as contrariedades, com as oposições. Não, tem família que briga, que ficam, se afasta por política. Isso é um absurdo. Por time de futebol. É uma fraqueza muito grande espiritual. Não imagina eu ficar de mal de um parente meu, de uma pessoa, da família, por causa de uma situação política. Né? Políticos que nem sabem que eu existo e eu vou me afastar de um ente querido. Ou de um time de futebol. O corintiano e o palmeirense, ou o São Paulo, ou sei lá o quê, que eu não torço para time nenhum. Brigar com um familiar por causa do time de futebol. Então, por isso que nós temos que ficar sempre atentos com a nossa postura diante da vida. E não ficar aborrecido com a maneira do outro ser, do outro pensar. Está nele aquilo. Né? Então, se nós consideramos importante a paz, não vamos entrar em guerra, em conflitos, só porque o outro gosta do conflito. Eu não gosto. Então, se nós achamos que desenvolver a inteligência é uma necessidade, sermos sábios é uma necessidade, não nos importamos, então, com aqueles que se contentam com um pouco de conhecimento. Pessoas que às vezes agem, têm atitudes inadequadas, às vezes até violentas, por falta de conhecimento de algo que pode estar ao alcance de todos, adquirir aquele conhecimento. Então vamos nos espelhar nas flores, que embora brotando na lama, elas crescem. E nós precisamos crescer como elas, em atitudes nobres, em virtudes. E o perfume delas? São aquilo que nós praticamos, que nós pensamos, que nós enviamos de bom que nós temos para outras pessoas. Nós podemos perfumar a alma de alguém com um abraço, com uma palavra amiga, uma palavra de consolo. Então é nosso perfume, a nossa luz sendo demonstrada, colocada na alma de alguém. E
E ainda mesmo, né, quando... olha bem o exemplo da flor aqui. Tem pessoas que passam por um jardim e vê uma flor bonita, ela arranca, ela corta, para depois jogar fora. Mas mesmo assim, aquela a planta destruída, ela vai deixar o quê? O perfume nas mãos da pessoa, do agressor contra ela. Então as nossas atitudes deixam a paz para outra pessoa. Ilumina outra pessoa, assim como outras podem nos iluminar, nos tranquilizar. Então, quando encontrarmos pela frente alguém diferente, vamos tranquilizar nosso coração. Não vamos nos agitar, nos irritarmos, não. Vamos lembrar dessa história. Então, quando a gente encontrar pessoas diferente, vamos tranquilizar o nosso coração e vamos seguir sem medo de ser feliz, porque todos que agem no bem, diante das leis divinas, na confiança em Deus, em boas atitudes, em caridade, em amor ao próximo, não deve temer, porque são ensinamentos de Jesus que fazem com que a gente tenha essas mudanças, essa postura. Então, se é de Jesus, é o correto. Eu sou o caminho, a verdade e a vida, ele diz. E ninguém vai ao Pai a não ser por mim. Então é muito interessante esses dizeres de Jesus que a gente deve sempre pensar, lembrar e colocar em prática. Não é indo na igreja, não é fazendo coisas referentes a uma religião, a religião que você professa, né? Aquela religião cheia de coisas que você participa. Não é só isso, é bom participar. Nós temos que ter a nossa religião. A religião nos religa a Deus. Mas a nossa religião, a nossa postura dentro da religião aí, naquele mundinho, não nos leva a ter Deus. Eu sou o caminho. Tem que seguir o caminho que Jesus indicou, principalmente, né, a caridade. O amor, a caridade, aquelas virtudes que nós precisamos tanto conquistar. É isso que nos leva a Deus. É isso que nos vai proporcionar a vida futura em paz, que é a vida do Espírito, né? É seguindo os ensinamentos dele. É difícil, ainda nós somos tão imperfeitos, ainda somos frágeis, né? Ainda temos muita dificuldade de trilhar certinho os passos de Jesus. A gente falha muito, mas quando a gente falha, a nossa consciência já nos cobra, opa, não é assim. Então a gente tem as oportunidades de ir nos corrigindo e aos poucos nós podemos sim ter um bom avanço para a vida futura. Nós temos 3 minutinhos. Vamos ver se a gente acha uma musiquinha curtinha aqui, ó. Alegria. Alegria é curtinha, menos de 3 minutos.

Luas FM, 9:13, 14 segundos. E nós vamos encerrando o nosso programa de hoje. E eu gostaria de avisar vocês que amanhã não posso vir. Então tenho um compromisso amanhã, fora da cidade. Eu não posso vir então, tá? Mas eu espero que vocês me esperem na quarta-feira, tá bom? Um abraço carinhoso, fiquem com Deus, tudo de melhor na sua vida. Tenha paz, tenha alegria, tenha saúde. E até então, quarta-feira.

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8: Provérbios, capítulo 15. A resposta moderada neutraliza a ira, mas a língua afiada põe mais lenha na fogueira. Quando o sábio ensina, o conhecimento fica interessante. Mas o insensato só sabe dizer absurdos. O Eterno não deixa passar nada. Ele está de olho tanto no bom quanto no mal. As palavras amáveis curam e ajudam, mas as palavras maldosas ferem e destroem. Quem não dá ouvidos ao que diz seu pai é insensato, mas quem aceita a correção tem bom senso. A vida de quem é fiel a Deus prospera, mas o desperdiçador logo acaba falido. As palavras sensatas espalham o conhecimento, mas os insensatos não têm nada a oferecer. O Eterno não suporta quem faz pose de piedoso, mas tem prazer nas orações genuínas. O Eterno detesta quem gasta a vida à toa, mas ama quem vive em justiça. Quem abandona o caminho de Deus receberá dura lição, e quem faz pouco caso das leis de Deus entrará num beco sem saída. Nem a morte esconde segredo do Eterno, quanto mais o coração do homem. Deus sabe de tudo. O arrogante metido a sabido não gosta que lhe digam o que fazer. Ele evita até a companhia do sábio. O coração alegre traz um belo sorriso ao rosto. Mas quando o coração está triste, o dia custa passar. Quem tem discernimento está sempre ansioso por saber mais. Mas o insensato se alimenta de modismos e coisas fúteis. Para quem tem o coração aflito, a vida é só infelicidade. Mas quem tem o coração alegre está sempre a cantar. É melhor uma vida simples, no temor do Eterno, que uma vida rica, cheia de pepinos e abacaxis. É melhor comer pão amanhecido num ambiente de amor que uma picanha de primeira onde só há ódio. O temperamento explosivo é o estopim das brigas, mas o espírito tranquilo mantém a paz. O caminho do preguiçoso é coberto de espinhos, mas o caminho do homem aplicado é uma estrada plana. Os filhos sábios enchem os pais de orgulho, mas os insensatos envergonham seus pais. Os perversos tratam a vida como um brinquedo, mas quem é o sensato toma decisões com responsabilidade. Quem recusa bons conselhos terá seus planos fracassados, mas quem os aceita verá seus projetos saírem do papel e eles serão bem-sucedidos. Ter respostas adequadas, como é bom! A palavra certa no momento certo é espetacular. Para quem é sensato, a vida é uma subida só e não pega a descida que leva direto à morte. O Eterno esmaga as ambições dos arrogantes, mas Deus cuida do desamparado. O Eterno não suporta as maquinações maldosas, mas ama as palavras puras e sem maldade. O ganancioso destrói a comunidade com sua cobiça, mas quem se recusa a tirar proveito da situação vive feliz. Gente leal a Deus pensa bem antes de responder, mas o perverso jorra insultos. O Eterno mantém distância dos perversos, mas ouve atentamente as orações de gente leal a Deus. Um olhar radiante alegra o coração, e as boas notícias renovam as forças. Quem ouve os bons conselhos viverá bem e será como um convidado de honra entre os sábios. Quem faz pouco caso da disciplina será um nada, mas quem obedece à vontade de Deus ficará mais sábio. O temor do Eterno é uma escola de vida prática. Primeiro aprende a humildade e depois experimenta a glória.
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0: FM e a hora certa.
1: 10:13.
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2: Luas FM informa a hora certa.
3: 10:32.
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9: Luas FM e a hora certa.
10: 10h49.
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1: 11:07.
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15: Luas FM e a hora certa.
16: 11h30.
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1: Olá, amigos ouvintes de todo o estado do Paraná, uma boa segunda-feira a todos. Estamos aqui falando direto dos estúdios da Farcom, a Federação das Rádios Comunitárias do Estado do Paraná. Eu sou o Wanderson Dubinsky e apresento a partir de agora o programa Fala Paraná, o programa da família paranaense. Junto comigo estão Magno Pinelli e Adriele de Oliveira. Olá, Magno, seja bem-vindo ao nosso programa desta segunda-feira.
2: Olá, Wanderson e Adriele, olá, ouvintes do programa Fala Paraná. Hoje é dia 15 de junho, vamos então com a previsão do tempo para o nosso estado. O início da semana será com bastante nebulosidade em várias regiões do estado. Há possibilidade de garoa ou chuva fraca no leste, Campos Gerais, sudeste e norte. As temperaturas permanecem amenas, proporcionando um clima agradável. Curitiba tem hoje mínima de 10, máxima 13 graus. Foz do Iguaçu, mínima de 11, máxima 20 graus. Londrina tem mínima de 15, máxima 20 graus. Ponta Grossa, mínima de 12, máxima 14 graus. Estamos chegando novamente para apresentar este programa da Farcom em parceria com as rádios comunitárias do estado do Paraná.
1: Olá, Adriele, seja bem-vinda ao nosso Fala Paraná de hoje. Vamos saudar os nossos amigos paranaenses que nos ouvem através de uma das nossas mais de 150 rádios parceiras da Farcom.
3: Olá, Wanderson e Magno, olá, ouvintes do Fala Paraná. Hoje vamos mandar um abraço especial para os nossos amigos de Foz do Jordão, que nos ouvem pela Integração FM, de Francisco Alves, que nos ouvem pela Carol FM, de Francisco Beltrão, que nos ouvem pela Rádio Anauim, de General Carneiro, que nos ouvem pela Cultura FM, e de Goiôerê, que nos ouvem pela Planalto FM.
1: Muito bem, Adriele, o nosso carinho a todos os nossos amigos ouvintes, de maneira especial das cidades que você acabou de citar. Vamos então abrir os nossos trabalhos trazendo as principais manchetes do dia.
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2: Os principais jornais do estado trazem hoje as seguintes manchetes. Pela Gazeta do Povo, plano de 1,5 bilhão de reais projeta destravar acesso ao litoral do Paraná.
3: Ainda no plano estadual, o jornal Folha de Londrina traz hoje. Operação prende agiotas de Londrina e Cornélio Procópio.
2: Encerrando o giro das manchetes estaduais, temos o portal G1. Fazendeiro que manteve casal de idosos por 20 anos em escravidão moderna em Guarapuava vai pagar R$70 mil às vítimas. Dois são presos por se passarem por assessores de políticos para aplicar golpe em pessoas em vulnerabilidade no Paraná.
1: Estas então são as manchetes das notícias de hoje dos principais jornais e sites do estado. E a seguir, fique conosco, pois está no ar o programa Fala Paraná.
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1: Muito bem, estamos de volta com Fala Paraná para iniciarmos os nossos giros de notícias pelas mais diversas regiões do nosso estado através das nossas rádios parceiras da Farcom. Vamos então para o primeiro giro de hoje. Magno, por onde vamos começar a nossa viagem pelo Paraná?
2: Wanderson, neste primeiro giro de notícias desta segunda-feira, vamos até a região oeste do estado. Estamos à linha com o repórter Jardel Henrique, da Rádio Pato FM de Pato Bragado. Olá, Jardel. O que você traz de notícias desta região para nossos ouvintes do programa Fala Paraná?
6: Olá, amigos ouvintes do programa Fala Paraná. Itaipu assina convênio para fortalecer política de resíduos sólidos e coleta de reciclável no médio e noroeste do Paraná. A Itaipu Binacional celebrou o convênio com o Consórcio Intermunicipal de Saneamento do Paraná, o CISPAR, organização integrante do Núcleo de Cooperação Socioambiental do Médio e Noroeste, para fortalecer a política de resíduos sólidos e coleta de reciclável nessa região do Paraná. A cerimônia de assinatura ocorreu na quarta-feira, dia 13, em Cianorte. O convênio para a execução do projeto Revira ocorre como construção coletiva no território do âmbito do programa Governança Participativa, iniciativa da Binacional em conjunto com o Itaipu Parque Tech, que constitui os núcleos de cooperação socioambiental em todo o Paraná e sul do Mato Grosso do Sul. Participaram da cerimônia de assinatura do convênio o diretor-geral brasileiro do Itaipu Binacional, NUVR, o diretor de coordenação da Itaipu, Carlos Carboni, representantes do núcleo médio noroeste, além dos deputados federais Gleisi, Hoffmann e Zeca Dirceu e prefeitos da região. A Itaipu, como um órgão do governo do Brasil, caminha junto com as políticas públicas federais. E para nós, o que é prioritário é a vida das pessoas. Um projeto como esse engloba inclusão social, respeito ao meio ambiente e geração de ocupação e renda, afirmou o diretor Veri. A cerimônia de assinatura do convênio contou com a presença de diversos integrantes do núcleo, que se mostraram muito felizes com essa conquista. Com informações diretamente de Pato Bragado, da Rádio Pato FM, o repórter Jardel Henrique para o programa Fala Paraná.
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1: Vocês ouviram então o primeiro giro de notícias regionais do programa de hoje, trazido por uma das nossas rádios parceiras. Já vamos então direto com mais informações exclusivas, agora de outra região do estado. Adriele, conte pra gente para onde vamos e qual repórter está na linha, aguardando para participar conosco.
3: Wanderson, vamos agora até a região sudoeste do estado. Estamos na linha com o repórter Ney José, da Rádio Absoluta FM de Realeza. Olá, Ney. O que você traz de notícias dessa região para os nossos ouvintes do programa Fala Paraná?
7: Olá, ouvintes do Fala Paraná. 14ª Feira Literária de Realeza é aberta com show de viola caipira e incentivo à leitura. Teve início na noite de ontem a 14ª edição da Feira Literária de Realeza, reunindo autoridades, estudantes, professores e a comunidade em um momento de valorização da cultura e do incentivo à leitura. A abertura do evento contou com uma apresentação especial do grupo de viola caipira do município de Capitão Leone das Marques, que encantou o público presente e marcou o início da programação cultural da feira. Além das atrações culturais, os visitantes têm a oportunidade de adquirir livros a preços acessíveis, incentivando o hábito da leitura entre crianças, jovens e adultos. Durante a solenidade, o secretário municipal de Educação, Dálcio, destacou uma das principais ações desta edição da feira. Cada aluno da rede pública municipal está recebendo um voucher no valor de R$ 30,00 para compra de livros durante o evento. O presidente da Câmara de Vereadores, Júnior Costa, ressaltou a parceria entre a administração municipal e o legislativo na viabilização das ações e projetos desenvolvidos no município, especialmente os voltados à educação e à cultura. Representando o Executivo Municipal, o vice-prefeito Dirceu parabenizou o secretário Dálcio e toda a sua equipe organizadora pela realização de mais uma edição da Feira Literária, destacando a importância dos livros e da leitura na formação das crianças e no desenvolvimento educacional. A 14ª Feira Literária acontece no Centro de Pastoral da Igreja Matriz de Galeza e segue até a próxima sexta-feira, aberta à visitação da comunidade. Com informações dos estúdios da Rádio Comunitária Absoluta FM de Realeza, repórter Ney José.
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1: Amigos paranaenses, vocês ouviram o nosso segundo giro de notícias regionais pelas rádios parceiras da Farcom. Fique ligado porque daqui a pouco nós teremos uma nova rodada.
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1: E para você que nos ouve em cada canto desse maravilhoso estado do Paraná, através da rádio comunitária da sua cidade, é sempre um prazer estar aqui contigo. E agora, vamos trazer informação e conhecimento com o nosso quadro temático de hoje. Magno, conte pra gente quem estará conosco e qual o tema do quadro do dia.
8: Wanderson, o nosso quadro temático de hoje é com a Defensoria Pública do Paraná, que irá abordar o tema Direitos da Pessoa Migrante. Vamos conferir.
9: Você conhece os direitos da pessoa migrante? A Defensoria Pública está aqui para te explicar. Nossos serviços são totalmente gratuitos e buscam ajudar você a conhecer e preservar seus direitos. O último relatório do Observatório Regional de Governança Migratória, OrgMigra, apontou o Paraná como o terceiro estado com maior fluxo de pessoas migrantes. Para auxiliá-las nesse momento de reestruturação, instituições públicas

0: Realidade extra, por não conhecer o Brasil, não conhecer os direitos que nós proporcionamos e não conhecer a estrutura administrativa do país. Então ela precisa desse atendimento especializado com essa visão dessa vulnerabilidade extra que ela possui.
1: Para ser atendido pela instituição, procure a sede na sua cidade ou acesse a página do Núcleo da Cidadania e Direitos Humanos no site da instituição e envie uma mensagem para o telefone 41 99252 5471. Repetindo o número 41 99252 5471. Para facilitar o atendimento, esteja com sua documentação de identidade em mãos, CPF, RG ou passaporte. Para saber mais, acesse o site da instituição www.defensoriapublica.br.def.br. Mais defensoria, mais acesso à justiça.
2: Vocês ouviram o nosso quadro Mais Defensoria, Mais Acesso à Justiça, com a Defensoria Pública do Paraná, que hoje tratou do tema Direitos da Pessoa Migrante.
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2: Já estamos de volta e para você que está nos ouvindo pela rádio comunitária da sua cidade, lhe fazemos um convite especial. Participe conosco dos próximos programas Fala Paraná, com sugestões de notícias e informações. E para participar é muito fácil, é só você enviar uma mensagem para o nosso WhatsApp 41 984 37 1253. Vamos de informação? Vamos chamar então mais um giro de notícias pelo Paraná.
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2: No nosso programa de hoje já tivemos a participação de rádios de algumas regiões do nosso estado e agora teremos mais notícias exclusivas para você, amigo ouvinte. Adriele, apresente aos nossos amigos qual repórter está pronto na linha para trazer mais um giro.
5: Wanderson, vamos agora até a região dos Campos Gerais. Estamos na linha com o repórter Fabiano Marcos, da Rádio Comunitária Ivaí FM, de Ivaí. Olá, Fabiano. O que você traz de notícias dessa região para os nossos ouvintes do programa Fala Paraná?
6: Olá, amigos e ouvintes do programa Fala Paraná. No último dia 7, o Centro Municipal de Eventos Idir Treviso recebeu 551 jovens e adultos que responderam convictamente ao chamado do Senhor, confirmando o seu sim. Crismandos participaram de uma cerimônia que reuniu paróquias do setor 6 da Diocese de Ponta Grossa, a cidade de Ivaí, Guamiranga, Imbituva e Ipiranga, e a Pascom de Ivaí conversou com o bispo Dom Bruno Eliseu Versari, que celebrou esse momento tão especial.
7: O sacramento da Crisma é o sacramento do Espírito Santo e nós estamos no centenário da Diocese. Então, celebrar um momento assim é dizer a eles a importância que é o sacramento e a importância para a Igreja daqueles que dão um passo de maturidade na fé. O sacramento do Crisma é a maturidade do cristão na fé que ele professa, né? Os jovens têm um espaço privilegiado, é oportunidade para aprender o ensinamento da Igreja. Jesus sempre teve um olhar diferenciado com os jovens. É muito gratificante quando a gente vê os jovens que se aproximam, sempre chamado por Deus para servir de alguma forma na Igreja. O importante é ter consciência que o sacramento do Crisma é o sacramento do Espírito Santo.
6: Essas são as informações direto da cidade de Ivaí, através da Rádio Ativa FM em 87,9. Eu sou o Fabiano Marcos para o programa Fala Paraná.
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0: Tema de comunicação do Rádio Paranaense. Já vamos então direto para outro ponto do estado, saber o que é destaque por lá. Magno, e agora para onde vamos e quem vai participar conosco, trazendo mais um giro de notícias?
1: Wanderson, vamos agora até a região norte do estado. Estamos na linha com o repórter Wander Vieira, da Rádio Água Viva FM, de Apucarana. Olá, Wander, o que você traz de notícias desta região para nossos ouvintes do programa Fala Paraná?
2: Junho Violeta mobiliza Apucarana com ações de conscientização, valorização e proteção da pessoa idosa. A proteção, o respeito e a garantia de direitos da pessoa idosa ganha reforço em Apucarana com a campanha Junho Violeta. A programação reúne ações de orientação, informação e mobilização para conscientizar a população sobre os direitos da pessoa idosa e o enfrentamento a todas as formas de violência. Desenvolvida pela Secretaria Municipal de Assistência Social, a campanha convida instituições, entidades e serviços a promoverem atividades de acordo com a realidade e o público atendido em cada local. O prefeito Rodolfo Mota lembra que a administração municipal busca criar, no dia a dia, um ambiente seguro e acolhedor para todos os idosos. A secretária municipal da assistência social, Fabíola Carreiro, afirma que a campanha busca ampliar o acesso à informação e fortalecer a rede de proteção à pessoa idosa. O marco da campanha é o dia 15 de junho, data instituída pela Organização das Nações Unidas, que é a ONU, como Dia Mundial de Conscientização da Violência contra a Pessoa Idosa. Nesse dia, haverá uma blitz educativa na Praça Rui Barbosa, a partir das 9 horas da manhã, com distribuição de materiais informativos sobre os tipos de violência e divulgação do canal de denúncia Disque 100. E no dia 18 de junho haverá uma palestra especial promovida em parceria com o Serviço Social do Comércio, que é o SESC. Direto da redação da Rádio Água Viva FM para o programa Fala Paraná, repórter Wander Vieira.
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0: Voltamos com o nosso Fala Paraná e sem perder tempo, vamos conversar com outra região do estado, saber as notícias de lá. Adriele, quem está na linha para trazer o nosso último giro do programa de hoje?
11: Wanderson, no último giro de hoje, vamos até a região dos Campos Gerais. Estamos na linha com o repórter Ronaldo Guimarães, da Rádio Imbaú FM, de Imbaú. Olá, Ronaldo. O que você traz de notícias dessa região para os nossos ouvintes do programa Fala Paraná?
12: Olá, ouvintes do programa Fala Paraná. Recentemente, o Ministério da Saúde informou que a vacina contra a dengue seria não mais aplicada na população. Mas, aqui em Imbaú, a vacina atualmente aplicada é a Qdenga, aprovada e autorizada para o uso no Brasil. As notícias relacionadas à suspensão dos estudos da vacina desenvolvida pelo Instituto Butantan não se referem à vacina que está sendo aplicada na rede pública e, portanto, não alteram as recomendações de vacinação vigentes. A vacinação é uma importante forma de proteção contra a dengue e contribui para a prevenção de casos graves da doença. Lembrando que a você que está ouvindo aí o programa Fala Paraná, você pode ir até uma unidade básica de saúde mais próxima da sua casa para esclarecer todas as dúvidas sobre a vacina da dengue. Aqui dos Campos Gerais, da cidade de Imbaú, da Imbaú FM, Para o programa Fala Paraná, Ronaldo Guimarães, repórter.
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0: Muito bem, vocês ouviram o nosso último giro de notícias regionais do programa de hoje pelas rádios parceiras da Farcom. Agora vamos entrar em contato com a nossa correspondente em Curitiba, jornalista Vanessa Ricardo, que traz as notícias de hoje da capital do Paraná.
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0: Olá, Vanessa, seja muito bem-vinda. O que você tem da capital para os nossos ouvintes do programa Fala Paraná?
13: Olá, Wanderson. Olá a todos os nossos ouvintes. O Paraná deve registrar o terceiro maior crescimento na produção agrícola do país no mês de maio. Os dados foram divulgados na semana passada pelo IBGE. E segundo a estimativa, o Paraná terá um aumento de 261 mil toneladas na safra em comparação com a previsão do mês anterior. O resultado fica atrás apenas de Mato Grosso e Mato Grosso do Sul. Com esse desempenho, o Paraná se mantém como o segundo maior produtor brasileiro de cereais, leguminosas e oleaginosas, respondendo por 13,6% da produção nacional. O levantamento aponta que a safra brasileira deve alcançar 350 milhões e 400 mil toneladas. Entre os destaques da produção paranaense está a soja. A estimativa é que de 22 milhões de toneladas, um volume 2,7% maior do que o registrado em 2025. O estado segue como o segundo maior produtor de grãos do país. O milho, Wanderson, também representa um crescimento. A produção foi revisada para 17 milhões e 500 mil toneladas, uma alta aí de 0,9% em relação a previsão do mês de abril. O volume representa 16% da produção nacional e coloca o Paraná como o segundo maior produtor de milho da segunda safra brasileira. A aveia também teve aumento na estimativa de produção, chegando a 1 milhão e 300 mil toneladas. Já a cevada deve alcançar 678 mil e 700 toneladas, um crescimento de 1,8%. Na produção da aveia, o Paraná lidera o ranking nacional e permanece como o maior produtor do cereal do Brasil. Os primeiros quilômetros das novas terceiras faixas da BR-277 foram liberados para o tráfego na última sexta-feira. A entrega, Wanderson, contou com a participação do ministro dos Transportes, Jorge Santoro. Nessa primeira etapa, foram liberados 3 dos 32 quilômetros previstos no projeto. Ao todo, a ampliação da capacidade da rodovia contempla 16 quilômetros de terceiras faixas em cada sentido da via. As obras também incluem a construção de 15 viadutos e pontes ao longo do trecho. Durante a cerimônia, o ministro Jorge Santoro falou sobre a importância das intervenções para a melhoria da mobilidade e da segurança na BR, considerada uma das principais rodovias do Paraná. A estrada é responsável pela ligação entre Curitiba, Porto de Paranaguá e o litoral do estado.
14: Então essa obra aqui vai implementar, hoje nós estamos entregando um pequeno trecho, mas aqui nós estamos falando de 32 quilômetros de terceira faixa, são multifaixas, são várias duplicações. Esse corredor é um corredor fundamental, como você colocou, é um corredor que passa muito volume de carga de grãos, carga geral aqui, e a nossa intenção aqui é melhorar a segurança viária, melhorar a capacidade operacional dessa via.
13: As terceiras faixas ficam entre os quilômetros 67 e 70 em São José dos Pinhais, na pista sentido litoral do estado. Agora faço uma pausa aqui nas notícias para falar sobre Copa do Mundo. Por isso eu chamo o nosso correspondente Júlio César Lazari, que traz informações direto lá dos Estados Unidos. Confira.
15: Olá, ouvintes do Fala Paraná. Falamos direto dos Estados Unidos em nome de WP do Brasil. 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Outras 8 seleções estreiam nesta segunda-feira na Copa do Mundo da América do Norte, nos Estados Unidos, no México e no Canadá. Daqui a pouco, a 13h, a seleção da Espanha, uma das favoritas ao título, enfrenta Cabo Verde, uma sensação africana, um país de língua portuguesa e que estreia na história dos mundiais. Depois, às 16h, outra forte seleção debuta. A Bélgica joga contra o Egito. Aí, no início da noite, às 19h, é a estreia dos nossos vizinhos uruguaios. A Arábia Saudita e Uruguai se enfrentando às 19h. E fechando a rodada às 22h, nós teremos a estreia de Irã e Nova Zelândia, que vão se enfrentar. São os 4 jogos valendo pela primeira rodada na abertura da Copa do Mundo de Seleções. A primeira rodada vai até a próxima quarta-feira. São informações para o Fala Paraná em nome de WP do Brasil, linha de cartuchos de alta definição e também impressoras.
16: O prefeito de Curitiba, Eduardo Pimentel, voltou a cobrar à Agência Nacional de Transportes Terrestres, a ANTT, a retirada dos trilhos da área urbana da capital e a construção de um contorno ferroviário. A manifestação foi feita pelas redes sociais após a abertura de uma consulta pública para o novo edital de concessão do transporte ferroviário, que vai definir a operação do sistema pelos próximos 30 anos. Na publicação, o prefeito destacou que apoia os investimentos e a modernização da logística ferroviária, mas considera inviável manter o problema que afeta Curitiba há décadas. A preocupação, Wanderson, também está relacionada à segurança, pois Curitiba é a capital brasileira com o maior número de acidentes envolvendo trens. Para você ter uma ideia, entre 2021 e 2024 foram registrados mais de 150 acidentes nas linhas férreas que cruzam a área urbana da cidade, com 27 mortes e mais de 60 pessoas feridas. Por hoje é só, Wanderson. Eu fico por aqui e volto amanhã com mais notícias. Até lá.
0: Obrigado, Vanessa, que falou direto de Curitiba, trazendo as notícias do dia da capital do Paraná.
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0: Isso aí, encerramos mais uma edição do programa Fala Paraná, agradecendo de forma especial a você, ouvinte, pela sintonia neste horário, aí na sua rádio comunitária, que para nós é um sinal de prestígio pela sua audiência.
11: Obrigada aos ouvintes do nosso Fala Paraná, um programa feito com muito carinho para vocês, através da união e parceria de mais de 150 rádios comunitárias espalhadas pelo estado.
0: Agradeço a você, Adriele, ao Magno, nosso editor Márcio, pelos trabalhos de hoje e a todos aqueles que colaboraram para a realização deste programa, transmitido para todo o estado através das nossas rádios parceiras filiadas à Farcom. Lembrando que amanhã, terça-feira, estaremos de volta no mesmo horário aqui na sua rádio comunitária. Obrigado a todos pelo carinho da sua audiência e fiquem com Deus.
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0: Salmo 110. A palavra do Eterno ao meu Senhor. Sente-se ao meu lado, aqui no meu trono, até que eu faça dos seus inimigos um descanso para os pés. Você vai receber um cetro forjado pelo Eterno de Sião. Agora governe, mesmo cercado por inimigos. Seu povo se juntará voluntariamente a você, resplandecente numa santa armadura, no grande dia da sua conquista. Ele se juntará a você no romper do dia, com todo o vigor da juventude. O Eterno deu sua palavra e não voltará atrás. Tu és o sacerdote para sempre na ordem real de Melquisedeque. O Senhor estará sempre ao seu lado, esmagando os reis em sua terrível ira, julgando todas as nações, distribuindo condenação por atacado, esmagando a oposição por toda a terra. Aquele que entroniza os reis pôs o seu rei no trono. O verdadeiro rei governa de cabeça erguida.
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0: Salmo 104. Ó minha alma, esteja pronta para falar bem do Eterno. Ó Eterno meu Deus, quão grandioso tu és, belo, gloriosamente paramentado, vestido com a luz do astro solar e todo o céu estendido como tua tenda. Tu construíste o teu palácio nas profundezas do oceano, fizeste uma carruagem de nuvens e decolaste nas asas do vento. Tu recrutaste os ventos como mensageiros, designaste o fogo e a chama como embaixadores. Tu estabeleceste a terra em uma firme fundação para que nada, jamais, possa estremecê-la. Tu cobriste a terra com o oceano, cobriste as montanhas com águas profundas. Depois, tu trovejaste e a água correu. O estrondo do teu trovão a fez voar. As montanhas aumentaram, os vales se esparramaram nos lugares que tu marcaste para eles. Estabeleceste limites entre a terra e o mar. Nunca mais a terra será inundada. Tu deste início às fontes e aos rios. Mandaste-os fluir entre as colinas. Todos os animais selvagens agora bebem até saciar. Burros selvagens matam a sede. Ao lado dos barrancos, os pássaros constroem ninhos. Os corvos fazem-se ouvir. Tu regas as montanhas a partir das tuas cisternas celestiais. A terra é suprida de abundância de águas. Tu fazes a grama crescer para os animais domésticos e feno para os animais que aram o chão. Ó, sim, Deus traz da terra os cereais e o vinho para deixar o povo feliz. Suas faces brilham de saúde, um povo bem alimentado e disposto. As árvores do Eterno são bem regadas, os cedros do Líbano que ele plantou. Os pássaros constroem seus ninhos nessas árvores. Vejam, a cegonha em casa no topo da árvore. As cabras monteses sobem as colinas. Os texugos fazem tocas entre as rochas. A lua mantém a trajetória das estações. O sol está no controle de todos os dias. Quando escurece e a noite toma conta, todas as criaturas da floresta saem. Os leõezinhos rugem por sua presa, vociferando a Deus pelo jantar. Quando o sol aparece, eles somem, preguiçosamente espalhados em suas tocas. Enquanto isso, homens e mulheres saem para trabalhar, ocupados até a noitinha. Que mundo selvagem, maravilhoso, ó Eterno! Tu o fizeste completamente com a sabedoria do teu lado. Fizeste a terra transbordar com tuas maravilhosas criações. Oh, vejam! O profundo e amplo mar, cheio até a borda de peixes contados sem fim. Sardinhas e tubarões e salmões. Os navios avançam com dificuldade por estas águas. E Leviatã, seu dragão de estimação, arrebenta-os. Todas as criaturas olham esperançosas para que tu dês a elas suas refeições pontualmente. Tu vens e elas se juntam em volta. Abres a tua mão e comem dela. Se tu virares as tuas costas, elas morrem de imediato. Toma de volta o teu espírito e elas morrem. Voltam para o barro original. Manda o teu espírito e elas tornam a vida. Todo o campo vicejará em flor. Que dure para sempre a glória do Eterno. Que o Eterno se alegre com sua criação. Ele dá uma olhada para a terra e dispara um terremoto. Aponta um dedo para as montanhas e os vulcões entram em erupção. Oh, que eu cante ao Eterno por toda a minha vida. Cante hinos ao meu Deus enquanto eu viver. Oh, que a minha canção lhe agrade. Estou tão feliz de cantar ao Eterno. Mas limpa o chão dos pecadores. Chega de homens e mulheres pagãos. Ó, minha alma, esteja pronta para falar bem do Eterno.
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0: Salmo 76. Deus é bem conhecido em Judá. Em Israel, seu nome é familiar. Ele tem uma casa em Salém, um conjunto próprio de salas em Sião. Ali, usando flechas reluzentes, ele fez uma fogueira com as armas de guerra. Oh, quão majestoso és, excedendo em brilho as enormes pilhas de despojos. Os guerreiros foram saqueados e deixados ali, impotentes. Agora, eles não têm mais nada para mostrar como resultado de suas vaidades e ameaças. Teu rugido assustador, ó Deus de Jacó, tirou o fôlego do cavalo e do cavaleiro. Tu és feroz e temível. Quem pode se defender de uma ira tão intensa? Do céu, trovejas teus juízos, e a terra cai de joelhos, com medo até de respirar. Deus se põe de pé e corrige o mundo, salva os desafortunados da terra. Em vez de cólera ardente, ofereçam louvor a Deus. Em vez de reação irada, confeccionem uma coroa para Deus. Faça ao Eterno o que você disse que faria. Afinal de contas, Ele é seu Deus. Que todos na cidade tragam ofertas ao único que vê cada movimento nosso. Ninguém passa despercebido. Ninguém brinca com Ele.
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9: Provérbios, capítulo 15. A resposta moderada neutraliza a ira, mas a língua afiada põe mais lenha na fogueira. Quando o sábio ensina, o conhecimento fica interessante, mas o insensato só sabe dizer absurdos. O Eterno não deixa passar nada. Ele está de olho tanto no bom quanto no mal. As palavras amáveis curam e ajudam, mas as palavras maldosas ferem e destroem. Quem não dá ouvidos ao que disse o pai é insensato, mas quem aceita a correção tem bom senso. A vida de quem é fiel a Deus prospera, mas o desperdiçador logo acaba falido. As palavras sensatas espalham o conhecimento, mas os insensatos não têm nada a oferecer. O Eterno não suporta quem faz pose de piedoso, mas tem prazer nas orações genuínas. O Eterno detesta quem gasta a vida à toa, mas ama quem vive em justiça. Quem abandona o caminho de Deus receberá dura lição, e quem faz pouco caso das leis de Deus entrará num beco sem saída. Nem a morte esconde segredo do Eterno, quanto mais o coração do homem. Deus sabe de tudo. O arrogante metido a sabido não gosta que lhe digam o que fazer. Ele evita até a companhia do sábio. O coração alegre traz um belo sorriso ao rosto. Mas quando o coração está triste, o dia custa passar. Quem tem discernimento está sempre ansioso por saber mais. Mas o insensato se alimenta de modismos e coisas fúteis. Para quem tem o coração aflito, a vida é só infelicidade. Mas quem tem o coração alegre está sempre a cantar. É melhor uma vida simples, no temor do Eterno, que uma vida rica, cheia de pepinos e abacaxis. É melhor comer pão amanhecido num ambiente de amor que uma picanha de primeira onde só há ódio. O temperamento explosivo é o estopim das brigas, mas o espírito tranquilo mantém a paz. O caminho do preguiçoso é coberto de espinhos, mas o caminho do homem aplicado é uma estrada plana. Os filhos sábios enchem os pais de orgulho, mas os insensatos envergonham seus pais. Os perversos tratam a vida como um brinquedo, mas quem é o sensato toma decisões com responsabilidade. Quem recusa bons conselhos terá seus planos fracassados, mas quem os aceita verá seus projetos saírem do papel e eles serão bem-sucedidos. Ter respostas adequadas, como é bom! A palavra certa no momento certo é espetacular. Para quem é sensato, a vida é uma subida só e não pega a descida que leva direto à morte. O Eterno esmaga as ambições dos arrogantes, mas Deus cuida do desamparado. O Eterno não suporta as maquinações maldosas, mas ama as palavras puras e sem maldade. O ganancioso destrói a comunidade com sua cobiça, mas quem se recusa a tirar proveito da situação vive feliz. Gente leal a Deus pensa bem antes de responder, mas o perverso jorra insultos. O Eterno mantém distância dos perversos, mas ouve atentamente as orações de gente leal a Deus. Um olhar radiante alegra o coração, e as boas notícias renovam as forças. Quem ouve os bons conselhos viverá bem e será como um convidado de honra entre os sábios. Quem faz pouco caso da disciplina será um nada, mas quem obedece à vontade de Deus ficará mais sábio. O temor do Eterno é uma escola de vida prática. Primeiro aprende a humildade e depois experimenta a glória.
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1: 13 horas e 16 minutos em 1º de maio. Alô, ouvintes, boa tarde. Estamos iniciando aqui pela Luz FM mais uma edição do programa de negócios. Programa de negócios levado ao ar todos os dias, de segunda a sexta-feira, das 13 às 14 horas, aqui na Luas FM, levando para você dicas de bons negócios, serviço de utilidade pública, música, informação e muito mais.
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1: Uma boa tarde para você, meu ouvinte. Boa tarde, minha ouvinte. Criançada, um forte abraço. Estamos chegando, hein? Chegando aí para mais um programa de negócios no seu rádio. Primeiro da semana, hein? É, estamos aí no seu rádio, ou quem sabe aí no seu computador, para você que segue a gente pela luasfm.com. Pela luasfm.com, nosso endereço na internet, aonde você estiver, em qualquer parte, no Brasil ou no mundo, você ouve o som da rádio, som legal, hein? E também participa da nossa programação. E hoje é segunda-feira, hein? Segunda-feira, dia 15 de junho de 2026. Estamos exatamente na metade do mês de agosto, de junho. Opa, agosto vai demorar mais, quase 2 meses, né? Daqui 1 mês e meio, aí sim, agosto. Estamos na metade do mês de junho, que é o 6º mês do ano. Como corre o tempo, hein? O tempo passa, o tempo voa. E o bolso da rapaziada?

Atenção, utilidade pública da sua rádio Luas FM. Foi encontrado ontem, né? Um celular da marca Poco. O dono, né? O proprietário desse celular pode procurar aqui na Luas FM, tá? Aí você vai ter que dar uma discada nele pra gente ver se é o seu mesmo, certo? Pra também conferir, né? Com certeza. Então, se você perdeu ontem um celular da marca Poco, passa aqui na Luas FM que a gente vai conferir se é o seu, tá bom?

Então, não deu para identificar, né, de quem que é o celular, porque ele tá travado. Então, mas o proprietário com certeza, né, se for o dono, vai identificar através das características que ele vai falar pra gente aqui. Vai falar o número, vai ligar, ele vai funcionar, então é dele, tá certo? Então tá bom, é um celular da marca Poco. Celular preto, né? Da marca Poco. É preto, é? Cheia, né?

0: 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E hoje é segunda-feira, hoje é dia 15 de junho, né? Metade do mês de junho já foi pro Beleléu, né? Eita, estamos vivendo aí a Copa do Mundo, né, 2026. O Brasil só empatou, né? Eita, rapaz, que jogo feio. Meu pai do céu.
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0: E também estamos aí na época das festas juninas, né? As tradicionais festas juninas. Tá vindo aí agora dia de São João e dia de São Pedro e São Paulo. Ainda faltam dois santos da... os santos juninos, né? Isso. Santo Antônio já passou. Agora vem São João e depois São Pedro e São Paulo.

0: Programa de negócios é programa para vender. Então vamos vender? Temos aqui, né, boas dicas de negócio para você. 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Faça um bom investimento aí, tá? E o melhor investimento que, com certeza, né, tem alto rendimento, não dá chabu, é investir em imóveis. 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Olha aí, mandando aquele abraço especial aí para todos nossos amigos e ouvintes, o pessoal que tá ligado com a gente todos os dias, né? Acompanhando a nossa programação. Muito obrigado, viu, gente? Um abraço especial para todos vocês. Meu amigo Mariano, lá no Jardim São José. Boa tarde, Mariano. Uma abençoada nova semana para você e toda a sua família, meu amigo. Um abraço aí para você, para dona José, para sua esposa e para todos os seus familiares. Grande abraço também lá pra dona Lourdes Cacheiro, na Rua 7. Tá na escuta aí, né, dona Lourdes? Boa tarde. Olha aí o pessoal ali da papelaria do Júlio, nossos ouvintes, né? Cativo, é, desde cedo, acompanhando a nossa programação. Ali na papelaria do Júlio, um abraço lá pro Milton, a Gabi, a Maria Fernanda e toda a equipe lá, né? Equipe maravilhosa aí da papelaria do Júlio. 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Olha, eu quero mandar um abraço também para ela, né? A dona Zefinha. Boa tarde, dona Zefinha. Ela tá ouvindo a gente lá na Rua 13. Isso, o radinho tá em cima da mesa. Ela tá sentadinha lá olhando pro rádio. Boa tarde, dona Zefinha. Um abraço especial para a senhora, tá? Que tenha aí uma abençoada nova semana. Também um abraço lá para a Márcia, né? Que cuida com muito carinho, né? Muito bem cuidado mesmo da dona Zefinha. Parabéns, viu, Márcia, pelo seu trabalho. Que Deus abençoe sempre você e toda a sua família. Um abraço para você, seu esposo e todos os seus familiares. Geralmente quem come esse prato tem bala na agulha, não é qualquer um.
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0: Olha aí, quero mandar um abraço também lá pro meu amigo Atílio, lá em Cunha, no Vale do Paraíba. É, lá no estado de São Paulo, na divisa já de São Paulo com o Rio de Janeiro, né? Próximo à Angra dos Reis. Meu amigo Atílio, lá em Cunha, no Vale do Paraíba. Boa tarde, Atílio. O Atílio é produtor de leite, né? Lá no Vale do Paraíba. O Atílio é filho do seu Nelson. É, o seu Nelson que é ali no Rancho Três Irmãos, na saída para Sertanópolis. O Atílio é irmão do Espiga, irmão do Beleza. E o Atílio tá lá em Cunha. Boa tarde, meu amigo.

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1: Olha aí, um grande abraço também lá pra Fátima, lá no Morangueiro. Boa tarde, Fátima. É, a Fátima ligadinha com a gente lá no Morangueiro. Ouvinte cativa, né? E ela tá lá ligada, um abraço pra ela, para o esposo dela, meu amigo Buiú e toda a sua família. Olha, também ligadinha com a gente a nossa colega de trabalho, a Jéssica Caroline, né? Ela que vai vir daqui a pouco, né? 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
1: Grande abraço aí pro meu amigo Valdir Gonçalves Dias, Vardezinho Pedreiro, lá no na Pitada da Chefe. Valdir Gonçalves Dias, Vardezinho Pedreiro, Vardezinho da Pitada da Chefe. E um abraço pra ele, né, que tá ligado com a gente desde cedo, viu? 5 da manhã ele já tá ligado na Lua Zé Vian. Obrigado, meu amigo. Um abraço também pra mãe dele, a dona Ana, lá na Rua 5. Boa tarde, dona Ana. Olha, também lá no Moranguela, a dona Maria Bisso tá na escuta aí, né, dona Maria? Boa tarde.
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1: O seu Ailton das Caçambas Santa Cruz, também ligadinho aqui com a gente. Tá lá na Rua 3 ouvindo, né, seu Ailton? Um abraço pro seu Ailton, para o Rodrigo, né, que tá dando aquela força pra ele aí. Tá no comando do piloto, né, o Rodrigo? Isso, um abraço para vocês aí. E também para a Giovana e a Lorena, que são as netas do seu Ailton, e estão aí dando uma força pro vozão também, né? 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Também um abraço lá para os familiares do seu Ailton, lá em São Paulo, que estão ouvindo a gente também, né? Dona Helena, já almoçou, né, dona Helena? É, daqui a pouco está de volta. Então a dona Helena, que é a esposa do seu Ailton, e a Daniela e o Anderson, são os filhos, né? A Dani, também em horário de almoço, né, Dani? Uma boa tarde para vocês, uma abençoada nova semana de trabalho para todos vocês aí. Um abraço meu amigo Dino, Dino 10. O Dino não é 10, Dino é 1000, né? Pensa num camarada gente boa. Ele que é o esposo da Daniela. A Dani e o Dino são os pais da Giovana e da Lorena. Também um abraço lá pra Lívia. A Lívia é a menininha encantadora, né? Filhinha do Anderson. Também o Rafinha, Júlia, Tainá, o Fabiana, Isabela. Pessoal do grupo Loucos por Jet. E o meu amigo Jairão. Todo mundo lá em Sampa ligadinho com a gente. Obrigado, viu, gente?
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1: Olha, um grande abraço também meus familiares lá em Londrina, que estão na escuta, sempre acompanhando a gente, né? Boa tarde, minha sobrinha Letícia. Boa tarde, minha sobrinha Danique em Coutinho. Danique, que Deus te abençoe, viu, minha sobrinha? E se você recupera logo, né? Se Deus quiser. Já tá recuperando, né? Com certeza. Agora é esperar, né? Com certeza, se cuidar direitinho, tá bom, Dani? Quem escutou, né? Que o tio falou, né? Então, um abraço também para o Rômulo, para toda a família lá, né? A Letícia e todos os familiares lá em Londrina. mesa. Grande abraço também lá pra nossa querida ouvinte de todos os dias, a Malu, lá em Londrina, ligadinha com a gente, né, Malu? Boa tarde. Um abraço pra você, para a sua irmã e todos os seus familiares, tá bom? Que Deus abençoe sempre. Obrigado pela audiência, obrigado pelo carinho com a gente aqui. Então, mas você sabe o que eu vou fazer agora? Vou trazer música. Daqui a pouco a gente volta. Que horas são agora, hein?
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3: 1:34.
1: Bateu.
3: Boa tarde, amigo.
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1: Olha aí, chegando pra você o grupo Revelação.
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0: 13h59, final de programa, hein? Agradecendo aí o carinho da sua sintonia, sua audiência, a sua paciência. Estamos indo embora, finalizando mais um programa de negócios. Querendo Deus ele adquirir, volta amanhã a partir das 13 horas com você. Eu volto ainda hoje, se Deus quiser, às 5 da tarde com o Viola Caipira. Espero contar com a sua audiência. Mas não sai daqui agora não, hein? Tá chegando aí o melhor da tarde para você aqui na Luas FM. Só toca top com a Jéssica Caroline. São 2 horas de boa música até as 4 da tarde com você. E você pode participar do Só Toca Top pelo nosso WhatsApp, hein? 991001026. Manda pra cá o seu zap, peça a sua música, faça o seu recado, manda o seu recado e a Jéssica vai lhe atender com muito carinho.
1: Você sabe que é caviar.
0: 991001026 é o nosso WhatsApp. Um abraço a todos, fiquem com Deus. Com ele, tô indo embora, hein? Tchau, gente, boa tarde e até logo mais, se Deus quiser.

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1: Olá, meu povo de 1º de maio e região, como vocês estão? Espero que vocês tenham passado um abençoado final de semana, repleto de paz, harmonia e muita felicidade, junto com seus entes queridos. Estamos chegando ao vivo com o programa Só Toca Top. Todas as tardes, sempre ao seu lado, das 14 horas às 16 horas. Locutora e comunicadora Jéssica Caroline, trazendo um programa imperdível de sucesso, as melhores músicas, os grandes lançamentos do sertanejo universitário. E aqueles modões sertanejos que marcam gerações, um programa que você não encontra em outra emissora de rádio, preparado com muito carinho, trazendo sempre o melhor pensado em você e as principais e últimas notícias do mundo artístico. E você pode participar mandando seu recado, fazendo seu pedido musical através do nosso WhatsApp 43991001026. E o tempo atual em 1º de maio é de céu encoberto. A temperatura no momento é de 21 graus Celsius, mas a sensação térmica é de 24 graus Celsius, devido à alta umidade relativa do ar, que está em 91%. E a semana aqui, em 1º de maio, será marcada por temperaturas amenas, máximas de até 23 graus Celsius, noites e madrugadas frias, com mínimas de 11 graus Celsius e uma instabilidade climática em dias específicos. E que hoje seja um dia excelente e que a gente tenha uma semana rica de paz, amor, saúde, fé, sabedoria, positividade, gratidão e esperança de dias melhores que virão. Abençoada seja a nossa semana, que seja de Deus, para Deus e, acima de tudo, com Deus. E bora trazer para você os assuntos do momento mais comentados dos artistas mais consolidados do Brasil. Marcos Araújo, que era sócio e agente exclusivo da dupla Matheus e Kauã, está processando os cantores e pedindo 7 milhões em uma ação judicial.

O motivo que seria porque em 2021 a dupla Matheus e Cauã decidiu encerrar a parceria com Marcos Araújo como forma de indenização pela rescisão. Segundo a petição, Matheus e Cauã acordaram que, em vez do pagamento de uma multa em dinheiro, se comprometeriam a realizar 45 shows. Em contrapartida, o empresário disse à justiça que, segundo esses 45 shows, apenas 6 foram realizados. Agora Marcos pede que os 39 shows restantes sejam convertidos em indenização em dinheiro. A ação, que tem um valor inicial de 7 milhões, mas o montante final pode aumentar bastante. Há quem avalie que, com a atualização do valor dos shows, que na época era cerca de 200 mil e hoje estão na faixa de 500 mil, além do pagamento dos honorários e de uma possível indenização por perdas e danos, o valor pode ultrapassar os 30 milhões de reais.

0: de Matheus! Matheus e Cauã!
1: Obrigado.
2: E o cantor Panda falou sobre como o peso já atrapalhou sua rotina e até seu desempenho nos palcos, surpreendendo os fãs com o relato. Muita gente ficou impressionada ao descobrir os desafios que o cantor enfrentou antes de iniciar sua transformação.

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1: O assunto que rapidamente ganhou repercussão por mostrar um lado mais pessoal da vida do artista e os obstáculos vividos longe dos holofotes. Além da música, Panda destacou a importância de cuidar da saúde, buscar mais qualidade de vida e ter disposição para encarar a intensa agenda de shows. Segundo internautas, reconhecer essas dificuldades foi um passo importante para promover mudanças positivas em sua rotina. Panda, que já chegou até pesar 184 quilos. Nem todo mundo imaginava que questões relacionadas ao peso poderiam impactar tanto a vida profissional de um cantor. No fim, ele mostrou que cuidar da saúde vai muito além da aparência e pode fazer toda a diferença dentro e fora dos palcos.

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1: Boa demais.
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3: Quero aproveitar esse começo de programa para mandar um abraço para os ouvintes que já estão sintonizados. A Cristiane da Rua 11, o pessoal da Marcenaria Chapada, a Vilma Aparecida do Jardim São Paulo. Agradecendo vocês pelo carinho da audiência. E que essa segunda-feira seja o início de uma semana de paz e vocês encontrem alegria em cada dia que tiver pela frente. Esqueça os receios e faça que as frustrações fiquem enterradas no passado. Hoje recomece a luta por um sonho antigo ou retome os objetivos que ficaram esquecidos. Acredite que chegou o momento de vocês ser feliz. Feliz segunda-feira e uma boa semana. E abrindo o programa Só Toca Top dessa segundona com ela, a boiadeira Ana Castela, que lançou o incrível lançamento É Que Eu Não Te Esqueci, a faixa de abertura do álbum Fire Arena. O vídeo que aposta em uma estética country, com referências cinematográficas, e acompanha a história de uma personagem que tenta superar um antigo relacionamento. O álbum, que já bateu mais de 160 mil pré-salves antes do lançamento oficial. E você confere os maiores lançamentos do momento aqui no Só Toca Top, na Rádio Luas FM 87,9, a melhor da cidade.

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1: O que será que tinha naquele áudio, hein, meu irmão?
2: César, eu também quero saber, velho.

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1: 2:32.
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7: Acabamos de encerrar o primeiro bloco do programa Só Toca Top. Com a música Ai Se Eu Te Pego, do cantor Michel Teló. Tem músicas que fazem sucesso e tem músicas que entram para a história. Mesmo após 14 anos do lançamento, Ai Se Eu Te Pego, de Michel Teló, continua sendo a música sertaneja mais visualizada do YouTube, conquistando fãs no Brasil e no mundo. O hit que marcou uma geração atravessou fronteiras, virou febre internacional e transformou Michel Teló em um dos artistas brasileiros mais conhecidos do planeta. Quem viveu essa época certamente lembra do refrão que dominou festas, rádios, programas de TV e até comemorações de jogadores de futebol. E você, quantas vezes já ouviu essa música? E o cantor Natanzinho Lima destrói o sucesso de Caça L entre as músicas inéditas.

nova versão de malandragem eternizada por Cássia Eller colocou o Natanzinho Lima no centro das críticas nas redes sociais após o lançamento do álbum Ao Vivo na Liga em Sampa. A regravação dividiu opiniões e gerou forte repercussão entre fãs da cantora. O cantor sergipano incluiu o clássico entre as inéditas do projeto gravado no Anhembi em São Paulo, diante de cerca de 30 mil pessoas. O repertório também aposta em arrocha, brega e piseiro, marcas da ascensão do artista desde 2024. Além da polêmica em torno de malandragem, o álbum traz

A Globo decidiu reduzir as aparições de Virgínia Fonseca na cobertura da Copa do Mundo de 2026 após a influenciadora virar alvo de críticas nas redes sociais à participação dela no Domingão com Hulk e em conteúdos ligados ao torneio dividiu opiniões entre o público.

internautas apontaram a falta de conexão da influenciadora com o universo do futebol e criticaram o tom comercial das entradas exibidas pela emissora. A repercussão negativa teria acelerado uma mudança nos bastidores da cobertura. Segundo informações de bastidores, a Globo optou por diminuir o tempo de tela de Virgínia na programação principal e concentrar parte das ações nas plataformas digitais do grupo. Nem a emissora, nem a influenciadora comentaram oficialmente o assunto.

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1: Liga. 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
3: Quero mandar um alô especial para Célia Ferreira, que está ligada, acompanhando o programa Só Toca Top. E ela quer ouvir a música mais tocada do programa. E eu vou mandar para você a música Catedral de Leandro, uma música bonita, nostálgica, que marcou.

marcou gerações. Ela que comentou que sempre tinha vontade de participar do programa e que sou uma locutora muito boa. Agradeço pelo carinho e pela oportunidade de fazer parte do seu dia e de todos os ouvintes. Uma boa semana para você, que seja repleta de alegria, amor e prosperidade. Feliz semana e um bom começo de semana para você e toda a sua família.

0: Eu não conseguiria cantar se não fosse vocês aí dando força. Obrigado, viu, gente?
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2: 2:58.

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2: Cadê os aplausos então? Quero ouvir!

0: beijo a todos. Obrigado, Paulo Sampaio.
1: Obrigado pelo convite. Valeu,
2: obrigado,
1: São Paulo.
2: Obrigado, Paraná.
0: Sampaio.
1: Tchau, meus amigos.
2: Tem muita gostosona aí.
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8: Pelo horário de Brasília, 15 horas e 7 minutos. Uma boa tarde e uma boa segunda-feira pra você. Programa Só Toca Top, de segunda a sexta-feira, das 14 horas às 16 horas. Locutora Jéssica Caroline, trazendo um programa exclusivo de repertório para você, com os grandes sucessos do sertanejo, os maiores lançamentos, as músicas mais badaladas que estão emplacando nas plataformas e aqueles modões sertanejos nostálgicos. E sabe aquele seu artista favorito que você quer ficar por dentro de tudo o que acontece na vida dele? Aqui no programa Só Toca Top, a gente te conta tudo, as últimas notícias do momento. E você ainda pode participar mandando seu recado, fazendo seu pedido musical através do nosso WhatsApp 43991001026. Hoje, dia 15 de junho de 2026. E marca o aniversário de importantes personalidades da música nacional e internacional, como o cantor sertanejo Ralph, da famosa dupla Christy Ralph, o baixista e cantor Nando, da banda Roupa Nova. E hoje celebramos o Dia Mundial de Conscientização da Violência contra a Pessoa Idosa, uma data instituída pela ONU para combater o abuso e garantir os direitos na terceira idade, e que cada dia traga novas oportunidades e motivos para sorrir. Acredite, coisas boas estão a caminho. Que todos os dias sejam de positividade, otimismo, alegria e boas energias. Que Deus esteja em todos eles. Uma excelente segunda-feira. E a cantora Ana Castela voltou ao centro das atenções nas redes sociais após ter a suposta vida amorosa exposta publicamente por Jonathan Coelho, um influenciador apontado anteriormente com romance com a artista, o caso que ganhou repercussão depois que ele publicou uma sequência de vídeos afirmando que a sertaneja estaria vivendo um relacionamento com o influenciador César Rincon, mesmo apagando o conteúdo. Pouco tempo depois, as declarações continuaram circulando intensamente na internet e movimentando os bastidores do universo sertanejo digital.

Nos vídeos, Jonathan Coelho afirmou que decidiu falar sobre o assunto após pressão constante dos seguidores. O influenciador ainda comentou de forma descontraída sobre o possível romance entre o amigo e a cantora, afirmando que cada um vive o seu momento. A exposição, no entanto, não foi bem recebida pela equipe da artista. Após a repercussão do caso, Ana Castela bloqueou Jonathan Coelho no Instagram. Em seguida, César Rincon também deixou de seguir o influenciador, ampliando ainda mais os rumores de rompimento entre os envolvidos. O episódio rapidamente dominou as páginas de entretenimento e reacendeu debates sobre limites de exposição da intimidade de artistas nas redes sociais.

Vinícius Júnior movimentou as redes sociais após dedicar o seu primeiro gol pela seleção brasileira na Copa do Mundo de 2026 a Virgínia Fonseca neste sábado. O atacante procurou a influenciadora em um camarote logo após abrir o placar contra o Marrocos.

homenagem que já havia sido combinada antes da partida. Virgínia Fonseca confirmou recentemente que mantém contato com Vini Júnior e a proximidade entre os dois voltou a alimentar rumores nas redes. A repercussão aumentou após fãs associarem o gesto do jogador ao buquê de flores exibido por Virgínia no Dia dos Namorados, publicação que recebeu uma reação do atacante com emoji de coração.

0: vamos atender o pedido musical do Célio, da Rua 101. Ele quer ouvir a música Voa, da cantora Paula Fernandes. E tá oferecendo para todos os ouvintes. Agradeço você pela companhia diária e uma excelente semana. Que os seus dias sejam leves, tranquilos e com muita energia positiva. Que os nossos esforços sejam justificados, que tenha paz, tolerância, respeito e conquistas. Uma ótima semana para você!
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8: Acabamos de ouvir a música Liga Lá em Casa. Tem artistas que atravessam gerações, modas e tendências, e o Leonardo é um deles, com seu jeito simples, carisma único e músicas que marcaram a história da música sertaneja. Ele conquistou o coração de milhões de brasileiros e continua sendo um dos nomes mais queridos do país, seja pelos sucessos inesquecíveis, pela humildade ou pelo bom humor. É difícil encontrar alguém que não goste do Leonardo, uma verdadeira lenda viva do sertanejo. E você, qual música do Leonardo mais marcou sua vida? E a mudança de visual do cantor Natanzinho continua repercutindo entre os fãs e seguidores nas redes sociais, conhecido nacionalmente pelos cabelos compridos que marcaram sua identidade artística desde o início da carreira. O cantor decidiu radicalizar durante o Carnaval de 2026 e apareceu com um novo corte, surpreendendo o público. Meses após a transformação, o artista confessou que ainda enfrenta dificuldades para se adaptar à nova aparência e admitiu ter se arrependido da decisão.

Joãozinho contou que o corte aconteceu em uma ação especial de carnaval, que também contou com a participação de Neymar. Em tom descontraído, o cantor revelou que não imaginava o peso emocional que a mudança teria em sua autoestima e em sua imagem pública. O artista chegou a brincar sobre a situação ao afirmar que o bonito era o cabelo, arrancando reações dos fãs nas redes sociais. A repercussão mostra como a imagem pessoal de artistas se tornou parte importante da conexão com o público, especialmente no cenário atual das redes sociais e do entretenimento nacional. A declaração de Natanzinho rapidamente viralizou e voltou a colocar o cantor entre os assuntos mais comentados do meio artístico.

José Felipe abriu o coração e respondeu às dúvidas dos seguidores sobre sua nova fase de vida. O cantor explicou que continuará morando no mesmo condomínio de Virgínia Fonseca para facilitar a rotina dos filhos e da família, destacando que a proximidade torna o dia a dia muito mais prático.

Zé Felipe também aproveitou para colocar fim aos rumores de que estaria triste. Segundo ele, o cansaço é consequência da intensa agenda de compromissos, mas garantiu que está feliz, vivendo uma fase abençoada e focado na carreira e na família. O que você achou da decisão de permanecer morando perto da ex-esposa por causa dos filhos?

Manda um salve especial para Admilson do Salão, o Edson e a Maria Bispo do Conjunto Moranguelo, o Mariano e a Dona Josefa do Jardim São José, a Cesária Rojas, o Carlos do Raul Garcia, o seu Ailton das Caçambas Santa Cruz, obrigada pela audiência de vocês.

reportagens inéditas dos bastidores da dupla em estúdio. A letra que fala sobre a superação de uma relação passada, mostrando o amadurecimento para estar pronto para viver um novo amor. A canção ganha ainda mais corpo com a interpretação da dupla, que traz uma essência romântica em toda a sua carreira.

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9: Fechamos a nossa grade musical com a dupla Mato Grosso e Matias. Enquanto o sol brilhar, não é apenas uma música, é uma verdadeira declaração de amor. Amor que virou canção enquanto sua esposa enfrentava a luta mais difícil da vida contra o câncer. Mato Grosso transformou dor, fé e esperança em música. Foi nesse período que nasceu, Enquanto o Sol Brilhar, uma das canções mais emocionantes do sertanejo. A letra que traduz a promessa de permanecer ao lado de quem se ama nos momentos mais difíceis. E o desfecho dessa história é ainda mais especial. Ela venceu a doença e ficou curada, provando que a esperança jamais deve ser perdida. Estamos chegando ao encerramento do programa Só Toca Top, mas calma, é a primeira edição dessa semana incrível que temos pela frente. Amanhã a gente tem um encontro marcado às 14 horas. E que a sua semana venha carregada de coisas boas, como as bênçãos de Deus. Vamos com energia renovada, esperança e fé, pedindo a Deus que nos proteja e abençoe toda a natureza. Feliz segunda-feira e uma boa semana para você e toda a sua família. Fiquem com Deus, até amanhã.

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2: Umas FM e a hora certa.
3: 4 horas.

tudo bem? Hoje eu vou cantar uma canção especial para você. Eu fiz essa canção especialmente para você que está passando por momentos de dificuldades. Dificuldades tão sérias que você às vezes perde um pouco a fé. Não perca a tua fé.

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1: Na presença das Santas Chagas de Jesus, convido você e sua família para este momento abençoado na nossa programação. Vamos juntos colocar nas Santas Chagas de Jesus o nosso pedido de oração, a nossa intenção. Prepare o seu ambiente de oração com as fotos, as roupas de família e, de modo particular, lembrando dos enfermos. Traga os nomes por quem vamos interceder e pedir cura e libertação de todos os sofrimentos e dores.
2: Queridos filhos e filhas, é segunda-feira e é da nossa tradição rezarmos pelos falecidos, pedindo-lhes: dai-lhes, Senhor, o descanso eterno e a luz perpétua os ilumine. Ofereçamos o terço das Santas Chagas nessa segunda-feira pelos que já partiram. Em nome do Pai, e do Filho, e do Espírito Santo. Amém. Creio em Deus Pai Todo-Poderoso, Criador do céu e da terra, e em Jesus Cristo, seu único Filho, nosso Senhor, que foi concebido pelo poder do Espírito Santo, nasceu da Virgem Maria, padeceu sob Pôncio Pilatos, foi crucificado, morto e sepultado, desceu à mansão dos mortos, ressuscitou ao terceiro dia, subiu aos céus, está sentado à direita de Deus Pai Todo-Poderoso, de onde há de vir julgar os vivos e os mortos. Creio no Espírito Santo, na Santa Igreja Católica, na comunhão dos santos, na remissão dos pecados, na ressurreição da carne, na vida eterna. Amém. Ó Jesus, Divino Redentor, tende misericórdia de nós e do mundo inteiro. Deus Santo, Deus Forte, Deus Imortal, tende piedade de nós e do mundo inteiro. Graça, misericórdia, meu Jesus, nos perigos presentes, cobri-nos com vosso preciosíssimo sangue. Pai Eterno, tende misericórdia de nós, pelo sangue de Jesus Cristo, vosso Filho unigênito, tende misericórdia de nós, vos suplicamos. Amém. Neste primeiro mistério do Terço das Santas Chagas, contemplamos: Jesus perdoa a mulher adúltera. Pedimos por todos os casais que estão precisando de reconciliação. Rezemos. Eterno Pai, eu vos ofereço as Santas Chagas de nosso Senhor Jesus Cristo, para curar as de nossas almas.
3: Meu Jesus, perdão e misericórdia.
1: Pelos méritos de vossas Santas Chagas.
3: Meu Jesus, perdão e misericórdia.
1: Pelos méritos de vossas Santas Chagas.
3: Meu Jesus, perdão e misericórdia.
1: Pelos méritos de vossas Santas Chagas.
3: Meu Jesus, perdão e misericórdia.
1: Pelos méritos de vossas Santas Chagas.
3: Meu Jesus, perdão e misericórdia.
1: Pelos méritos de vossas Santas Chagas.
3: Meu Jesus, perdão e misericórdia.
1: Pelos méritos de vossas Santas Chagas.
3: Meu Jesus, perdão e misericórdia.
1: Pelos méritos de vossas Santas Chagas.
3: Meu Jesus, perdão e misericórdia.
1: Pelos méritos de vossas Santas Chagas.
3: Meu Jesus, perdão e misericórdia.
1: Pelos méritos de vossas Santas Chagas.
3: Meu Jesus, perdão e misericórdia.
1: Pelos méritos de vossas Santas Chagas.
2: Neste segundo mistério do Terço das Santas Chagas, contemplamos: Jesus se oferece como fonte de água viva. Rezemos este mistério das Santas Chagas por todos os que se afastaram de Jesus, principalmente os jovens. Eterno Pai, eu vos ofereço as Santas Chagas de nosso Senhor Jesus Cristo, para curar as de nossas almas.
4: Meu Jesus, perdão e misericórdia.
1: Pelos méritos de vossas santas chagas.
4: Meu Jesus, perdão e misericórdia.
1: Pelos méritos de vossas santas chagas.
4: Meu Jesus, perdão e misericórdia.
1: Pelos méritos de vossas santas chagas.
4: Meu Jesus, perdão e misericórdia.
1: Pelos méritos de vossas santas chagas.
4: Meu Jesus, perdão e misericórdia.
1: Pelos méritos de vossas santas chagas.
4: Meu Jesus, perdão e misericórdia.
1: Pelos méritos de vossas santas chagas.
4: Meu Jesus, perdão e misericórdia.
1: Pelos méritos de vossas santas chagas.
4: Meu Jesus, perdão e misericórdia.
1: Pelos méritos de vossas santas chagas.
4: Meu Jesus, perdão e misericórdia.
1: Pelos méritos de vossas santas chagas.
4: Meu Jesus, perdão e misericórdia.
1: Pelos méritos de vossas santas chagas.
2: Neste terceiro mistério do terço das santas chagas, nós contemplamos. Jesus consola a irmã de Lázaro. Rezemos este mistério por todas as pessoas que não conseguem superar a perda de um ente querido. Que Jesus, o ressuscitado, as console. Rezemos. Eterno Pai, eu vos ofereço as santas chagas de nosso Senhor Jesus Cristo para curar as de nossas almas.
5: Meu Jesus, perdão e misericórdia.
1: Pelos méritos de vossas santas chagas.
5: Meu Jesus, perdão e misericórdia.
1: Pelos méritos de vossas santas chagas.
5: Meu Jesus, perdão e misericórdia.
1: Pelos méritos de vossas santas chagas.
5: Meu Jesus, perdão e misericórdia.
1: Pelos méritos de vossas santas chagas.
5: Meu Jesus, perdão e misericórdia.
1: Pelos méritos de vossas santas chagas.
5: Meu Jesus, perdão e misericórdia.
1: Pelos méritos de vossas santas chagas.
5: Meu Jesus, perdão e misericórdia.
1: Pelos méritos de vossas santas chagas.
5: Meu Jesus, perdão e misericórdia.
1: Pelos méritos de vossas santas chagas.
5: Meu Jesus, perdão e misericórdia.
1: Pelos méritos de vossas santas chagas.
5: Meu Jesus, perdão e misericórdia.
1: Pelos méritos de vossas santas chagas.
2: Neste quarto mistério do terço das santas chagas, contemplamos. Jesus se manifesta como bom pastor. Vamos pedir por todos aqueles que estão aprisionados na dependência química, pedindo a cura desta chaga. Rezemos. Eterno Pai, eu vos ofereço as santas chagas de nosso Senhor Jesus Cristo para curar as de nossas almas.
6: Meu Jesus, perdão e misericórdia.
1: Pelos méritos de vossas santas chagas.
6: Meu Jesus, perdão e misericórdia.
1: Pelos méritos de vossas santas chagas.
6: Meu Jesus, perdão e misericórdia.
1: Pelos méritos de vossas santas chagas.
6: Meu Jesus, perdão e misericórdia.
1: Pelos méritos de vossas santas chagas.
6: Meu Jesus, perdão e misericórdia.
1: Pelos méritos de vossas santas chagas.
6: Meu Jesus, perdão e misericórdia.
1: Pelos méritos de vossas santas chagas.
6: Meu Jesus, perdão e misericórdia.
1: Pelos méritos de vossas santas chagas.
6: Meu Jesus, perdão e misericórdia.
1: Pelos méritos de vossas santas chagas.
6: Meu Jesus, perdão e misericórdia.
1: Pelos méritos de vossas santas chagas.
6: Meu Jesus, perdão e misericórdia.
1: Pelos méritos de vossas santas chagas.
2: No quinto mistério do terço das santas chagas, contemplamos. Jesus perdoa o bom ladrão. Rezemos este último mistério por todas as famílias que precisam fazer a experiência do perdão, que o rancor, a mágoa sejam curadas nas santas chagas de nosso Senhor Jesus Cristo. Eterno Pai, eu vos ofereço as santas chagas de nosso Senhor Jesus Cristo para curar as de nossas almas.
7: Meu Jesus, perdão e misericórdia.
1: Pelos méritos de vossas santas chagas.
7: Meu Jesus, perdão e misericórdia.
1: Pelos méritos de vossas santas chagas.
7: Meu Jesus, perdão e misericórdia.
1: Pelos méritos de vossas santas chagas.
7: Meu Jesus, perdão e misericórdia.
1: Pelos méritos de vossas santas chagas.
7: Meu Jesus, perdão e misericórdia.
1: Pelos méritos de vossas santas chagas.
7: Meu Jesus, perdão e misericórdia.
1: Pelos méritos de vossas santas chagas.
7: Meu Jesus, perdão e misericórdia.
1: Pelos méritos de vossas santas chagas.
7: Meu Jesus, perdão e misericórdia.
1: Pelos méritos de vossas santas chagas.
7: Meu Jesus, perdão e misericórdia.
1: Pelos méritos de vossas santas chagas.
7: Meu Jesus, perdão e misericórdia.
1: Pelos méritos de vossas santas chagas.
2: Rezemos três vezes. Eterno Pai, eu vos ofereço as santas chagas de nosso Senhor Jesus Cristo para curar as de nossas almas. Eterno Pai, eu vos ofereço as santas chagas de nosso Senhor Jesus Cristo para curar as de nossas almas. Eterno Pai, eu vos ofereço as santas chagas de nosso Senhor Jesus Cristo para curar as de nossas almas. Amém. Queridos filhos e filhas, tendo rezado o terço das santas chagas, vamos agora fazer a oração de todos os dias, que é a novena das santas chagas de nosso Senhor Jesus Cristo. Rezemos. Por suas santas chagas, suas chagas gloriosas, o Cristo Senhor me proteja e me guarde. Senhor Jesus, foste levado na cruz para que por vossas santas chagas sejam curadas as de nossas almas. Eu vos louvo e agradeço pelo vosso ato redentor. Carregaste em vosso próprio corpo os meus pecados e de toda a humanidade. Nas vossas santas chagas, coloco minhas intenções, minhas preocupações, ansiedades e angústias, minhas enfermidades físicas e psíquicas, meus sofrimentos, dores, alegrias e necessidades. Em vossas santas chagas, Senhor, coloco minha família. Envolvei, Senhor, a mim e meus familiares, protegendo-nos do mal. Coloque a sua intenção. Senhor, ao mostrar vossas santas chagas gloriosas a Tomé e o mandando tocar em vosso lado aberto, o curaste da incredulidade. Eu vos peço, Senhor, permita-me refugiar em vossas santas chagas e, por mérito desses sinais de vosso amor, curai a minha falta de fé. Ó Jesus, pelos méritos de vossa paixão, morte e ressurreição, dai-me a graça de viver os frutos da nossa redenção. Amém. Fique conosco, depois do intervalo, vamos refletir, escutar e rezar o Evangelho do dia.

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0: Amados filhos e filhas, povo querido de Deus, nesta segunda-feira, na hora da misericórdia, vamos pedir as graças e bênçãos do céu. Você sabe que a hora da misericórdia é uma hora propícia de se lançar nessa torrente de água viva, desse coração que transpassado faz jorrar bênção sobre todos nós. Filhos e filhas da hora da misericórdia, obrigado àqueles que ligaram e participaram do terço das Santas Chagas. Você já recebeu alguma graça? Então você ligue 0 operadora 41 3221 6060 e deixe seu testemunho, como este que você vai ouvir agora.
1: Meu nome é Ana, falo de Curitiba. Quero agradecer a sua pessoa imensamente, Padre, a poderosa intercessão da obra Evangelizar é Preciso. Eu tenho alguns afiliados, sim, Padre, e recebo com muita honra essa missão que os pais me confiaram.
0: Opa.
1: E um deles, Padre Manzotti, já na faculdade, estudante de engenharia, no terceiro ano, infelizmente, passou a fazer uso de maconha.
0: Oh, Deus,
1: gastaram, Ana, compulsivamente, endividou-se, Padre. E eu, no ano passado, comecei a rezar para Nossa Senhora de Fátima, em abril do ano passado, para que restaurasse a vida dele. Também rezei com o Senhor, quando falou para que se transformasse num vaso novo. E fui pedindo, Padre, fui pedindo com fé, com perseverança, seguindo o Senhor pela televisão, pelo YouTube, pelo rádio. E ele, no final do ano passado, retomou os estudos.
0: Amém.
1: Tá? Retomou a vida afetiva dele, que tinha perturbado, obviamente, casamento, família, tudo. Ele é jovem, mas já estava casado, um bom moço, um filhinho pequeno. Está outro homem, Padre. Quem o vê hoje não diz que ele passou pelo que ele passou. Deus abençoe, minha gratidão.
0: Oh, querida Ana, louvado seja Deus. Gratidão a Deus. E que bom. Fico feliz que a obra Evangelizar te ajudou nesse momento de provação, nesse momento em que você precisava se sentir acolhida e precisava rezar junto. Portanto, meu grande abraço a Ana pela libertação de compulsividade e ao mesmo tempo de drogas. Bíblia aberta, cartilha de oração.

0: nossas almas acendei. Mateus 5, 38 a 42. O amor de Jesus em nossas almas acendei.
1: O amor de Jesus.
0: O Senhor esteja convosco, Ele está no meio de nós. Proclamação do Evangelho de Jesus Cristo segundo Mateus. Glória a vós, Senhor. Ouvistes o que foi dito, olho por olho, dente por dente. Ora, eu vos digo, não ofereçais resistência ao malvado. Pelo contrário, se alguém te bater na face direita, oferece-lhe também a esquerda. Se alguém quiser abrir um processo para tomar a tua túnica, dá-lhe também o manto. Se alguém te forçar a acompanhá-lo por um quilômetro, caminha dois com ele. Dá a quem te pedir, e não vires as costas a quem te pede emprestado. Palavra da salvação, glória a vós, Senhor. O texto que Jesus cita, olho por olho, dente por dente, é de Êxodo capítulo 21, versículo 23 a 24, que é chamada a lei jurídico-social, a lei de talião. É uma lei que abre espaço para ser justo. Porém, Jesus vai além. Ele propõe algo diferente, um avanço na compreensão do Deus da misericórdia. Por isso Jesus diz, não haja pela lei de talião, mas haja pela misericórdia e pelo amor, pela compaixão e pela bondade. Claro que não é conivência com o erro, nem significa aceitar de forma simplesmente pacífica, de uma forma confortável, se acostumar com a injustiça, não. Quando há injustiça, temos que ser proféticos e veementes defensores da verdade. Mas não podemos cultivar o desejo de vingança. A vingança nunca será uma atitude de Deus. A vingança no nosso coração nunca será um impulso do Espírito Santo. Todo desejo de vingança, eu repito, nas pequenas coisas, todo desejo de vingança é obra do maligno. Portanto, nessa hora da misericórdia, diga comigo: tira, Senhor, se em mim houver desejo de vingar-me. Tira, Senhor, o desejo de me sentir justificado. Sagrado Coração de Jesus, manso e humilde, dai-me a humildade necessária, a humildade que tanto preciso para aceitar as provações, as críticas, os erros,

0: Eu e você somos de Jesus.
1: Rejeitado, excluído, mal amado, faça a sua parte, vai dar certo.
0: Vamos pedir a bênção de Deus? Vamos pedir a bênção do Senhor? Vamos lá. Senhor Deus, abençoai e santificai o teu povo. Abençoai, Senhor, nessa hora da misericórdia, a água, as roupas que estão colocadas diante do rádio. Abençoai as fotos de família. E esta água, pela efusão do Espírito Santo, tomada, dada aos familiares, possa ser sinal da tua presença e do teu amor. Que a bênção de Deus recaia sobre todos nós. Que a bênção de Deus recaia sobre nossa família e todos aqueles por quem agora rezamos. Em nome do Pai, do Filho e do Espírito Santo. Amém.

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5: Provérbios, capítulo 15. A resposta moderada neutraliza a ira, mas a língua afiada põe mais lenha na fogueira. Quando o sábio ensina, o conhecimento fica interessante, mas o insensato só sabe dizer absurdos. O Eterno não deixa passar nada. Ele está de olho tanto no bom quanto no mal. As palavras amáveis curam e ajudam, mas as palavras maldosas ferem e destroem. Quem não dá ouvidos ao que diz seu pai é insensato, mas quem aceita a correção tem bom senso. A vida de quem é fiel a Deus prospera, mas o desperdiçador logo acaba falido. As palavras sensatas espalham o conhecimento, mas os insensatos não têm nada a oferecer. O Eterno não suporta quem faz pose de piedoso, mas tem prazer nas orações genuínas. O Eterno detesta quem gasta a vida à toa, mas ama quem vive em justiça. Quem abandona o caminho de Deus receberá dura lição, e quem faz pouco caso das leis de Deus entrará num beco sem saída. Nem a morte esconde segredo do Eterno, quanto mais o coração do homem. Deus sabe de tudo. O arrogante metido a sabido não gosta que lhe digam o que fazer. Ele evita até a companhia do sábio. O coração alegre traz um belo sorriso ao rosto. Mas quando o coração está triste, o dia custa passar. Quem tem discernimento está sempre ansioso por saber mais. Mas o insensato se alimenta de modismos e coisas fúteis. Para quem tem o coração aflito, a vida é só infelicidade. Mas quem tem o coração alegre está sempre a cantar. É melhor uma vida simples, no temor do Eterno, que uma vida rica, cheia de pepinos e abacaxis. É melhor comer pão amanhecido num ambiente de amor, que uma picanha de primeira onde só há ódio. O temperamento explosivo é o estopim das brigas, mas o espírito tranquilo mantém a paz. O caminho do preguiçoso é coberto de espinhos, mas o caminho do homem aplicado é uma estrada plana. Os filhos sábios enchem os pais de orgulho, mas os insensatos envergonham seus pais. Os perversos tratam a vida como um brinquedo, mas quem é o sensato toma decisões com responsabilidade. Quem recusa bons conselhos terá seus planos fracassados. Mas quem os aceita verá seus projetos saírem do papel, e eles serão bem-sucedidos. Ter respostas adequadas, como é bom! A palavra certa no momento certo é espetacular. Para quem é sensato, a vida é uma subida só, e não pega a descida que leva direto à morte. O Eterno esmaga as ambições dos arrogantes, mas Deus cuida do desamparado. O Eterno não suporta as maquinações maldosas, mas ama as palavras puras e sem maldade. O ganancioso destrói a comunidade com sua cobiça, mas quem se recusa a tirar proveito da situação vive feliz. Gente leal a Deus pensa bem antes de responder, mas o perverso jorra insultos. O Eterno mantém distância dos perversos, mas ouve atentamente as orações de gente leal a Deus. Um olhar radiante alegra o coração, e as boas notícias renovam as forças. Quem ouve os bons conselhos viverá bem e será como um convidado de honra entre os sábios. Quem faz pouco caso da disciplina será um nada, mas quem obedece à vontade de Deus ficará mais sábio. O temor do Eterno é uma escola de vida prática. Primeiro aprende a humildade e depois experimenta a glória.
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0: 17h15 em 1º de maio. Alô, ouvintes, boa tarde. Estamos iniciando aqui pela Luas FM mais um programa Viola Caipira. 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
0: Uma boa tarde para você, meu ouvinte. Boa tarde, meu ouvinte. Criançada, um forte abraço. Chegando, hein? Chegando aí para mais um Viola Caipira no seu rádio. Ou, quem sabe, aí no seu computador. Para você que segue a gente pela luasfm.com. Pela luasfm.com, nosso endereço na internet. Aonde você estiver, em qualquer parte, no Brasil ou no mundo, você ouve o som da rádio, som legal, hein? E também participa da nossa programação.
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0: E hoje é segunda-feira, hein? Segundo. Hoje é dia 15 de junho de 2026. É, começando aí mais uma semana de trabalho, né? Porque a semana já começou ontem, mas a semana de trabalho, para a maioria das pessoas, começa hoje.
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0: Atenção, utilidade pública da sua rádio Luas FM. Atenção, foi encontrado ontem um celular da marca Poco. E o dono desse celular pode procurar o mesmo aqui na Luas FM, tá bom? Isso. É, a gente vai entregar para a pessoa aqui, falar o número do telefone e fazer uma ligação no telefone para ver se ele toca, né? Então, para a gente ter certeza que a gente está entregando realmente para o dono do telefone, tá bom? Então, é, o telefone é é preto, né? De cor preta. Da marca Poco, foi encontrado ontem.
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0: Atenção para o telefone do Hospital Municipal de 1º de maio, 991-385295. Adicione aí na agenda do seu celular, esse número pode ser útil, hein? 991-385295. Telefone do Hospital Municipal de 1º de maio. Agora são 5 da tarde, mais 19 minutinhos. Hoje é segunda-feira, né? Mais uma semana de trabalho que está iniciando aí, né? E eu desejo para todos nossos amigos, ouvintes e todos os seus familiares uma excelente e abençoada nova semana a todos. Também um grande abraço lá para o nosso amigo ouvinte de todos os dias, o Mariano, lá no Jardim São José. Boa tarde, Mariano. É, o Mariano está ligado com a gente desde cedo, acompanhando a nossa programação. E um abraço para ele, também para dona Josefa, a esposa dele, para toda a família.

0: Olha, um grande abraço também, né, pra dona Zefinha, lá na rua 13. Boa tarde, dona Zefinha. É, tá na escuta aí, né? O rádio tá em cima da mesa aí. A dona Zefinha tá ligadinha aqui na Luas FM, curtindo a melhor música sertaneja no Viola Caipira comigo, hein? Obrigado, viu, dona Zefinha? Um abraço também pra Márcia, né? Que cuida aí da dona Zefinha, cuida muito bem, né? É, parabéns, viu, Márcia, pelo seu trabalho. Um abraço pra você, pra seu esposo e pra todos os seus familiares. Dona Lourdes Cachifo, também na escuta, né, dona Lourdes? Lá na Rua 7, ligadinho com a gente. Meu amigo Admilson Cabeleireiro, no Salão da Admilson, na escuta, né, Admilson? Desde cedo, acompanhando a nossa programação. Obrigado, meu amigo. Olha, um grande abraço também, pessoal, ali da Papelaria do Júlio, sempre ligadinho com a gente aqui nos 87.9. 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
0: Olha aí também um abraço especial, pessoal ali da Móveis Garcia, todo mundo ligadinho com a gente, né? Acompanhando a nossa programação. 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
1: Olha, um grande abraço lá pra Fátima, lá no Conjunto Moranguer. Boa tarde, Fátima. A Fátima acompanhando a nossa programação desde cedinho, né? Ligadinha aqui na nossa Luas FM. Obrigado, Fátima. Um abraço pra você, para o seu esposo, meu amigo Buiu e toda a família. Também aí no Moranguelo, a Dona Maria Bisso, tá na escuta aí, né, Dona Maria? Boa tarde. Olha, um abraço especial lá pra nossa colega de trabalho, a Jéssica Caroline, e a mãe dela, a Creuzinha, lá no Jardim São Paulo, sempre curtindo a nossa programação. Obrigado, hein? Também um abraço pro Vôlei Inês. Alô, Vôlei, boa tarde. Ele já deve ter chegado do trabalho, né? Então um abraço pro meu amigo Vôlei Inês Ferreira.
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1: Olha, também ligadinho com a gente todos os dias, né? Acompanhando a gente desde madrugada, ele tá ligado com a gente. Meu amigo Valdir Gonçalves Dias, o Valdizinho Pedreiro, Valdir, lá da Pitada da Chefe. Boa tarde, Valdir. Grande abraço para o Valdirzinho Pedreiro, com família conhecida, né? E para toda a família dele. E um abraço para Dona Ana, mãe dele, que tá sempre na escuta também, né, Dona Ana? Lá na Rua 5, curtindo a nossa Luas FM.
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1: Olha aí, um grande abraço também aos nossos amigos aí do Raul Garcia, né? Audiência supimpa aí no Raul Garcia. Um abraço lá pro Zé Colete, toda a família, Dona Tereza, seu Expedito, meu amigo Anderson Cocolete, o Deus, tá na escuta, sempre ligadinho. Também lá no Raul Garcia, o João e a Cidinha, o Toninho e a Tereza, o Silvio e a Kika, o Carlito della Polícia, o Carlinhos Polícia, sempre ligado com a gente também. A Dedé tá ligadinha, acompanhando a Luas FM. Obrigado, hein, Dedé? Olha, um grande abraço, meu amigo, o cowboy da Rua 3, né? O Luiz Henrique. Alô, Luiz Henrique, boa tarde. É amigão, né? Ele era amiguinho, agora é amigão porque ele tá grandão. É verdade. Então, um abraço, viu, meu amigão? E um abraço pra mãe dele, a Rosa, né? Que cuida com muito carinho desse meninão aí. Parabéns, viu, Rosa? Que Deus abençoe muito a sua vida e do Luiz Henrique e toda a sua família. Olha, também aí na Rua 1, seu João do Cavaco tá na escuta, né, seu João? Boa tarde. O seu Ailton das Caçambas Santa Cruz, ligadinho aqui na Luas FM, desde cedo. Eita, ele tá lá na Rua 3 ouvindo a gente. Boa tarde, seu Ailton. 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Então um abraço também para Giovana, para Lorena, que são as netas do seu Ailton, né? E estão aí, né? Dando uma força pro Rosão. Um abraço também pro Rodrigo. Alô, Rodrigo, boa tarde, rapaz. E o pessoal lá em São Paulo, né? Os familiares do seu Ailton, ligadinho com a gente também. Dona Helena, esposa do seu Ailton, os filhos, a Daniela e o Anderson. E um abraço pro meu amigo Dino, Dinão, Dino 10, Dino 1000, né? Eita, esse é 1000. O Dino, que é o esposo da Daniela. E a Dani e o Dino são os pais da Giovana e da Lorena. Um abraço também pra Lívia, né? Essa menininha encantadora, filhinha do Anderson. Estão lá em Sampa ouvindo a gente. Ó, o Rafinha, a Júlia, a Tainá, o Fabiana, a Isabela. Pessoal do grupo Loucos por Jet, todo mundo na escuta. E o Jairão, grande cantor. Tá lá também ligado, hein? Ele veio aqui me visitar, vai voltar, vamos bater um papo aqui, viu, Geirão? Com certeza. Olha, um grande abraço também pro meu amigo o Guga, o Gugão lá. Sabe, o nome do Guga também é Anderson, isso. Então, um abraço pro Guga lá em Guarulhos, né? Ele, a dona Cecília, mãe dele, e o filho Lucas, lá em Guarulhos. Guga, forte abraço, rapaz. Conforme você fala aí, você manda nas suas mensagens aí, que o Papai do Céu proteja muito vocês todos aí também, tá bom, meu amigo? Olha, lá em Cunha, no Vale do Paraíba, meu amigo Atílio, filho do seu Nelson, ali do Rancho Três Irmãos, né? Ali na saída para Sertanópolis. Só que o Atílio tá longe, tá? A mais ou menos 900 quilômetros, né, Atílio? Lá em Cunha, no Vale do Paraíba, já na divisa São Paulo e Rio de Janeiro, lá perto de Angra dos Reis. Meu amigo Atílio, produtor de leite lá em Cunha, obrigado pelo carinho da sua audiência. É um grande abraço a todos vocês. Olha aí, um grande abraço também lá pro seu Walter Martins, nosso ouvinte de todos os dias, né? E ele gosta do tinido da viola, né, seu Walter? Tá aqui tem tinido da viola pro senhor aí, tá bom? É, seu Walter, estimo melhores cada dia mais e que Deus esteja abençoando e protegendo a sua vida e a sua saúde, meu amigo. Um grande abraço a todos vocês. Aí, dona Roseli, o Paulo, a Ivete, o Júnior, a Marta, a Cláudia, o Fabinho, enfim, todos os familiares. Que Deus abençoe a todos. Olha, lá em Londrina, meus sobrinhos, né? Tem um monte de sobrinho lá. Dá pra encher um ônibus. É verdade. Então, um abraço pra todos vocês aí em Londrina, minha sobrinhada aí. Também em Londrina, ligadinho com a gente, a nossa querida ouvinte de sempre, a Malu. Boa tarde, Malu. Um abraço especial pra você e pra sua irmã, seus filhos e todos os seus familiares, tá? Que Deus esteja protegendo e abençoando, cuidando da sua vida e da sua saúde, Malu. Isso, vai dar tudo certo. Aliás, já deu tudo certo, Malu. Que Deus proteja sempre a sua vida e de todos os seus familiares. Mas a maior paixão da minha vida é moda de viola. E é o seguinte, vamos trazer música. Daqui a pouco a gente volta com você. Vamos aí trazer músicas. Que horas são agora?
2: FM.
1: Que hora que é?
2: E a hora certa.
3: 5:30.
1: Pois é.
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0: 17h54, 5h54, boa tarde. Viola Caipira aqui na Luas FM, olha, vou com você até as 19h, hein? E hoje é segunda-feira, segundo dia 15 de junho de 2026, e lá se foi metade do mês de junho, hein? Já chega julho, depois agosto, setembro, outubro, novembro, dezembro, babau, 2026.
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0: olha aí, quero mandar um abraço especial aí para os nossos amigos e ouvintes da internet, o pessoal que ouve a gente aí por esse Brasilzão afora, através da luasfm.com, nosso endereço na internet, ou ainda pelo aplicativo Simple Rádio, aonde você estiver, através do aplicativo Simple Rádio, luasfm.com, você ouve a nossa Luas FM, a rádio de 1º de maio.
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0: Olha, um grande abraço lá pro meu amigo Rogério Petrini, lá em Itápolis. Alô, Lolão, boa tarde. O Lolo tá sempre ouvindo a gente, né? Então, um grande abraço para ele, para toda a família, lá pro sogro dele, seu Mané Matias e todos os familiares aí. Um grande abraço, hein? Alô, seu Mané Matias. É, o compadre Dino e a dona Sônia estão mandando um abraço especial para vocês aí, hein?
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0: Olha, também lá em Araraquara, meu amigo Zé Garcia, esposa do Zé, Valéria. A irmã, né, a Carminha, também a Silmar e o André, lá em Araraquara, ouvindo a gente. E a Americana, a Isaura Garcia, que é a irmã do Zé, irmã da Carminha, o João, a Débora e o Bernardo, o menino de ouro. Boa tarde, Bernardo. É, o Bernardo já veio visitar a gente aqui. É um garotão de ouro, conforme dizia nosso saudoso, querido amigo, seu João Amazonas, menino de ouro, ele falava. Pois é, são os familiares do seu João Amazonas e da dona Aparecida Garcia, né? Os saudosos, seu João e dona Cida, hoje estão ao lado de Deus e com certeza olhando aí por todos os seus familiares. Olha, um grande abraço lá pro seu João Batista de Campos, lá em Ribeirão Preto. Seu João Batista, conforme ele sempre fala, né? Ele é primaense de coração, da Vila Nova, né, seu João? Isso, ele tá lá na Stec Contabilidade, ligadinho com a gente. É, o seu João Batista de Campos, conforme ele fala, né? Ele saiu de 1º de maio, mas 1º de maio não saiu do coração dele. Obrigado, seu João, por tudo que o senhor faz aqui pela nossa terra, hein? Então, um abraço para o seu João Batista, também para os filhos, né? O Danilo e o André, a esposa, dona Vera, os netos, o Miguel e o Samir. São os xodós do vovô, com certeza. Olha, também lá em Ribeirão Preto, nosso amigo ouvinte já veio aqui visitar nós, né? O Cristian Matheus de Oliveira, lá na TMK Comunicações. Alô, Cristian, boa tarde. Meu amigo Cabocrão Tony Rizzi, também lá em Ribeirão Preto, ligadinho com a gente sempre. Tony, obrigado pelas mensagens, tá bom, meu amigo? E lá em Ribeirão Preto, nosso conterrâneo, Miltinho Mantovani, primaense, né? E sabe onde ele morava? Em frente ao bosque, na Rua 11. É o Miltinho Mantovani, hoje lá na Junqueira Auto Center, em Ribeirão Preto. Boa tarde, Miltinho. Também lá em Ribeirão Preto, a galera lá do Posto do Renê, lá em Ribeirão. Meu amigo Márcio Bergamasco, Gaguinho Fenomenal. Grande corintiano, agora ele tá torcendo pra seleção brasileira, né? Rapaz, mas seleção brasileira, vou banar, hein? Mas não é só ela, não, né? Você viu a Espanha hoje? É. Então, é, não é, de, não tem mais bobo no futebol, não, viu? É verdade. Márcio, uma boa tarde pra você. Vai, Corinthians! E um abraço também pro Cid e o Bigode. São esses escudeiros do seu João Batista, lá no Poço do René, em Ribeirão Preto. Grande abraço também pro meu amigo, o Anderson, e toda a família, lá no sítio Santa Emília, em Cravinhos. Cravinhos é vizinha Ribeirão Preto, hein? É, o sítio Santa Emília é de propriedade do seu João Batista. O Anderson é o caseiro lá, né? Um grande abraço, Anderson. Tá sempre ligadinho, acompanhando a gente também. Olha, um abraço especial pro meu amigo, meu colega de juventude, né? Faz tempo, né, Zé? José Borges de Campos, sabe aonde? Lá em Penápolis, na Noroeste Paulista. O Zé Borges, ele também é primaense de coração da Vila Nova. Isso, ele é irmão do seu João Batista de Campos. Só que o Zé, ele mora em Penápolis e o seu João mora em Ribeirão Preto. O Zé, meu colega de futsal, colega de juventude, né? Faz tempo, né, Zé? Eita! Zé, um grande abraço pra você, uma abençoada semana pra você e todos os seus familiares, tá bom? Que Deus esteja abençoando e protegendo a vida e a saúde de todos vocês.
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0: Olha, eu quero mandar um abraço também lá pro meu amigo, o Hamilton César Gomes. A mãe dele é dona Leonilda e o sobrinho dele, o Marcelo, lá em Cerquilho, no estado de São Paulo. É perto de Sorocaba, né, Cerquilho? É, perto de Sorocaba. Sorocaba é a terra do meu saudoso pai. Meu pai veio de Sorocaba. Então, ele falava pra mim que ele pescava lá no rio Sorocaba. Eu já passei naquele rio. Não, passei lá na Castelo, né? Castelo... O rio Sorocaba corta a Castelo, lá perto de Sorocaba mesmo. Eu já passei por lá. Então, um abraço aí pro meu amigo Hamilton César Gomes, a mãe dele, a dona Leonilda, e o sobrinho, o Marcelo. Marcelo que veio visitar a gente aqui no começo do ano, ele, a esposa, os filhos, a sogra. Quero visitar eu aqui. Obrigado, viu, Marcelo? Foi um prazer receber vocês. E agora estou esperando a visita do meu amigo Hamilton César Gomes. Ele é primaense, viu? Isso. E, Hamilton, vem, traz a dona Leonilda para rever a terrinha aqui, tá bom? Isso. O Hamilton, ele é irmão do nosso saudoso, querido amigo Zé Luiz Gomes. Aquele gordinho que deixou muita saudade, né? O Zé, grande amigo de infância da gente. E vinha pra cá, vinha visitar nós aqui, ia ali na loja falar com o Marcos Garcia, trabalharam junto no Banco Mercantil de São Paulo, né? Eles iam relembrar os tempinhos lá. É isso, e tinha muita história pra contar os dois, né? Com certeza. Então tá bom, um grande abraço aí pra vocês, tá? E o Marcelo é filho do nosso saudoso, querido amigo, o Zé Luiz Gomes. Grande abraço, gente, que Deus abençoe e tenha aí uma super e abençoada semana. O Hamilton, dona Leonilda e o Marcelo, lá em Cerquilho. E agora chegou aquele momento especial do nosso programa. 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

0: E nessa oração da tarde de hoje, eu peço a Deus por todos os enfermos, por aqueles que estão internados nos hospitais, aqueles que estão nas UTIs, também por todos que estão em tratamento domiciliar. Eu peço em oração especial pela vida e pela saúde do nosso amigo, ouvinte, nosso colaborador aqui na Luz FM, o seu Ailton, das Caçambas Santa Cruz. Ele que reza com a gente nesse momento. Peço pelo seu Ailton e todos os seus familiares. Eu peço também em oração especial pela vida e pela saúde de nosso amigo, ouvinte de todos os dias, que também reza com a gente nesse momento, seu Walter Martins, e todos seus familiares, Dona Roseli, o Paulo, a Ivete, o Júnior, a Marta, a Cláudia, o Fabinho, enfim, todos seus familiares. Eu peço em oração especial pela saúde da nossa querida ouvinte de todos os dias, lá em Londrina, a Malu, pedindo a Deus que esteja cuidando e protegendo e abençoando a vida e a saúde da nossa querida Malu, lá em Londrina. Eu peço também pela minha saúde. Eu peço por todos os nossos amigos e ouvintes, você que ouve e reza com a gente nesse momento, através dos 87.9 Luas FM, aqui por perto. E por você que reza com a gente através da luasfm.com, nosso endereço na internet, aonde você estiver, em qualquer parte, no Brasil ou no mundo. Eu peço por todos nossos amigos e ouvintes, por você que está enfrentando algum tipo de enfermidade, que Deus esteja colocando as mãos sobre a sua vida e sobre a sua saúde. Eu peço por todos os funcionários da Fundição Tiger, pela sua direção, em especial o seu Batista e família, pela família Sazaki, meu amigo André, que Deus continue sempre abençoando e protegendo esta conceituada empresa, a Fundição Tiger, que graças a Deus veio para 1º de maio. Enfim, eu peço por todos nossos amigos e ouvintes, por você que reza com a gente nesse momento, aonde você estiver. Então vamos agora para a oração da tarde com o padre Reginaldo Manzotti.
1: 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Quero também oferecer a oração da tarde para todos os nossos ouvintes que acompanham a nossa programação da Luas FM. Nosso grande abraço, Deus abençoe você e toda a sua família.
2: Das lindas coisas. Boa tarde, queridos filhos e filhas dessa segunda-feira. Que prazer para mim gravar essa música e lembrar da família. Escute lá.
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2: No fim da tarde, quando a família se ajunta, quando a gente vai resolver os problemas, momento bom para rezar, né? E é o que faremos agora. Vamos juntos dizer: vem, Senhor Jesus. É em nome do Pai, do Filho, do Espírito Santo. Amém. Senhor Jesus, que dissestes: estou à porta e bato. Se abrir, entrarei e nele farei morada. Senhor, no final desta tarde, bata em meu coração. Senhor, toma iniciativa, como sempre tomastes, de vir ao meu encontro. É bem verdade, Senhor, que talvez encontrarás a porta fechada ou entreaberta. Talvez encontrarás a porta emperrada. Manda a força do teu espírito, o vento forte dos dons, para que possa abri-la, Senhor, para que eu possa me abrir à tua graça. Senhor, eu não ofereço resistência. Ao contrário, receba o meu desejo. Vem, Senhor, vem em mim fazer morada. É bem verdade, Senhor, que não encontrarás a casa arrumada. Certamente encontrarás tantas coisas que precisam ser purificadas. Mas venha, Senhor, vem em minha alma, meu coração. Bata a porta, eu estarei atento para abri-la com tua graça. Senhor, como fruto deste Pai Nosso que rezo, receba o meu convite. Como fruto desta Ave Maria, que Nossa Senhora me ajude. Pai Nosso que estais no céu, santificado seja o vosso nome. Venha a nós o vosso reino, seja feita a vossa vontade, assim na terra como no céu. O pão nosso de cada dia nos dai hoje. Perdoai-nos nas nossas ofensas, assim como nós perdoamos a quem nos tem ofendido. E não nos deixeis cair em tentação, mas livrai-nos do mal. Amém, Nossa Senhora. Facilita-nos, Nossa Senhora. Prepare o caminho para o teu filho. Prepare minha alma, minha vida, e que eu possa estar atento, mãe, para escutar o divino toque do seu filho em meu coração. Ave Maria, cheia de graça, o Senhor é convosco. Bendita sois vós entre as mulheres e bendito é o fruto do vosso ventre, Jesus. Santa Maria, Mãe de Deus, rogai por nós, pecadores, agora e na hora de nossa morte. Amém. Eis que estou à porta e bato. Uma boa noite a todos.

assim na terra como no céu. O pão nosso de cada dia nos dai hoje. Perdoai as nossas ofensas, assim como nós perdoamos a quem nos tem ofendido. E não nos deixeis cair em tentação, mas livrai-nos do mal.

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1: 18 horas e 31 minutos em 1º de maio. Boa noite.
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1: Viola Caipira aqui na Luas FM. Olha, vou com você até às 7 da noite. 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

0: 18h32, vamos que vamos. Olha aí, quero mandar um abraço especial pra Heloísa, lá na rua 8, né? A Elô tá na escuta. Boa noite, Elô. Tá lá ouvindo. Obrigado pela audiência, obrigado pelo carinho com a gente aqui. O povo se admira. Pois é, né? Todo aquele pessoal ali da rua 8, principalmente aquele pedacinho lá, né, que é conhecido como Rua Estreita, né? Um grande abraço a todos vocês aí, né? E também de todas as ruas da cidade, onde você estiver ouvindo, obrigado pela sua audiência, gente boa. Grande abraço aí também pro pessoal dos sítios, chácaras, fazendas, condomínios e todos os cantos do município. Você aí dos conjuntos habitacionais de toda a cidade, obrigado pela sintonia, hein?
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0: E vamos que vamos. Olha, eu vou mandar um abraço especial lá pro meu amigo João Totó. João Totó tá na escuta, né, Totó? Ele tá lá na Água de São Xavier ouvindo a gente e ele quer ouvir duas músicas, vai ouvir mais, viu? É verdade. Então um abraço aí pro João Totó, ele tá lá na Água de São Xavier, na casa da irmã dele, a Célia, né? Que tá cuidando dele, muito bem cuidado, com certeza. Parabéns, viu, Célia, pelo seu trabalho aí. É outro João Totó, com certeza.
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0: Olha, um grande abraço também para os nossos amigos e ouvintes da internet, o pessoal que está ligadinho com a gente por esse Brasilzão afora aí, através da luasfm.com ou pelo aplicativo aí Simpre Rádio. Aonde você estiver, obrigado pela sua sintonia, viu, gente boa? E vamos trazer música, daqui a pouco a gente volta com você. Ó, lembrando, Luas FM 24 horas no ar com você. Olha aí, meu amigo Hamilton César Gomes tá aqui no nosso zap. Eu já mandei aquele abraço para ele hoje e ele tá respondendo aqui, ó. E ele diz aqui: boa noite, meu amigo, um forte abraço. Aqui em Cerquilho tá uma garoa fininha e friozinha. Rapaz, aqui também, hoje deu uma parada a chuva, mas choveu bem, hein? Esses dias aí choveu pra danado, deu mais de 3 litros de água, com certeza. Então um abraço aí, viu, meu amigo, o Hamilton César Gomes e toda a família aí em Cerquilho, a dona Leonilda, o Marcelo, todos os seus familiares aí. Obrigado pela audiência, obrigado pelo carinho com a gente aqui, ó. Toda a nossa programação pra vocês aí. Tá chegando modão das boas, viu? Aí, ó. Que horas são agora?
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3: 6h35. Boa tarde, amigo ouvinte. Continue em sintonia. Você é a nossa melhor companhia.

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4: Boa noite.
5: 9 minutos, 20 segundos. Observatório Nacional. 18 horas, 59 minutos, 30 segundos.
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4: Em Brasília, 19 horas.
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7: Boa noite.
4: Boa noite para você que nos acompanha em todo o país.
7: Segunda-feira, 15 de junho de 2026.
4: Vamos ao destaque do dia: transporte público coletivo.
7: Novo marco regulatório é sancionado pelo presidente Lula.
4: Ele muda as formas de financiamento do sistema e moderniza a regulação sobre as empresas que operam para melhorar a qualidade do serviço.
7: Na nossa entrevista do dia, nós conversamos com o secretário nacional de mobilidade urbana, Marcos Daniel dos Santos.
8: A gente tem nessa norma, ela abarca desde uma linha de trem ao metrô, a um corredor de ônibus, a um ônibus convencional, a um micro-ônibus, a serviços de barca. Então, precisa de diretrizes nacionais para que a população possa ser atendida com a qualidade que merece.
4: Você vai ouvir também: presidente Lula chega à França para participar da reunião do G7.
7: O presidente já teve hoje reuniões com os presidentes da Suíça e da França.
4: E vai discutir nos próximos dias a reforma de organismos como a OMC, regulação da inteligência artificial e regras para exploração de minerais raros.
7: E ainda, educação.
4: Estão abertas as inscrições para o Sisu Mais, uma nova oportunidade para quem fez o Enem e não foi selecionado na etapa regular. Gabriela Noronha.
9: Será uma espécie de repescagem das vagas que não foram preenchidas na etapa regular. Estão sendo ofertadas 9.436 vagas em 532 cursos.
7: E desenrola FIES, já renegociou 5 bilhões e 300 milhões em dívidas de ex-estudantes, com descontos de até 99%.
4: Hoje, na apresentação da Voz do Brasil, Mariana Jungmann e Luciano Seixas.
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4: O presidente Lula já está na França, onde participa como convidado do encontro do G7, formado por Alemanha, Canadá, Estados Unidos, França, Itália, Japão e Reino Unido, principais economias desenvolvidas do mundo.
7: Além de reuniões bilaterais, o presidente vai levar a contribuição brasileira para diversos temas discutidos pelo G7.
4: A repórter Luana Karen está lá na França, mas devido ao fuso horário de 5 horas a mais por lá, nós conversamos com ela mais cedo sobre as agendas do presidente. Vamos ouvir.
7: Oi, Luana, boa noite para você aí na França. Você está na cidade de Evian-le-Bain, né? O presidente Lula chegou à cidade hoje, mas antes ele passou por Genebra, capital da Suíça.
4: E ele já teve também os primeiros encontros bilaterais, né, com os presidentes da Suíça e da França. Conta pra gente como foram esses encontros, Luana. Boa noite.
10: Boa noite, Luciana e Mariana. Boa noite aos ouvintes da Voz do Brasil. É isso mesmo, a reunião de cúpula do G7 acontece em Evian-le-Bain, cidade francesa onde eu estou, situada às margens do Lago Léman, no leste da França. Antes de chegar aqui, ainda em Genebra, Lula teve uma reunião bilateral com o presidente da Suíça, Guy Parmelin. Eles falaram sobre comércio e se comprometeram a trabalhar para diversificar a pauta de exportações entre os dois países. À tarde, já aqui em Evian-le-Bain, o presidente Lula teve um encontro bilateral com o presidente da França, Emmanuel Macron. Os dois presidentes reiteraram os avanços positivos da cooperação em defesa, em especial o sucesso do Programa de Desenvolvimento de Submarinos, o PROSUB.
7: Luana, essa é a 10ª vez que o Brasil participa como convidado da reunião do G7. Quais são os temas que estão em destaque esse ano?
10: Pois é, Mariana, o encontro em Evian acontece logo após o anúncio do acordo de paz entre Estados Unidos e Irã, tema que deve fazer parte das discussões aqui, além, claro, da guerra entre Ucrânia e Rússia. Também haverá espaço para conversas sobre disputas econômicas entre as grandes potências, segurança, saúde e inteligência artificial. O Brasil vai participar de 2 sessões plenárias no fórum. Na primeira, dedicada às parcerias internacionais para o desenvolvimento, Lula deve defender a manutenção dos recursos destinados à ajuda oficial aos países mais pobres. Na segunda sessão, com a presença brasileira, o debate será sobre crescimento econômico equilibrado. Neste tema, Lula deve voltar a defender a reforma das instituições internacionais criadas após a Segunda Guerra Mundial. É o que se costuma chamar de sistema de governança global, como os órgãos da ONU, a Organização Mundial do Comércio e outros. O Brasil vem defendendo que o formato desses organismos foi feito num outro contexto de mundo, em que existiam menos países. E daí a necessidade de reformas para aumentar a representatividade, especialmente no sul global. O secretário de Assuntos Econômicos e Financeiros do Ministério das Relações Exteriores do Brasil, embaixador Felipe Fox Drummond, explicou a postura do Brasil.
11: Como é que você tem um crescimento equilibrado com as estruturas de governança não reformadas? Um exemplo clássico disso é a OMC. Nós estamos fazendo um grande esforço, o Brasil, em conjunto com diversos outros países, para fazer uma reforma da OMC, e a reforma da ONU, das Nações Unidas, também é algo que cabe nesse texto.
4: Luana, o que deve sair de prático nessa reunião do G7?
10: Olha, Luciano, do encontro aqui em Evian, devem sair 7 documentos com assuntos considerados prioritários pela presidência francesa. Entre eles está o combate ao narcotráfico, as questões de saúde e proteção online de menores de idade. O Brasil não participa das negociações finais desses textos, mas foi convidado a enviar contribuições. Outro tema considerado prioritário pela presidência francesa é a discussão sobre minerais críticos. E a posição brasileira é que os países produtores não devem se limitar a apenas exportar matéria-prima, mas também desenvolver cadeias produtivas locais capazes de agregar valor aos produtos, o que leva a mais geração de emprego e renda para a população. Também haverá um almoço na quarta-feira de trabalho entre os líderes do G7 e CEOs de empresas de inteligência artificial. O presidente Lula retorna ao Brasil na quarta-feira. Mariana e Luciano.
7: Obrigada, Luana. Karen, bom trabalho aí na cobertura da reunião de cúpula do G7 na França.
4: Neste fim de semana, o presidente Lula assinou a sanção de uma nova lei que vai promover mudanças profundas na gestão do transporte público em todo o país.
7: O novo marco legal do transporte público coletivo urbano vai modernizar o sistema e melhorar as formas de financiamento, que deixarão de ser ancoradas apenas na tarifa paga pelo passageiro.
4: Além disso, a regulação sobre as operadoras também será aprimorada, resultando em mais qualidade no serviço prestado.
7: Para explicar essas mudanças, nós conversamos hoje mais cedo com o secretário nacional de Mobilidade Urbana do Ministério das Cidades, Marcos Daniel de Souza Santos. Acompanhe. Olá, secretário. Vamos começar explicando para o nosso ouvinte o que é esse novo marco legal. Ele, pelo que eu entendi, ele dá diretrizes gerais, né, sobre todo o funcionamento do sistema de transporte público coletivo. Financiamento, planejamento de linhas, integração regional. O senhor pode explicar melhor para a gente?
12: Olá, Mariana, Luciano, tudo bom? Obrigado aí pela oportunidade da gente explicar um pouco sobre o marco legal que foi aprovado e sancionado nesse final de semana pelo presidente Lula. Esse texto de lei é muito importante porque quem faz acontecer o transporte público são os municípios nos seus territórios e os governos do estado, né? E há uma necessidade muito grande da gente fazer esse serviço melhorar no país, se expandir. E para isso ele precisa de normas e regras nacionais, que é a função da União. Então a lei ela cumpre esse espaço aí de atualizar, né, as normas para os municípios prestarem esse serviço para a população, prestarem com qualidade, financiar, organizar o serviço de transporte público. Parece simples, mas a gente tem nessa norma, ela abarca desde uma linha de trem ao metrô, a um corredor de ônibus, a um ônibus convencional, a um micro-ônibus, a serviços de barca. Então, o transporte público acontece de várias formas, de vários modos, em vários territórios, e precisa de diretrizes nacionais para que a população possa ser atendida com a qualidade que merece.
4: Um dos focos principais da nova lei é a questão do custeio, né? Ela propõe que esse custeio tenha outras fontes além da tarifa paga pelos passageiros. E também muda essa lógica, né, de preço dividido pela quantidade de passageiros transportados, não é isso, secretário?
12: Exatamente. A norma propõe a gente olhar o serviço de transporte, todos os modos, no território. Avaliar quanto custa, se ele é adequado, se está nas condições de qualidade para atender a população. E a partir desse custo, a gente entender que o poder público vai manter esse serviço funcionando com receitas que vêm da tarifa, mas que no passado dependia somente da tarifa e agora é possível colocar outras fontes de recursos para manter esse serviço e manter a qualidade. Então ele traz essa segurança jurídica para que os novos contratos e até os contratos que já existam consigam olhar qualidade, oferta e equilíbrio econômico de quem vai manter esses serviços, os operadores privados ou até operadores públicos. Então fica claro agora que para manter um serviço tão importante, não dá para depender somente da tarifa. Precisa vir outras fontes de recursos que o poder público tem que se organizar e para isso precisa ser dado muita transparência e controle social.
7: É, inclusive tem uma lógica também de, por exemplo, deixar de cobrar pelo passageiro em si e passar a cobrar por quilômetro rodado, né? Isso tem a ver com uma preocupação que essa nova lei tem em favorecer o atendimento em regiões periféricas, em linhas que tradicionalmente são negligenciadas pelos operadores porque elas não são tão rentáveis assim. Essa mudança aí de paradigma, de forma de cobrança, ela também ajuda nesse aspecto.
12: Exato. A lei, ela traz o princípio da universalização, ou seja, levar um serviço público, que é o serviço de transporte, a todo o território. Como ele é um direito social, a gente tem que olhar muito para quem realmente mais precisa, as populações mais vulneráveis, afastadas, que não têm condição, muitas vezes, de acessar oportunidades nas cidades. Então, a gente precisa repensar a rede de transporte, esse serviço, as linhas, os sistemas de trilho para atender essa população e não depender somente da tarifa, porque senão você vai numa lógica de só vou onde tem passageiro que consegue pagar tarifa e se você não consegue ter essa arrecadação, você não vai ampliando a oferta do serviço público. Então é importante o poder público entender que ele precisa agora se organizar, o executivo, o legislativo e o próprio judiciário entendendo a importância do transporte público para levar esse serviço a toda a população do território, principalmente para quem mais precisa.
4: Outra inovação da lei é a associação de instrumentos urbanísticos e tributários com o serviço de transporte público. Quer dizer, um grande empreendimento urbano, por exemplo, teria que fazer investimentos no transporte público. É isso, secretário?
12: A gente tem que entender que o transporte ele ocorre no território da cidade, né? E tem locais que têm uma maior demanda e outras não, e existe um impacto dos empreendimentos. A lógica muitas vezes é uma lógica viária de fluidez do trânsito e é compreensível ter isso. Mas a gente pode ter empreendimentos que pensem que quem vai acessá-los vai por meio do transporte público. Isso traz uma economia para a cidade como um todo, né? Então a gente tem que olhar a coletividade, o transporte público tem que ser pensado dessa forma. A gente vive num território de uma cidade utilizado ali por muitas pessoas. E o transporte, no nome já diz, coletivo, é para todo mundo. Então, quando a gente pensa o desenvolvimento das nossas cidades com o transporte, a gente tem que pensar os empreendimentos também com o olhar do usuário do transporte público e de toda a população.
7: Se pensa no estacionamento, né? Tem que pensar também na chegada do ônibus, enfim, do metrô.
12: Exatamente.
7: Agora,
12: eu acho que esse princípio é importante, de fato, para quem está planejando as cidades, né? É um olhar a mais, né? De não só pensar no trânsito, mas também pensar no transporte público.
7: Agora, secretário, para a gente encerrar, é importante a gente lembrar que tudo isso é feito com diretrizes do governo federal, mas executado mesmo por estados e municípios lá na ponta, né? Ou seja, a gestão de todos esses instrumentos legais que essa nova lei traz, ela vai ser feita pelas prefeituras para favorecer o transporte local.
12: Exato. A titularidade, que a gente chama, né? Quem realmente vai dizer qual é a linha que vai atender aquele bairro, é quem vive naquela cidade. são as prefeituras com participação da sociedade. É ali que a gente tem que discutir realmente se o serviço está atendendo a população ou não. O governo federal é a diretriz, mas ele também entra financiando, dando assistência técnica, induzindo, que tem esse poder de fazer. Então ele tem um papel também nessa lei, que é de dar esse suporte aos municípios e às regiões metropolitanas, mas esse protagonismo fica ainda com quem vive no território. A gente entende que é importantíssimo, e o marco legal coloca isso. Escutam a nível local, cobrem a nível local, venham também cobrar a nível de governo federal, mas entendo que as soluções vão partir de quem vive nos territórios.
4: Nós conversamos com o secretário nacional de mobilidade urbana, Marcos Daniel dos Santos. Muito obrigado, secretário, pela entrevista aqui à Voz do Brasil.
12: Eu que agradeço a oportunidade.
7: Mais de 9 mil vagas de graduação em universidades públicas.
4: Estão abertas essa semana as inscrições para o Sisu Mais, que vai preencher as vagas remanescentes da etapa regular do Sisu.
7: É a primeira vez que uma seleção desse tipo será realizada pelo MEC.
9: Os estudantes interessados em ocupar uma vaga em um curso de graduação em uma instituição pública de ensino superior terão mais uma oportunidade com o Sisu Mais. Será uma espécie de repescagem das vagas que não foram preenchidas na etapa regular do Sistema de Seleção Unificada 2026. É a primeira vez que o Ministério da Educação realiza o Sisu Mais. Estão sendo ofertadas 9.436 vagas em 532 cursos. Quem for classificado começa a estudar no segundo semestre. De acordo com o MEC, a adesão é voluntária. Cada universidade decide se participa e quais cursos disponibiliza. As inscrições para o Sisu Mais começaram nesta segunda-feira e vão até a próxima sexta-feira, 19 de junho, no site sisualuno.mec.gov.br. Ao acessar o sistema, deve ser feito o login da conta gov.br. O candidato poderá escolher até duas opções de curso, turno, local de oferta e instituição. Para se inscrever, o estudante precisa ter participado de uma ou mais edições do Exame Nacional do Ensino Médio nos últimos 3 anos e ter concorrido a vagas na etapa regular do Sisu 2026. Para a seleção, será considerada a edição do Enem com melhor média ponderada. Os resultados saem no dia 24 de junho. Gabriela Noronha para a Voz do Brasil.
4: Alívio no bolso de estudantes que renegociaram dívidas pelo Desenrola Fiéis.
7: Após 30 dias de operação, o Ministério da Educação já contabilizou mais de 100 mil acordos firmados, o equivalente a 5 bilhões e 300 milhões de reais de dívidas renegociadas.
4: Aqueles que têm contratos firmados até 2017 e ainda não participaram podem aderir até o dia 31 de dezembro.
13: Após um mês de lançamento, o Desenrola Fiéis já implementou 100.209 renegociações de contratos do Fundo de Financiamento Estudantil, o Fiéis. Isso equivale a 5 bilhões e 300 milhões de reais em dívidas renegociadas em todo o país. O saldo das dívidas foi reduzido para 1 bilhão e 130 milhões de reais. Esse resultado reflete a adesão dos estudantes ao programa, que possibilita descontos de até 99% sobre o valor consolidado da dívida, conforme o perfil do contrato e o tempo de inadimplência. O Desenrola Fiéis tem potencial para beneficiar mais de 1 milhão de estudantes com contratos firmados até 2017 e que estavam na fase de amortização em 4 de maio de 2026. O prazo para aderir à renegociação vai até 31 de dezembro de 2026. Basta acessar os canais digitais dos agentes financeiros responsáveis pelo contrato. Com a confirmação do pagamento, ocorre a retirada do nome do estudante e dos fiadores dos cadastros de inadimplência. Com locução de Thaís Vitória, reportagem Daniele Popov.
7: Na sexta-feira, nós falamos aqui na Voz do Brasil sobre o Move Brasil Entregadores, Move Brasil Entregadores e Moto App, que vai facilitar a aquisição de bicicletas elétricas e motos para quem trabalha com entregas por aplicativos.
4: Mas o Move também está avançando em outras frentes.
7: No braço do programa voltado para aquisição de caminhões e ônibus, os financiamentos já estão sendo aprovados.
4: Só da linha do BNDES já foram contratados 3 bilhões de reais.
14: Modernizar a frota nacional de veículos pesados, de cargas e passageiros. Com esse objetivo, o governo do Brasil disponibilizou 21 bilhões de reais em crédito para financiamento desses veículos, dentro do programa Mover Brasil, caminhões e ônibus. A maior parte dos recursos será liberada via Tesouro Nacional. Somente dos recursos liberados via Banco Nacional de Desenvolvimento Econômico e Social, o BNDES, já foram contratados 3 bilhões de reais desde o fim de maio. O diretor de Desenvolvimento Produtivo, Inovação e Comércio Exterior do BNDES, José Luiz Gordon, fala sobre o andamento do programa.
15: Essa linha já está disponível, já está sendo utilizada. Taxa de juros ali que variam entre 11% e 12% ao ano, um instrumento que ajuda muito a capacidade de investimento, a renovação de frota, uma frota mais nova, mais eficiente ambientalmente.
14: A linha de crédito do BNDES já contabiliza quase 5 mil operações em 1.056 municípios de todas as regiões do país. A média por operação foi de R$1.300.000, sendo a maior parte destinada aos donos de frotas. Mas também já foram aprovados 43 milhões de reais para clientes autônomos em 104 operações. O caminhoneiro e diretor da Confederação dos Trabalhadores em Transportes Logísticos, Carlos Alberto Littdemer, fala dos pontos positivos da medida.
16: Um fundo garantidor, ele dá condição de que aquele caminhoneiro que não tenha um score ideal para o banco, né, ou não tenha as garantias necessárias para que realmente ele possa dar uma melhorada. Senão, fora isso, ele jamais conseguirá fazer qualquer forma de investimento. O alongamento do prazo, né? Ele também é um facilitador, né?
14: As condições de financiamento variam conforme o perfil do beneficiário. Para transportadores autônomos, o prazo é de 120 meses, com 12 meses de carência. Para empresas de carga, o prazo para pagamento pode chegar a 60 meses, com 6 meses de carência. Já para empresas do setor de transporte de passageiros, o prazo é de 120 meses, também com 6 meses de carência. O programa prevê um limite de crédito de até 50 milhões de reais por cliente. Reportagem Cleide Lopes.
7: O governo do Brasil abriu crédito extraordinário de mais de 337 milhões de reais para intensificar a proteção florestal e o monitoramento ambiental.
4: A medida provisória foi publicada hoje e a verba vai ser executada pelo IBAMA e pelo ICMBio.
7: Do total, quase 195 milhões serão destinados para ações de prevenção e controle de incêndios florestais em áreas federais prioritárias e fiscalização ambiental.
4: Os recursos serão utilizados para despesas como mobilização de equipes, remuneração de brigadistas temporários e aquisição de equipamentos de proteção individual.
7: Foi incorporado ao SUS um novo tratamento para um tipo agressivo de leucemia.
4: E deve estar disponível aos pacientes no prazo de 6 meses.
17: A leucemia mieloide aguda é um tipo de câncer agressivo que afeta os glóbulos brancos na medula óssea. Entre os principais sintomas estão cansaço, anemia, infecções frequentes, perda de peso, febre, falta de ar, hematomas e sangramentos. Os pacientes do Sistema Único de Saúde com esse diagnóstico e que não podem se submeter à quimioterapia intensiva passam a contar a partir de agora com uma nova opção de tratamento. Trata-se da combinação de 2 medicamentos, venetoclax com azacitidina, incorporada ao SUS pelo Ministério da Saúde. O tratamento é indicado para pacientes adultos com leucemia mieloide aguda recém-diagnosticada. A medida beneficia principalmente pessoas idosas ou com condições de saúde que dificultam um tratamento convencional. A previsão do governo federal é que a nova terapia esteja disponível na rede pública em até 180 dias. Natália Kuzlik, para a Voz do Brasil.
7: Para ajudar no combate a crimes digitais contra crianças e adolescentes, foi criado um canal de denúncias pela Agência Nacional de Proteção de Dados.
4: O novo canal busca facilitar o recebimento de relatos sobre violações de direitos por parte das plataformas na internet, como falhas na aferição de idade e ausência de segurança por padrão.
7: Os relatos devem ser de casos específicos e não genéricos e relacionados ao descumprimentos administrativos previstos no Estatuto Digital da Criança e do Adolescente.
4: O objetivo é ajudar no monitoramento e fiscalização de plataformas digitais e empresas que atuam no ambiente virtual.
7: Para denunciar, basta preencher o formulário disponível na plataforma da agência em www.gov.br/ANPD.
4: Começou hoje o pagamento do abono salarial para os trabalhadores nascidos em julho e agosto.
7: Mais de 4 milhões de trabalhadores vão receber ao todo 5 bilhões e 500 milhões de reais com pagamentos realizados pela Caixa Econômica Federal.
4: O benefício varia de R$ 136 a R$ 1.621, de acordo com a quantidade de meses trabalhados no ano base 2024.
7: Tem direito ao abono aqueles que receberam remuneração média de até R$ 2.766 com cadastro no PIS/PASEP há pelo menos 5 anos.
4: Os valores ficam disponíveis para saque até o encerramento do calendário, em 30 de dezembro de 2026.
7: E essas foram as notícias do Governo do Brasil.
4: Uma realização da Secretaria de Comunicação Social da Presidência da República.
7: Com produção da empresa Brasil de Comunicação.
4: Fique agora com as notícias do Poder Judiciário e do Congresso Nacional. Boa noite.
7: Boa noite para você e até amanhã.
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18: Supremo Tribunal Federal valida a inclusão automática de novos servidores federais em plano de previdência complementar. Para o STJ, citação de empresa estrangeira por meio de representante no Brasil exige prova da representação. Oiapoque recebe ação itinerante da Justiça do Trabalho com serviços gratuitos à população. Boa noite, eu sou Walter Lima. O Supremo Tribunal Federal validou a inclusão automática de novos servidores federais em plano de previdência complementar. O plenário considerou que a regra é constitucional e não afasta o direito de escolha do servidor, que pode ser exercido posteriormente. Marcela Luiza.
19: Ao analisar o caso, o relator ministro Nunes Marques entendeu que a facultatividade prevista na Constituição está preservada, já que o servidor tem liberdade para decidir se deseja ou não permanecer no sistema. O ministro destacou que a legislação garante o cancelamento da inscrição a qualquer momento e prevê a devolução das contribuições com correção monetária nos casos de desistência em até 90 dias.
18: É nula a citação de empresa estrangeira por meio de suposta representante nacional sem prova concreta dessa representação. Essa decisão é do STJ, Fátima Uchoa.
20: A quarta turma do STJ deu provimento ao recurso especial da companhia coreana Hyundai Corporation para declarar nulos os atos processuais praticados desde a citação realizada por meio da Hyundai Caoa do Brasil em ação de cobrança, rescisão contratual e indenização ajuizada por empresa brasileira que alega não ter recebido acessórios de telefonia celular pelos quais pagou. A Justiça do Rio de Janeiro considerou válida a citação, mas o STJ entendeu que esse ato só seria válido se a representação tivesse sido comprovada, o que não ocorreu. Assim, sem representante formal confirmado, a Hyundai deveria ser citada diretamente na Coreia do Sul por carta rogatória. O voto que prevaleceu no julgamento foi o da ministra Isabel Galotti.
18: Equipes da Justiça do Trabalho e de órgãos parceiros chegam ao município de Oiapoque, no extremo norte do Amapá. É a itinerância Cidadania Aqui Com Você, para atender as aldeias indígenas. Rafael Silva.
21: As ações vão ocorrer de quarta a domingo. Primeiro na aldeia Manga. Sábado e domingo será a vez da aldeia Espírito Santo. Pela Justiça do Trabalho, além de receber orientações, os moradores da região também vão poder denunciar e resolver questões trabalhistas e previdenciárias e até solucionar conflitos. mas vai ter também outros serviços como emissão de documentos, orientações jurídicas diversas e atendimento na área da saúde.
18: Quatro legendas exibem propaganda partidária nesta semana. Programas vão ao ar na terça, quinta e no sábado, entre 19h30 e 22h30. Mariana Fabri.
1: Nesta semana, o Partido dos Trabalhadores, o Partido Liberal, o Partido Comunista do Brasil e o Partido Social Democrático exibem propaganda partidária nas emissoras de rádio e televisão. O tempo de propaganda depende do número de deputados federais eleitos pelo partido nas eleições gerais de 2022. Por isso, PT, PL e PSD têm direito a 10 minutos cada. Já o PCdoB conta com 5 minutos. A propaganda partidária promove o programa e as atividades do partido e divulga o posicionamento sobre temas políticos e sociais. Em anos eleitorais, como 2026, esse tipo de propaganda só é transmitida no primeiro semestre.
18: Governo Federal e FUNAI pagarão 10 milhões de reais por violações contra indígenas na década de 70 em Mato Grosso. A sentença também determinou a conclusão da demarcação em até 2 anos. Vanessa Pereira.
3: Depois de 50 anos, o MPF obteve a condenação na justiça contra o governo federal e a FUNAI por remover, na década de 1970, indígenas Tapaiuna do território tradicional, próximo a Diamantino, em Mato Grosso. Na sentença, foi determinado o pagamento de indenização por danos morais e coletivos para a comunidade indígena, no valor de 10 milhões de reais. A conclusão da demarcação das terras em até 2 anos e um pedido público de desculpas.
18: 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Boa noite.
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14: Está no ar o Jornal do Senado.
22: Eu sou Paula Groba.
23: E eu sou Ricardo Nakaoka.
22: E estes são os destaques de hoje do Jornal do Senado, que começa agora.
23: Senado pode analisar compensação para médico que prestar assistência durante voo.
22: Projeto endurece punição para quem induz crimes em escolas e shoppings.
23: Bombeiros podem passar a receber recursos de emendas da saúde.
22: Boa noite.
23: Boa noite.
22: Uma emergência médica a 10 mil metros de altura pode transformar um voo tranquilo em uma corrida contra o tempo. Nessas horas, a ajuda de um médico entre os passageiros pode fazer toda a diferença.
23: Para reconhecer esse trabalho voluntário, o Senado pode analisar um projeto que prevê algum tipo de compensação aos profissionais que prestarem socorro durante viagens aéreas. Os detalhes com o repórter Alexandre Campos.
24: Autor do projeto, o senador doutor Irã, do PP de Roraima, lembrou que o médico que presta assistência ainda é obrigado a preencher formulários após o pouso do avião com informações sobre os procedimentos adotados durante o voo. Pela proposta, a companhia aérea vai ter 2 opções. Inserir no seguro que é obrigado a contratar uma cláusula prevendo a compensação ao profissional da saúde que agir nessas situações, ou, por conta própria, oferecer algum tipo de ressarcimento, como pagamento em milhas ou upgrade em viagem futura.
25: Você sabe que nós temos uma população que tem envelhecido muito, e quanto mais envelhecemos, mais agravos nós ficamos suscetíveis. E muitas vezes a gente encontra pessoas idosas que às vezes não tomaram suas medicações antipertensivas, suas medicações para controlar sua glicose, enfim, o que torna muito frequente a necessidade de um atendimento médico nos aviões.
24: Na justificativa de seu projeto, doutor Irã, que é médico, lembrou que o Conselho Federal de Medicina confirmou o entendimento de que é devido a algum tipo de compensação ao profissional pela prestação de socorro durante voos.
22: E o senador Eduardo Girão, do Novo do Ceará, lamentou a morte de 7 jovens atletas cearenses em um grave acidente ocorrido na rodovia estadual CE-187. Durante a sessão de hoje no Senado, ele pediu 1 minuto de silêncio em homenagem aos jogadores de basquete falecidos.
23: Girão lembrou que os jovens participam da Copa Sobral Sobral de basquete e regressavam para Juazeiro do Norte, quando o ônibus em que viajavam tombou às margens da rodovia.
0: Neste momento de profunda dor, eu quero manifestar minha solidariedade às famílias das vítimas e aos feridos, que seguem recebendo atendimento médico, e a toda a comunidade esportiva cearense.
22: O senador Isalci Lucas, do PL do Distrito Federal, alertou para o crescente endividamento das famílias brasileiras. Segundo o parlamentar, o número de pessoas com dívidas e restrições de crédito atingiu níveis recordes. Ele afirmou que a situação afeta principalmente as camadas de menor renda e defendeu uma reflexão sobre o alto custo do crédito no país.
23: Para Isalci, os juros elevados comprometem o orçamento familiar, dificultam o planejamento financeiro e limitam as perspectivas de crescimento econômico e social. Segundo ele, nenhum país consegue crescer de forma sustentável.
5: O grande problema do Brasil não é o tamanho da dívida. O grande problema do Brasil é o custo da dívida, é o preço do dinheiro, é o crédito caro, é o juro excessivo.
22: Na mesma linha, a senadora Zenaide Maia, do PSD do Rio Grande do Norte, voltou a defender medidas para reduzir o endividamento das famílias brasileiras. A parlamentar criticou as altas taxas de juros cobradas em operações de crédito, especialmente no cartão de crédito e no cheque especial, e argumentou que o comprometimento da renda dos brasileiros está diretamente relacionado ao elevado custo do crédito.
23: Zenaide Maia também pediu a aprovação da proposta de emenda à Constituição que limita os juros do cartão de crédito e do cheque especial a até 3 vezes a taxa Selic. Ela, que é autora da iniciativa, afirmou que a proposta ajudaria a conter o crescimento da inadimplência e a reduzir o impacto dos juros sobre o orçamento familiar. A PEC está em análise na Comissão de Constituição e Justiça.
8: Com a aprovação da nossa emenda, vamos frear essa bola de neve, pela qual os altos juros dificultam o pagamento e aprofundam a inadimplência.
22: Crianças e adolescentes precisarão de autorização judicial para exposição comercial nas redes sociais.
23: A determinação está no ECA Digital. Foi regulamentada pelo Conselho Nacional de Justiça e mira os chamados influenciadores mirins. Repórter Raíssa Abreu.
10: A norma do Conselho Nacional de Justiça determina que um juiz avaliará, por exemplo, se a atuação da criança ou adolescente nas redes é compatível com sua idade, suas atividades escolares e sua fase de desenvolvimento. O ECA Digital, que entrou em vigor em março, criou responsabilidades compartilhadas entre Estado, famílias e empresas de tecnologia na proteção das crianças e adolescentes no mundo virtual. O senador Alessandro Vieira, do MDB de Sergipe, foi o autor do projeto que deu origem à lei.
11: Nós estamos regulando parcialmente a atividade das empresas mais poderosas da história do capitalismo. Essa é a primeira lei das Américas nessa matéria. E nós conseguimos colocar na mesma mesa e do mesmo lado da trincheira pessoas tão diversas como a nossa senadora Damares e a deputada Maria do Rosário.
10: A proposta do CNJ, que regulamenta a atividade de crianças e adolescentes nas redes sociais, será votada no final de junho. Se aprovada, as plataformas deverão suspender conteúdos que exponham pessoas com menos de 18 anos sem alvará.
22: E a Comissão de Segurança Pública pode votar nesta terça-feira um projeto que endurece as punições para quem incita ou induz crimes em ambientes coletivos, como escolas, universidades e centros de compras.
23: A proposta foi apresentada para combater o crescimento de ameaças e discursos de pânico propagados na internet. Repórter Bruno Lourenço.
12: A relatora, senadora professora Dorinha Seabra, do União do Tocantins, lembrou os trágicos atentados ocorridos em escolas de São Paulo, Blumenau, Aracruz e Sobral para justificar a necessidade do projeto.
26: Um grande número de pessoas que, aproveitando-se do anonimato e de uma suposta impunidade conferida pela rede mundial de computadores, passam a incitar ou induzir prática de homicídio, lesão corporal e ameaças em locais de frequentação coletiva, como escolas, universidades, ambientes de trabalho e centros de compra.
12: Apesar de apoiar a proposta, o senador Fabiano Contarado, do PT do Espírito Santo, afirmou que a alteração no Código Penal pode acabar diminuindo a pena.
27: Você está tirando a figura da codelinquência, seja do partícipe por participação moral na forma de induzimento ou instigação, ou no auxílio, que seria, pela teoria unitária humanista, pelo mesmo homicídio.
12: Depois da CSP, o projeto de lei segue para a Comissão de Constituição e Justiça. Música.
22: Verbas da saúde para atendimentos dos bombeiros e regras para o uso de inteligência artificial estão entre os temas em debate no Senado nesta semana.
23: Um dos projetos em análise prevê o uso de emendas parlamentares da saúde para custear e equipar os serviços de atendimento pré-hospitalar dos corpos de bombeiros militares. Repórter Marcela Cunha.
4: Na terça-feira, a Comissão de Assuntos Econômicos pode votar uma proposta que atualiza os limites de endividamento para acesso ao microcrédito, com a correção anual desses valores pela inflação. Na Comissão de Educação, os senadores analisam novas regras para a participação de crianças e adolescentes em espetáculos e vídeos publicados na internet. Além de exigir autorização judicial, o texto proíbe a presença de menores em publicidade de cigarros, bebidas alcoólicas e apostas. Na quarta-feira, a Comissão de Assuntos Sociais pode autorizar o uso de emendas parlamentares da saúde para custear e equipar os serviços de atendimento pré-hospitalar dos corpos de bombeiros militares. Mas o senador Humberto Costa, do PT de Pernambuco, alertou que a inclusão dos bombeiros entre os destinatários das emendas da saúde pode aumentar a disputa por recursos do SUS.
6: Poderá gerar maior competição por verbas já insuficientes para atender plenamente as necessidades da atenção básica, da rede hospitalar, do SAMU e de outros serviços estratégicos do SUS.
4: Na Comissão de Ciência e Tecnologia, uma proposta proíbe o uso de inteligência artificial para reproduzir sem autorização a voz ou a imagem de uma pessoa com fins comerciais.
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23: Com edição de Paula Groba e trabalhos técnicos de João Lira, o Jornal do Senado fica por aqui. Acompanhe agora as notícias da Câmara dos Deputados. Boa noite.
22: Uma boa noite e até amanhã.
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9: Câmara pode votar texto do governo sobre redução da jornada de trabalho.
13: Avança projeto que indeniza produtores por prejuízos com falta de energia.
9: Deputados facilitam a matrícula em cidade vizinha mais próxima do aluno.
13: Proposta prevê incentivo fiscal para livros, brinquedos e jogos inclusivos.
9: Boa noite. A Comissão de Constituição e Justiça da Câmara aprovou projeto que prevê incentivo fiscal para livros, brinquedos e jogos inclusivos. Agora, a proposta será analisada pelo Senado. A repórter Maria Neves explica o que diz o texto.
15: Pelo texto, o poder público deverá reduzir tributos para a produção de materiais que ajudem crianças e jovens com desordem estética, deficiência ou enfermidade que cause embaraço social à compra e aceitar sua condição. Autor do texto, o deputado Dr. Jaziel, do PL do Ceará, afirma que a carga tributária sobre brinquedos corresponde a cerca de 40% do preço final. Devido a essa tributação elevada, o parlamentar sustenta que o mercado de artigos lúdicos para crianças com deficiência não alcança larga escala. É atendido por iniciativas isoladas e artesanais. O relator da proposta, deputado Diego Garcia, do Paraná, concorda com o autor e acrescenta que atividades lúdicas e brincadeiras são coisa séria, principalmente para crianças com deficiência.
16: Crianças com deficiência devem ser estimuladas a desenvolver autonomia e autoestima. Materiais didáticos, livros, jogos e brinquedos inclusivos, que respeitem as individualidades, certamente terão repercussão positiva no desenvolvimento das crianças.
15: O deputado ressalta que percepções, raciocínio e criatividade são aprendidos na relação das crianças consigo mesmas e com o outro por meio do lazer infantil. E, para crianças com deficiência, destaca que as brincadeiras são instrumentos eficazes de superação de dificuldades e de desenvolvimento da criatividade. Segundo o Instituto Brasileiro de Geografia e Estatística, o Brasil tem 14 milhões e meio de pessoas com deficiência, o que representa 7,3% da população com 2 anos ou mais. Além disso, o Instituto identificou 2 milhões e 400 mil pessoas com autismo. Da Rádio Câmara de Brasília, Maria Neves.
1: Turismo.
3: Gilson Daniel, do Podemos do Espírito Santo, destaca o potencial turístico da região do Caparaó, impulsionado por eventos tradicionais e pelas belezas naturais. O deputado cita o Festival de Inverno de Guaçuí e a Festa do Carro de Boi, na cidade de Iúna, como iniciativas que valorizam a cultura local.
14: Gilson Daniel também ressalta que Caparaó reúne atrativos como o Pico da Bandeira, além de uma rica gastronomia regional. Ele registra investimentos destinados à região, como a inauguração da obra de asfaltamento da rodovia que liga os municípios de Iúna e Urupi.
1: Agricultura.
3: Projeto que prevê indenização a produtores rurais por prejuízos com falta de energia avança na Câmara. A repórter Sofia Peçanha tem os detalhes.
17: A Comissão de Agricultura aprovou o projeto que prevê que produtores rurais sejam indenizados quando tiverem prejuízos causados por falhas no fornecimento de energia elétrica. Apresentada pelo deputado Marcos Beltrão, de Alagoas, a proposta também foi aprovada pela Comissão de Minas e Energia. A medida vale para situações em que a falta de luz ou oscilações na rede elétrica provoquem a perda de produtos perecíveis, como leite, frutas, grãos armazenados ou até a morte de animais que dependem de sistemas automatizados para a sobrevivência. Durante a discussão na Comissão de Minas e Energia, o deputado Padre João, do PT de Minas Gerais, destacou os impactos diretos para os produtores, especialmente os de menor porte.
18: Porque a pessoa ela tem uma expectativa de, num mês, ela receber o leite que ofereceu. Então, terminar o prazo, isso é muito importante, porque a pessoa ela fica descapitalizada, fica sem renda, porque é o prejuízo. Caso do leite, mas tem as câmeras frias de legumes, verduras, queijos.
17: Para ter direito à indenização, o produtor deverá comprovar por meio de documentos técnicos que prejuízo foi causado diretamente pela interrupção de energia. O valor será calculado com base no preço de mercado dos produtos na região. O texto também determina que a concessionária de energia terá até 30 dias para analisar o pedido e fazer o pagamento. Caso o prazo não seja cumprido, haverá acréscimo de 10% no valor da indenização como multa. O relator da proposta na Comissão de Agricultura, o deputado Tião Medeiros, do PP do Paraná, afirmou que a medida também pode incentivar melhorias na qualidade do serviço prestado pelas empresas de energia.
19: O dever de indenizar fortalece um incentivo para a atuação proativa dos distribuidores, ao mesmo tempo em que responde a uma demanda urgente dos produtores rurais de todo o país.
17: O projeto que garante indenização a produtores rurais por perdas causadas por falta de energia elétrica segue para análise na Comissão de Constituição e Justiça. Da Rádio Câmara de Brasília, Sofia Peçanha.
1: Economia.
14: Reginaldo Lopes, do PT de Minas Gerais, anuncia uma articulação partidária em torno da proposta que garante fomento indireto aos setores da cultura e do esporte por meio de créditos tributários para gestores, artistas e patrocinadores.
3: O deputado explica que o principal objetivo da proposta é incluir os mecanismos permanentes de fomento dentro das regras da reforma tributária. Para Reginaldo Lopes, a medida fortalece a geração de emprego e renda, além de estimular investimentos privados em cultura e esporte.
14: Maurício Marcon, do PL do Rio Grande do Sul, alerta para o agravamento da situação econômica do país.

0: A Câmara começa com um único projeto na pauta, o que define a jornada máxima de trabalho em 40 horas semanais sem redução de salários. No final de maio, a Câmara aprovou proposta que inclui esse limite na Constituição, o que deve ser ainda analisado pelo Senado. A diferença é que o projeto, enviado pelo governo ao Congresso em abril, detalha a aplicação da redução da jornada e altera 9 leis, além da consolidação das leis do trabalho, a CLT. Acrescenta esse limite em legislações específicas que tratam do repouso semanal remunerado, do esporte e de profissões como aeronautas, seguranças privados, trabalhadores domésticos e radialistas. O projeto chegou à Câmara em abril com regime de urgência constitucional, com prazo para ser votado. Como isso não ocorreu, passou a trancar a pauta do plenário a partir de 30 de maio. Desde então, os deputados ficaram impedidos de votar qualquer outro projeto de lei. Na semana passada, o presidente da Câmara, Hugo Mota, designou como relator o deputado Léo Prates, do Republicanos da Bahia, o mesmo da proposta de emenda à Constituição que acaba com a escala 6x1. O projeto do governo define que a duração normal do trabalho não poderá ultrapassar 8 horas diárias e 40 horas semanais, o que vai valer também para trabalhadores com escalas especiais. Estabelece ainda que todos os trabalhadores terão direito a 2 dias de folga remunerados por semana, de preferência aos sábados e domingos. Abre exceções para negociações coletivas, de acordo com as peculiaridades de cada atividade. Também permite escalas de até 12 horas seguidas, mas mantendo o limite de 40 horas semanais. A proposta do governo se aplica aos contratos em vigor e passa a valer imediatamente assim que virar lei. Já a proposta já aprovada, que acrescenta esses limites ao texto da Constituição, define que a adoção da medida será gradual, com prazo de 2 meses para começar a valer limite de 42 horas e de 1 ano para a jornada de 40 horas. Prevê ainda medidas de transição para microempreendedores individuais, microempresas e empresas de pequeno porte, e admite manutenção da jornada atual para terceirizados do serviço público até que ocorra nova licitação. O projeto do governo foi defendido pelo líder do PT na Câmara, deputado Pedro Czai, do PT de Santa Catarina.
1: Redução da jornada de trabalho de 44 horas para 40 horas semanais, portanto, ter 2 dias para viver, para descansar, para ficar com a família, qualidade de vida e tempo para viver e tempo para trabalhar. Estamos convencidos que a redução da jornada de trabalho vai permitir o aumento da produtividade, ganha a sociedade, ganha a economia, ganha as famílias brasileiras.
0: Já a proposta que acrescenta o limite máximo de 40 horas semanais de trabalho na Constituição, quando foi votada na Câmara, recebeu críticas de deputados da oposição. Deputados do PL, do Novo e do Missão disseram que a medida vai acarretar aumento do trabalho informal, diminuir a produtividade e aumentar o custo para as empresas. Da Rádio Câmara, de Brasília, Antônio Vital.
2: Relações Exteriores.
3: Alexandre Lindemeyer, do PT do Rio Grande do Sul, defende a soberania nacional e a autonomia jurídica do Brasil, sustentando que o país não deve se curvar a decisões externas. Ele lembra a decisão dos Estados Unidos de classificar as facções criminosas brasileiras como grupos terroristas.
4: Alexandre Lindemeyer afirma que a lei brasileira e tratados internacionais distinguem claramente crime organizado e terrorismo. Em sua opinião, os Estados Unidos são movidos por interesses próprios, com o apoio de políticos brasileiros empenhados em entregar riquezas nacionais.
2: Educação.
3: A Câmara aprovou o projeto que facilita a matrícula na escola mais perto do aluno, mesmo que em município vizinho, e o texto seguiu para análise do Senado. Confira na reportagem de Luiz Cláudio Canuto.
5: A Comissão de Constituição e Justiça da Câmara dos Deputados aprovou projeto que assegura a alunos da educação básica o direito de se matricular na escola mais próxima da sua casa, mesmo que seja em um município vizinho. O texto aprovado muda a LDB, Lei de Diretrizes e Bases da Educação Nacional. Por recomendação da relatora, deputada Júlia Zanatta, do PL de Santa Catarina, a comissão aprovou as sugestões da Comissão de Educação para o projeto. Pela versão aprovada, será assegurado o direito à matrícula e ao transporte escolar, com possibilidade de acordo entre os municípios. A deputada Júlia Zanatta reforçou a importância da medida.
6: Não precisando de mais uma legislação estadual ou municipal para acertar isso aqui. Então, é uma legislação que pensa na vida das pessoas lá na ponta, dos alunos, das mães, que às vezes moram na divisa de um município com outro e não conseguem fazer essa matrícula por causa de uma burocracia imposta por uma lei

0: foi feita aqui em Brasília, mas que não viu a realidade das pessoas lá na ponta. Então é um grande avanço.
1: O censo de 2022 apontou que 7,2% dos estudantes do Brasil, ou seja, 4 milhões de alunos, precisam ir a um município vizinho para estudar. Pouco mais de 3% dos alunos do ensino fundamental e 6,6% dos alunos do ensino médio precisam fazer diariamente esse deslocamento. O projeto original é do deputado Evair Vieira de Mello, do Espírito Santo. Da Rádio Câmara de Brasília, Luiz Cláudio Canuto.
2: Política. Heloísa Helena, da Rede do Rio de Janeiro, despediu-se da Câmara após cumprir um mandato temporário de 4 meses. Em seu pronunciamento, a congressista fez um balanço de sua atuação, destacando a apresentação de mais de 60 projetos de lei voltados para a área social.
3: Heloísa Helena afirma que deixou o cargo consciente de ter feito uma política ética. A legisladora deixa o cargo em função do fim da suspensão do mandato do deputado Glauber Braga.
4: Justiça.
2: O nome afetivo, que muitas vezes crianças e adolescentes usam ao ganharem novas famílias, vai poder ser oficializado antes do fim do processo de adoção. A repórter Mônica Tati explica o teor da proposta, que agora vai para o Senado.
5: A Câmara dos Deputados aprovou proposta que permite o uso de nome afetivo por crianças e adolescentes sob guarda provisória, em cadastros de escolas e estabelecimentos de saúde, cultura e lazer. O nome afetivo é aquele pelo qual o menor é chamado pela nova família, antes da conclusão do processo de adoção e da alteração definitiva na certidão de nascimento. Depois de adotada, a criança geralmente troca o sobrenome. No entanto, há casos em que há a troca do primeiro nome também. O objetivo do projeto é antecipar o uso desse nome, como forma de respeitar a identidade da criança. A autora do projeto, a deputada Laura Carneiro, do PSD do Rio de Janeiro, explica por que a mudança do nome é importante ainda durante o processo de adoção.
6: A criança chegar à adoção é porque ela perdeu todos os links familiares, seja por violência, seja por abandono, está absolutamente desprotegida, principalmente do amor. Então, vem o processo de adoção, o processo começa com essa guarda provisória, isso demora muito tempo, tem uma análise difícil, mas durante esse tempo essa criança cria vínculo com essa nova família. A própria família aí na escola, os amiguinhos, na sociedade, na vida normal dessa criança, ela passa a precisar efetivamente ser parte daquela família. E esse pertencimento também é ligado ao nome dela.
5: Laura Carneiro também destaca a importância de mais mecanismos para incentivar a adoção no país, principalmente de crianças mais velhas e adolescentes. A proposta que permite o uso de nome afetivo por crianças e adolescentes sob guarda provisória segue agora para o Senado Federal e, se for aprovada, pode ser sancionada pelo presidente da República e virar lei. Da Rádio Câmara de Brasília, Mônica Tati.
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4: Segurança Pública.
3: Avançou na Comissão de Constituição e Justiça da Câmara a proposta que reduz a maioridade penal para 16 anos. Para Sérgio Turra, do PP do Rio Grande do Sul, a medida acaba com a possibilidade de criminosos de alta periculosidade se esconderem na menoridade.
2: O deputado critica a oposição de esquerda à proposta, argumentando que ela protege criminosos, indo contra o interesse público e a segurança da sociedade. Sérgio Turra menciona o apoio popular à medida, que será analisada agora por uma comissão especial antes de ir à votação no plenário.
3: Sargento Faur, do PL do Paraná, celebra a aprovação na CCJ da PEC que reduz a maioridade penal. O congressista afirma que a medida é um primeiro passo para responsabilizar adolescentes de 16 e 17 anos envolvidos em crimes graves.
2: Sargento Faur sustenta que a punição de adolescentes infratores busca proteger principalmente os jovens que estudam e trabalham. Ele lembra que a PEC ainda precisa passar por comissão especial e pelo plenário da Câmara em 2 turnos antes de seguir para o Senado.
3: José Rocha, do União da Bahia, celebra o Dia da Marinha, comemorado em 11 de junho. O parlamentar ressalta o papel histórico da corporação e exalta suas ações humanitárias operadas em rios de regiões isoladas para levar desenvolvimento e promover a integração nacional.
2: Presidente da Frente Parlamentar de Apoio ao Programa Antártico Brasileiro, José Rocha, ressalta a importância da Força Naval na proteção de quase 6 milhões de quilômetros quadrados da Amazônia Azul e defende investimentos em tecnologia como a construção de submarinos e fragatas.
3: Termina agora o Jornal Câmara dos Deputados, produzido pela Rádio Câmara, com trabalhos técnicos de Wellington Teles e apresentação de Val Monteiro e Luciana Vieira. Uma boa noite para você.
2: Você fica com as notícias do Tribunal de Contas da União. Boa noite.
4: Minuto do TCU.
8: O Tribunal de Contas da União realizou estudos sobre a relação entre os gastos do governo e a redução da pobreza no Brasil. O levantamento analisou não apenas a renda da população, mas também fatores como educação, saúde, moradia, trabalho e vulnerabilidade social. Para isso, o TCU desenvolveu um índice que mede diferentes formas de privação enfrentadas pelas famílias. Os dados mostram que, entre 2016 e 2024, a pobreza multidimensional diminuiu no país, principalmente entre os grupos mais pobres. O estudo também apontou que os gastos públicos estão associados à redução da pobreza, especialmente os investimentos em proteção social e saúde. 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
4: 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Você ouviu a voz do Brasil. 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
3: 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E a hora certa.
4: 8:01.
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0: 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E a hora certa.
3: 8:18.

0: Obrigado. E aqui na esquerda, nosso guitarrista Max Viana.
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1: 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E a hora certa.
5: 9:01.
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